0: da violência no ambiente digital. Plataformas devem retirar em até 2 horas conteúdo íntimo não autorizado. E está proibido o uso de inteligência artificial para criar imagens íntimas falsas. É o que prevê o decreto que entrou em vigor esta semana, Luana Karen.
1: A norma engloba crimes e outros atos ilícitos praticados com o uso da internet que provoquem sofrimento físico, psicológico, sexual, político ou econômico.
0: E sancionada a lei que autoriza o uso do spray de pimenta para autodefesa por mulheres acima de 18 anos. Raquel Mariano.
2: O aerossol deverá ser de uso individual, intransferível e não poderá conter substância letal ou que cause intoxicação permanente.
0: Hoje, na apresentação da Voz do Brasil, eu, Helen Bernardes e Luciana Vasconcelos. 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Atenção, mototaxistas, motofretistas e entregadores de aplicativos habilitados no programa Move Brasil. O início das operações da linha de crédito nos bancos para a compra de novos veículos começa na próxima segunda-feira, dia 27 de julho. Nesta fase, a liberação do financiamento dependerá da análise feita pelas instituições financeiras.
3: Os trabalhadores que usam motocicletas e bicicletas como instrumento de trabalho terão um pouco mais de tempo para dar início à segunda fase da linha de financiamento do programa Move Brasil. As operações, que começariam em 13 de julho, foram adiadas para o dia 27 para a conclusão de testes tecnológicos e operacionais entre os sistemas dos bancos e do programa, explica o Alice Moreira, secretário de Desenvolvimento Industrial, Inovação, Comércio e Serviços.
4: Nós fizemos uma prorrogação do programa para que isso tivesse garantido. Por quê? Porque com o fundo garantidor não significa dizer que o trabalhador com problema de inadimplência, por exemplo, vai ter acesso a esse crédito. Mas melhora, por exemplo, a pontuação, as condições de score dos trabalhadores para ter acesso ao crédito.
3: A linha de crédito é destinada a entregadores ciclistas e motociclistas, motofretistas e mototaxistas, tanto os que trabalham por aplicativos quanto os que têm vínculo formal de emprego. O programa permite financiar um veículo zero quilômetro, como bicicleta elétrica, ciclomotor, motoneta, moto elétrica ou moto flex. A contratação do financiamento continua dependendo da análise de crédito feita pela instituição financeira. O financiamento tem prazo de até 48 meses para pagamento e carência de 2 meses. As operações contam com parte da cobertura do Fundo Garantidor de Operações, o FGO, como destaca o secretário de Desenvolvimento Industrial, Inovação, Comércio e Serviços, o Alice Moreira.
4: A utilização do fundo garantidor vai mitigar o risco de crédito. Então a gente vai ter uma cobertura de 50% da receita e 100% da operação. Com Banco do Brasil e Caixa Econômica operando essas linhas de crédito, assim como outros bancos que se habilitarão ao programa. A taxa de juros para os homens é de 12,5% ao ano. A taxa de juros para as mulheres é de 11,5% ao ano.
3: Aqueles que não se habilitaram ainda podem fazer a solicitação, mas precisam cumprir alguns requisitos. É preciso ter CNH categoria A, estar cadastrado em aplicativos de transporte ou entrega há pelo menos 6 meses, com no mínimo 100 corridas ou entregas feitas, ou trabalhar com carteira assinada há pelo menos 6 meses. Em seguida, o trabalhador deve acessar o endereço movebrasil.sistema.gov.br e fazer a inscrição utilizando a conta Gov. Em até 5 dias úteis, o sistema informa se a solicitação atende aos critérios do programa. Com isso, os trabalhadores com participação confirmada poderão procurar a Caixa Econômica Federal, o Banco do Brasil ou outras instituições financeiras habilitadas para facilitar o crédito. Reportagem Pablo Mudim.
0: Após a divulgação de 2 taxas adicionais impostas pelos Estados Unidos a produtos brasileiros, o governo informou como isso afeta o país. Levantamento feito pelo Ministério do Desenvolvimento, Indústria, Comércio e Serviços apontou que 52,7% das exportações brasileiras para os Estados Unidos não estão alcançadas pelas sobretaxas. Nessa categoria estão, por exemplo, café, carnes, ferro fundido, aeronaves, suco de laranja, frutas, vários produtos químicos e a maior parte das exportações de celulose. De acordo com o Ministério, com base no comércio bilateral de 2024, estima-se que aproximadamente 23,1% das exportações ao país norte-americano estejam sujeitas às novas sobretaxas.
5: Agora é lei. Mulheres poderão usar aerossol de extratos vegetais, conhecido como spray de pimenta, para autodefesa.
0: A norma foi publicada hoje no Diário Oficial.
6: Foi sancionada nesta sexta-feira a lei que autoriza em todo o país a comercialização, a aquisição e a posse de aerossol de extratos vegetais, conhecido como spray de pimenta, para a autodefesa das mulheres. Para comprar o produto, elas terão que cumprir algumas exigências, como ter idade mínima de 18 anos, apresentar documento com foto e o comprovante de residência e declarar que não possui condenação por crime doloso com violência ou grave ameaça. O dispositivo pode ter capacidade máxima de 50 ml e pode ser usado apenas para repelir agressão injusta atual ou iminente. Ele é classificado como um instrumento de menor potencial ofensivo e deve ser composto por extratos vegetais regulamentados pela Anvisa. O aerossol deverá ser de uso individual, intransferível e não poderá conter substância letal ou que cause intoxicação permanente. A comercialização será fiscalizada pelo Poder Executivo e os comerciantes deverão manter o registro das vendas por 5 anos e orientar as compradoras sobre o uso correto do equipamento. A nova legislação ainda cria o Programa Nacional de Capacitação em Defesa Pessoal e Uso de Instrumentos de Menor Potencial Ofensivo para Mulheres. A ideia é oferecer orientações sobre legítima defesa e ações de combate à violência doméstica. Raquel Mariano, para a Voz do Brasil.
5: E já estão em vigor novas regras para proteger as mulheres do ambiente digital.
0: O decreto publicado nesta semana estabelece diretrizes para prevenir e combater os crimes cometidos ou facilitados pelo uso de tecnologias, incluindo conteúdos manipulados por inteligência artificial.
5: Confira agora na reportagem de Luana Karen.
7: A violência contra mulheres não conhece limites físicos. E cada vez mais, as agressões se espalham pelas redes sociais, aplicativos de mensagens e outras plataformas digitais. Para enfrentar esse cenário, entraram em vigor novas regras que reforçam a proteção das mulheres no ambiente digital e estabelecem responsabilidades para as plataformas de internet, como destaca a ministra das Mulheres, Márcia Lopes.
8: Toda vez que uma mulher se sentir ofendida, humilhada, com exposição de conteúdos íntimos não consentidos, ela imediatamente denuncia para a plataforma e a plataforma tem 2 horas para a remoção desses conteúdos. Caso contrário, responderá com multa, com outros tipos de controle pela Agência Nacional de Proteção de Dados do Ministério da Justiça.
7: O decreto define o que é violência contra a mulher em ambiente digital. A norma engloba crimes e outros atos ilícitos praticados com o uso da internet e de tecnologias digitais, que provoquem sofrimento físico, psicológico, sexual, político ou econômico. A delegada-chefe adjunta da Delegacia Especial de Atendimento à Mulher, de Brasília, Mariana Almeida, destaca que grande parte das vítimas são crianças e adolescentes.
9: Muitos desses casos têm acontecido com adolescentes, principalmente ali na faixa iniciando ali dos 10, 11 anos de idade, que é o que, quando a gente acredita que elas passam a ter um acesso ao celular um pouco mais livre, né? E aí a gente vê, infelizmente, esses casos em que essas meninas são cooptadas através desses, até mesmo de chats de jogos, né?
7: Uma das principais mudanças trazidas pelo decreto é a obrigação das plataformas digitais de agir com rapidez. Nos casos de divulgação de imagens ou vídeos íntimos sem autorização, o conteúdo deverá ser retirado do ar em até 2 horas após a notificação. As empresas terão ainda que oferecer canais gratuitos e de fácil acesso para denúncias, acompanhar cada caso e divulgar informações sobre a Central de Atendimento à Mulher, o Ligue 180. A delegada-chefe adjunta Mariana Almeida destaca que muitas vezes, por estar atrás de uma tela, o criminoso acredita que pode sair impune.
9: a internet ela deixa rastro. Então, nós temos sim meios, nós temos mecanismos de, através desses rastros, né, que são deixados ali, é possível sim responsabilizar esses agressores que tentam ali se valer desse anonimato para praticar esses crimes contra as mulheres.
7: O decreto também trata de um problema cada vez mais comum, o uso da inteligência artificial para criar imagens ou vídeos falsos de nudez ou conteúdo sexual envolvendo mulheres. As plataformas deverão adotar mecanismos para identificar e bloquear esse tipo de solicitação. Outra novidade é a determinação para reduzir o alcance de ataques coordenados contra mulheres nas redes sociais, especialmente quando envolvem mulheres que exercem funções públicas ou têm grande exposição profissional, como jornalistas. A fiscalização ficará a cargo da Autoridade Nacional de Proteção de Dados. Casos de violência contra a mulher podem ser denunciados pelo Ligue 180, que funciona gratuitamente 24 horas por dia. Violações de direitos humanos também podem ser comunicadas pelo Disque 100. Reportagem Luana Karen.
0: Atualmente, a maior parte dos serviços públicos podem ser encontrados pela internet usando a conta GovBR.
5: Mais de 177 milhões de pessoas usam o GovBR e são mais de 13 mil serviços públicos digitais disponíveis.
0: O repórter Carlos Oliveira fala quais cuidados que temos que ter com a conta. Vamos ouvir.
10: O primeiro cuidado que você precisa ter com a conta GovBR é guardar a sua senha com o mais absoluto sigilo. Nunca compartilhe com ninguém. Tenha o mesmo rigor que você tem com a senha do seu banco. Outra coisa importante é aumentar o nível da sua conta GovBR para ouro, caso ainda não seja. Aí você pode fazer o reconhecimento facial, o que torna a identificação ainda mais segura contra possíveis fraudes. Habilite também a verificação em duas etapas. Com isso, toda vez que você entrar no GovBR, colocar o seu CPF e senha, o aplicativo GovBR vai gerar um código. Só depois que digitar esse código é que você terá acesso à plataforma. A verificação em duas etapas vai funcionar se você tiver a conta GovBR de nível prata ou ouro. Você ainda pode fazer a gestão dos dispositivos que acessam sua conta GovBR. Essa ferramenta permite o monitoramento de quais aparelhos e em que locais a sua conta foi acessada pela última vez. E o histórico da conta GovBR, do mesmo jeito, mostra todos os acessos, além dos atendimentos feitos na plataforma. Mais de 177 milhões de pessoas usam o GovBR e são mais de 13 mil serviços públicos digitais disponíveis. A plataforma abrange serviços federais, estaduais e municipais. Segundo o diretor do Departamento de Identidade Digital da Secretaria de Governo Digital do Ministério da Gestão, Hudson Mesquita, este ambiente do GovBR é seguro.
11: Não há registros de invasões ou de vazamento de dados na plataforma GovBR. O sistema possui diversas tecnologias e processos de monitoramento que garantem a segurança dos ambientes tecnológicos e a privacidade das pessoas.
10: Para saber como aumentar o nível de sua conta, fazer a verificação em duas etapas, habilitar a gestão de dispositivos, ver como baixar o aplicativo GovBR e tirar qualquer dúvida sobre a plataforma, acesse o site gov.br/conta. Também existem unidades de atendimento presencial do GovBR. Para saber se tem uma perto de você, acesse o site gov.br/presencial. Reportagem Carlos Oliveira.
5: Lidar com dinheiro não precisa ser um bicho de sete cabeças e o aprendizado pode começar bem cedo na própria escola.
0: Para ajudar o ensino dentro das salas de aula, as secretarias de educação podem contar com material de apoio do FNDE. Saiba mais com Diego Freitas.
12: Secretarias estaduais e municipais de educação já podem acessar os materiais do projeto Educação Fiscal, Cidadania e Controle Social nas Escolas. Os conteúdos estão disponíveis no portal do Fundo Nacional de Desenvolvimento da Educação, FNDE. Os materiais podem ser utilizados em disciplinas, projetos pedagógicos locais e atividades de educação integral, observadas as definições de cada sistema de ensino. Segundo o Ministério da Educação, a proposta é apoiar o trabalho das redes da educação básica com conteúdos voltados à educação fiscal, ao orçamento público, à transparência e ao controle social. Os recursos pedagógicos e as informações sobre a adesão podem ser consultados na página do projeto, disponível em gov.br/FNDE. A adesão é voluntária. Diego Freitas, para a Voz do Brasil.
5: Termina amanhã, dia 25, o prazo para o envio de contribuições sobre a educação bilíngue de surdos no país.
0: As contribuições serão usadas para consolidar as diretrizes nacionais desta modalidade, para um ensino mais inclusivo e de maior qualidade.
7: Podem participar professores, gestores, profissionais da educação e qualquer cidadão interessado no tema. O professor universitário Emiliano Aquino, que é também pai e sobrinho de surdos, destaca a importância da participação da sociedade em torno deste tema.
13: Essas opiniões da sociedade constituem uma das fontes que ajudam os conselheiros a pensarem e a deliberarem. É absolutamente fundamental para que a modalidade possa ter consequências nos sistemas de ensino, nas escolas.
7: A consulta pública vai embasar a elaboração das diretrizes curriculares nacionais da educação bilíngue de surdos, um norte para estados e municípios na expansão e na consolidação dessa modalidade de ensino. Alguns dos pontos abordados pelo documento são o uso da língua brasileira de sinais nas escolas, o ensino do português escrito como segunda língua, a formação de professores bilíngues e a produção de materiais didáticos específicos para estudantes surdos. Para contribuir, basta acessar a plataforma brasilparticipativo.presidencia.gov.br. Reportagem Thaís Antônio.
5: E você pode aprender inglês e espanhol pela internet na plataforma MEC Idiomas.
0: A ferramenta é voltada à aprendizagem do nível básico ao avançado.
5: Saiba como se inscrever com Thaísa Vitória.
14: Uma plataforma gratuita para estudantes iniciarem ou complementarem o aprendizado em línguas estrangeiras. Esse é o objetivo do MEC Idiomas, que oferece cursos de inglês e espanhol por meio do portal mecidiomas.mec.gov.br ou de aplicativo. Para acessar a ferramenta, é necessário fazer login com uma conta gov.br. O usuário deve escolher o idioma que quer aprender. Em seguida, pode realizar o teste de proficiência disponível, que avalia o grau de conhecimento, ou iniciar diretamente pelo nível básico. Depois, é só começar as aulas, realizar os exercícios propostos e avançar pelas unidades do curso. As aulas são organizadas em 6 níveis de aprendizado. Cada um deles reúne de 4 a 6 módulos, contendo entre 10 e 15 aulas. No total, estão disponíveis cerca de 800 aulas. Ao concluir um nível, o estudante recebe um certificado. Thaísa Vitória para a Voz do Brasil.
0: As férias de julho estão na reta final e o fim de semana promete ser de praias, piscinas, rios e lagos para crianças e adolescentes.
5: Mas, para garantir que a diversão não vire tragédia, a atenção com os pequenos precisa ser redobrada.
0: É amanhã, dia 25 de julho, é o Dia Mundial de Prevenção do Afogamento, uma data que reforça cuidados simples e que podem salvar vidas.
5: E a repórter Graziele Bezerra mostra o que pais e responsáveis devem fazer para proteger a garotada.
7: A babá Cassiane de Freitas aproveitou os últimos dias de férias para levar a filha Ruth Esther, de 8 anos, para brincar e nadar no Lago Paranoá, em Brasília. Mas em nenhum momento da brincadeira desviou a atenção da menina. Era um olho na cria e o outro também.
15: Ia ter bastante atenção, né? Porque criança cega a gente. Eu tenho muito medo também, por isso que eu deixo ela só no raso mesmo, porque a água é traiçoeira, né?
7: Nadar no lago é uma das brincadeiras preferidas da Ruth, que está sempre atenta para evitar acidentes na água.
16: Eu brinco de peixe, porque eu amo nadar. Eu tomo cuidado para mim não afogar, porque eu sou inteligente.
7: O Davi Lucas, de 13 anos, também aproveitou os últimos dias de férias na água, mas tudo com muita atenção e cuidado.
17: Eu sei nadar, mas não sou aquela pessoa que nada muito bem, e aí de vez em quando eu uso boia, mas como aqui eu tava com meu pai, né, ele tava tendo atenção e me olhando.
7: Dados do Ministério da Saúde apontam que dos cerca de 72 mil afogamentos ocorridos no Brasil entre 2010 e 2023, mais de 13 mil foram de crianças e adolescentes,
0: de 0 a 14 anos. Para os pequenos, entre 1 e 4 anos, essa é a segunda maior causa de mortes acidentais no país. E o afogamento em águas naturais, como rios e lagos, foi o mais frequente. Segundo o sargento Flávio Rosa, do Grupo de Operações Aquáticas do Corpo de Bombeiros do Distrito Federal, existem cuidados que precisam ser adotados para evitar que a diversão seja substituída por tragédia.
18: Em afogamento, a gente fala que água no umbigo é sinal de perigo, uma criança deve estar a um braço de distância do adulto responsável. A responsabilidade sobre a criança é do próprio responsável e não delegar isso jamais. Existe um tipo de boia que é mais eficaz, que é ela que vai no tórax da criança e vai nos braços. Mesmo com equipamento, a criança deve estar sob observação.
0: Para os adultos, o alerta do sargento é: se beber, não mergulhe.
18: Mais de 70% dos afogamentos têm influência da bebida alcoólica. Bebeu, interessante que não entre na água.
0: O Brasil tem uma política nacional de redução da morbimortalidade por acidentes e violências. O plano estabelece diretrizes para prevenir mortes e ferimentos causados por acidentes no país. Entre as diretrizes dessa política está a promoção de práticas e comportamentos seguros e saudáveis para evitar que os afogamentos acabem em morte ou lesões físicas, como explica a médica do Hospital Universitário de Brasília, Thaís Mendonça Barbosa.
19: É importante que a gente determine quem é o guardião da vez, né? Quem que vai cuidar daquelas crianças que estão próximas à água e que essa pessoa tenha atenção total naquilo. Claro que saber nadar diminui o risco, mas a gente tem que lembrar que ele não elimina, né? Brincadeiras na água, essa criança pode engolir a água, ela pode bater a cabeça num salto. Por isso que mesmo crianças que sabem nadar precisam estar sob supervisão e a gente lembrar que tudo acontece em questão de segundos, né?
0: O socorro imediato pode salvar vidas em caso de afogamentos. As ocorrências devem ser comunicadas ao SAMU no 192 ou aos bombeiros no número 193. Reportagem Graziele Bezerra.
20: E hoje, sexta-feira, Luciana, tem dica para o final de semana. Que tal assistir de casa um filme brasileiro?
21: Acho uma ótima ideia, Ellen. E a dica que quem vai dar sou eu. É a plataforma pública de streaming Tela Brasil, que tem mais de 550 opções de produções.
20: É, além de produções infantis, tem alguns indicados ao Oscar, como O Que É Isso, Companheiro? E clássicos como Deus e o Diabo na Terra do Sol, de Glauber Rocha.
22: A produção nacional de cinema está disponível a qualquer pessoa, em qualquer lugar, na palma da mão. É o Tela Brasil, primeira plataforma pública de streaming do audiovisual brasileiro. São filmes premiados, documentários, produções infantis, obras musicais e animações, entre mais de 550 títulos no catálogo. E o acesso é gratuito, basta usar a conta gov.br. A plataforma apresenta ainda filmes brasileiros indicados ao Oscar, entre eles O Quatrilho, de Fábio Barreto, e O Que É Isso, Companheiro, de Bruno Barreto, além de sucessos de bilheteria, como Carandiru, de Hector Babenco, e Olga, de Jaime Monjardim. Também estão disponíveis clássicos do cinema brasileiro, como Deus e o Diabo na Terra do Sol, de Glauber Rocha, e A Hora da Estrela, de Suzana Amaral. Mais de 300 obras oferecem recursos, como legendas descritivas, audiodescrição e tradução em libras. O aplicativo Tela Brasil está disponível para celulares e tablets com sistemas Android e iOS e na versão para computadores no endereço telabrasil.cultura.gov.br. Daniele Popov para A Voz do Brasil.
21: Agências do INSS terão mais de 13 mil vagas de atendimento nesse fim de semana em todas as regiões do país.
20: Os atendimentos serão destinados à realização de perícias médicas e avaliações sociais, etapas obrigatórias para concessão de benefícios.
21: Para ser atendido, o cidadão precisa agendar pelo site ou aplicativo Meu INSS, ou então pelo telefone na central 135.
20: E essas foram as notícias do governo federal.
21: Uma realização da Secretaria de Comunicação Social da Presidência da República.
20: Com produção da empresa Brasil de Comunicação.
21: Fique agora com as notícias do Poder Judiciário e do Congresso Nacional. Boa noite e um bom fim de semana.
20: Boa noite e até segunda-feira.
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2: No Tribunal Constitucional de Portugal, o presidente do STF defende criação de rede de cortes constitucionais em defesa da independência judicial.
3: Para o STJ, é assédio de consumo a visita não solicitada a idosos para oferecer empréstimo consignado.
2: Tribunal Superior do Trabalho apoia a campanha de combate ao tráfico de crianças e adolescentes pela internet.
3: Boa noite, eu sou Marcela Luiz.
2: E eu sou Walter Lima.
3: O presidente do Supremo Tribunal Federal, ministro Edson Fachin, defendeu nesta sexta-feira, em Lisboa, a criação de uma rede de cortes constitucionais da América Latina, do Caribe e da Península Ibérica.
2: A proposta foi apresentada durante uma visita institucional ao Tribunal Constitucional de Portugal, com o objetivo de fortalecer a cooperação entre os tribunais na defesa da democracia, do Estado de Direito e da independência do Judiciário. Marcelo Della Libera.
4: O presidente do Supremo fez um balanço da agenda de sexta-feira em Portugal e destacou os avanços nas relações entre as instituições de justiça dos países de língua portuguesa.
24: Tivemos dois encontros muito produtivos. O primeiro com o Conselho Superior da Magistratura de Portugal, no qual discutimos integrações institucionais muito importantes. O segundo encontro que tivemos foi com o senhor presidente do Tribunal Constitucional Português, e nós levamos a ele a nossa preocupação para criar e desenvolver uma rede na comunidade dos países de língua portuguesa de defesa da autonomia e da independência judicial.
4: Durante a agenda, também foi anunciada a primeira edição do curso Justiça 4.0. A formação será realizada em novembro no Supremo Tribunal Federal e reunirá representantes da comunidade dos países de língua portuguesa.
3: Para o STJ, é assédio de consumo a visita domiciliar de correspondentes bancários a aposentados e pensionistas do INSS sem solicitação para oferecer empréstimos consignados.
2: Essa prática é proibida pelo Código de Defesa do Consumidor. Fátima Uchoa.
25: O Ministério Público do Maranhão ajuizou ação civil pública após denúncias de assédio de consumo em Timbiras. A terceira turma do STJ manteve a decisão da Justiça Maranhense, que condenou instituições financeiras a não realizarem visitas à casa de idosos para oferecer empréstimos consignados quando o serviço não tiver sido solicitado. Segundo a ministra relatora Nancy Andrighi, considerando a hipervulnerabilidade do idoso, a visita domiciliar não solicitada reduz drasticamente a margem de reflexão, pressionando a aceitação imediata do serviço.
3: Tribunal Superior do Trabalho apoia campanha de combate ao tráfico de crianças e adolescentes pela internet.
2: Este ano, a iniciativa foca na conscientização sobre os riscos das redes sociais. Marla Lacerda.
26: A campanha O Tráfico de Pessoas é Real quer conscientizar pais, mães, professores e sociedade sobre os perigos que sites e redes sociais oferecem. Um alerta sobre conversas aparentemente inocentes em ambientes virtuais, mas que, na verdade, terminam em aliciamento de vítimas. Mais de 3 milhões por ano. A campanha faz parte do projeto Liberdade no Ar, que desde 2022 conta com o apoio da Justiça do Trabalho na divulgação de vídeos e banners de conscientização.
3: Justiça determina que vereador de Joinville, em Santa Catarina, e outro réu removam vídeos ofensivos publicados em redes sociais.
2: A ação foi apresentada pelo Ministério Público Federal. Vanessa Pereira.
27: Segundo a ação, os vídeos publicados por um vereador de Joinville, em Santa Catarina, e por outro réu, contém mensagens discriminatórias e ofensivas contra moradores de comunidades periféricas, migrantes e beneficiários de programas sociais. Com isso, a Justiça Federal em Florianópolis determinou que os réus removam os conteúdos do ar em até 24 horas e que a empresa Meta retire os links das publicações do ar em até 48 horas, sob pena de multa.
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2: Boa noite.
3: E um bom fim de semana.
2: E até segunda-feira.
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Eu sou Humberto Pinheiro e estes são os destaques de hoje do Jornal do Senado, que começa agora. Acordo entre Mercosul e União Europeia é destaque da pauta internacional do Senado. Lei garante crédito a empresas afetadas pela crise no comércio externo. Aprovada pelo Senado, lei garante meia

0: e 95% dos produtos importados pela União Europeia. O acordo criará uma das maiores áreas de livre comércio do mundo, ligando os dois blocos em um mercado de mais de 700 milhões de pessoas. Entre os pontos positivos estão o aumento das exportações agrícolas, maior acesso a equipamentos e maquinários europeus, atração de investimentos e modernização industrial. A senadora Tereza Cristina, do Progressistas de Mato Grosso do Sul, deu mais detalhes sobre o tratado.
1: E o acordo, ele é muito amplo, ele trata de compras governamentais, investimentos, ele trata do setor financeiro, produtos do agro que vão ter acesso ao mercado europeu com alíquotas mais baratas e também o que nós vamos receber de lá. É uma coisa de mão dupla o acordo, não só o que nós exportamos e o que nós vamos importar de lá.
0: Outro acordo de livre comércio considerado importante foi o firmado entre o Mercosul e Singapura. Pelo texto, o país asiático concederá isenção tarifária imediata e integral à totalidade de produtos exportados pelo Mercosul. Já o bloco sul-americano se compromete a eliminar progressivamente, em até 15 anos, as tarifas incidentes sobre 95,8% dos produtos do país asiático, o que corresponde a 90,8% do total do valor atualmente importado. Outros tratados internacionais aprovados dizem respeito à proteção de direitos do consumidor em contratos do Mercosul e projetos de coprodução cinematográfica com a França e com a China.
2: Foi sancionada a lei que cria linhas de crédito para empresas afetadas pelas crises do comércio internacional. A medida prevê até 15 bilhões de reais em financiamentos para exportadores de outros setores da economia. O objetivo é ampliar o acesso ao crédito, preservar a competitividade das empresas brasileiras e reduzir os impactos de instabilidade no mercado externo. Repórter Patrícia Oliveira.
3: A nova lei busca reduzir o impacto do aumento das tarifas sobre produtos brasileiros. Poderão ter acesso ao crédito empresas da indústria, da agropecuária, da pesca, da aquicultura, da mineração e também cooperativas e associações. Os recursos podem ser usados para capital de giro, compra de máquinas e equipamentos e modernização da produção. O presidente da Comissão de Relações Exteriores, senador Nelsinho Trade, do PSD de Mato Grosso do Sul, defende a atuação coordenada das instituições brasileiras.
4: Precisamos entender se os instrumentos criados são suficientes para enfrentar uma situação como essa e, se necessário, discutir aperfeiçoamento, sempre com base em critérios técnicos e na proteção da economia brasileira.
3: O governo prevê que o novo tarifaço vai atingir 18% das exportações brasileiras para os Estados Unidos.
2: A Comissão de Constituição e Justiça aprovou neste ano um pacote de propostas voltadas à eficiência do Poder Judiciário, à modalidade administrativa, à segurança de servidores essenciais e à regulação de direitos civis. Entre as matérias estão o estabelecimento de barreiras contra a sobrecarga processual em tribunais superiores, a tipificação de novos crimes qualificados e o endurecimento das normas contra a lavagem de dinheiro no país. A reportagem é de Bruno Lourenço.
5: A Comissão de Constituição e Justiça votou neste primeiro semestre restrições para o uso de dinheiro em espécie para a compra de imóveis, a autorização para que servidores públicos sejam MEIs e iniciativa que define critérios objetivos para a concessão da assistência judiciária gratuita. Os senadores chancelaram ainda a regulamentação do chamado filtro de relevância para a admissão de recursos especiais direcionados ao Superior Tribunal de Justiça. O relator da matéria, senador Sérgio Moro, do PL do Paraná, enfatizou que o acúmulo de processos nas cortes superiores inviabiliza uma justiça de qualidade.
6: Porque o acesso em demasia aos tribunais superiores, pelo acúmulo de milhares de processos nessas cortes, acaba dificultando a porta de saída. E o cidadão quer ver o final do processo.
5: A CCJ também aprovou no semestre a criminalização do exercício ilegal da medicina veterinária e o projeto que agrava as punições para crimes cometidos contra profissionais das áreas de saúde e de educação no exercício das funções. A comissão estabeleceu ainda regras de custódia compartilhada de animais de estimação em casos de dissolução conjugal. Fixou o prazo máximo de 5 anos para regularização e reordenamento de fios aéreos em postes pelas empresas de telefonia e energia e assegurou a equiparação de direitos de agentes indígenas de saúde e de vigilância sanitária aos agentes

0: comunitários.
1: Apesar de reconhecer que o acesso à educação foi ampliado nas últimas décadas, o senador Confúcio Moura, do MDB de Rondônia, lembrou que é preciso garantir permanência dos alunos nas escolas, evitando a evasão e que haja aprendizagem efetiva. Para que isso ocorra, argumentou, é necessário valorizar os professores. Confúcio Moura também destacou que a melhoria da educação depende da continuidade das políticas públicas relacionadas ao setor e da redução das desigualdades entre as regiões do país.
2: Já não se trata apenas de garantir acesso, temos que garantir a permanência do aluno na sala de aula, a aprendizagem efetiva do aluno, a formação que prepare o cidadão para a vida. É aí que está o segredo, o nó da questão.
1: A FIFA começou a receber o cadastro de interessados em comprar ingressos para a Copa do Mundo Feminina de 2027, que será realizada no Brasil. Lei aprovada pelo Congresso Nacional garante o direito à meia entrada para estudantes, idosos, jovens de baixa renda e pessoas com deficiência. O benefício vale para todos os jogos disputados no país e busca ampliar o acesso do público ao maior torneio do futebol feminino. Mais detalhes com Rodrigo Rezende.
3: O cadastro para receber informações sobre a compra dos ingressos para a Copa do Mundo Feminina de 2027 já começou. As informações estão no site fifa.com. A lei com as regras para a Copa de 2027, aprovada pelo Congresso, garante uma carga de ingressos com preços pela metade para estudantes, pessoas com mais de 60 anos e jovens de baixa renda com até 29 anos cadastrados no CadÚnico. O senador Romário, do PL do Rio de Janeiro, destaca que o evento de 2027 terá um legado importante e se aproveitará da estrutura construída para a Copa de 2014.
4: Estamos falando de jovens e crianças que certamente irão se inspirar com as atletas e com a festa nos estádios. Estamos falando também do turismo e dos recursos da economia que serão gerados.
3: 8 cidades brasileiras serão sedes da Copa do Mundo em 2027. São elas: Rio de Janeiro, São Paulo, Belo Horizonte, Recife, Fortaleza, Salvador, Brasília e Porto Alegre.
1: Com trabalhos técnicos de João Lira, o Jornal do Senado fica por aqui. Acompanhe agora as notícias do Tribunal de Contas da União e da Câmara dos Deputados. Boa noite e um bom fim de semana.
5: Minuto do TCU.
6: O Tribunal de Contas da União avaliou a política que busca garantir o acesso da população aos serviços postais em todo o país. O objetivo é assegurar que cartas e encomendas continuem chegando a todos os brasileiros, inclusive em regiões mais distantes. 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
7: Câmara aprova atendimento permanente para mulheres vítimas de violência.
8: Comissão limita a autoria de obra artística com uso de inteligência artificial.
7: Projeto prevê medidas para enfrentar os impactos climáticos nas escolas.
8: Plenário pode votar medida que impede fim repentino de jogos eletrônicos.
7: Boa noite. Já pode entrar na pauta de votações do plenário projeto que obriga empresas de jogos eletrônicos a avisarem antes de retirarem o produto do mercado. O repórter Antônio Vital tem os detalhes da proposta.
9: Ganhou regime de urgência e pode ser votado no plenário da Câmara, projeto que pretende acabar com um dos principais motivos de queixas de jogadores de videogames, que é a retirada do produto do ar pela empresa desenvolvedora sem que haja um aviso prévio, ou até mesmo a chance de manter o game em um servidor próprio, disponível para quem quiser. Hoje, diversos videogames vendidos no mercado, na verdade, não passam de uma licença que dá direito aos compradores a acessarem o conteúdo online, sem que o jogo possa ser baixado no computador. Isso significa que, quando a empresa decide retirar o produto do mercado, os jogadores que pagaram pela licença ficam sem acesso ao game. O projeto que ganhou o regime de urgência foi apresentado pela deputada Jandira Fegali, do PCdoB do Rio de Janeiro, e prevê obrigações para as empresas desenvolvedoras dos jogos. Obriga, por exemplo, que os consumidores sejam avisados com antecedência de 180 dias antes da retirada do produto e determina que os jogos fiquem disponíveis por pelo menos 2 anos antes de serem descontinuados. Os jogadores terão ainda o direito de serem informados se estão comprando um jogo que pode ser baixado no computador ou apenas uma licença para acesso online ao produto. Nesse caso, o fornecedor do jogo terá ainda que disponibilizar uma versão alternativa do jogo sem custos extras ou devolver o dinheiro pago, corrigido, quantia proporcional ao tempo de uso do produto. Segundo a autora do projeto, Jandira Fegali, as medidas foram sugeridas por comunidades de jogadores e complementam as regras do marco legal da indústria de jogos eletrônicos, uma lei aprovada em 2024. Além das obrigações das empresas, a proposta cria um fundo para preservação e fomento dos jogos eletrônicos. Os recursos serão destinados à preservação, catalogação, restauração e disponibilização pública dos jogos nacionais considerados relevantes, o que será feito em parceria com o Instituto do Patrimônio Histórico e Artístico Nacional, o IFAM. O regime de urgência foi aprovado de maneira simbólica pelo plenário. O deputado Kim Kataguiri, do Missão de São Paulo, defendeu as medidas previstas para evitar que o consumidor compre uma licença achando que está adquirindo um jogo, mas ele criticou a criação do fundo.
0: Os jogadores não estão pedindo a criação de um fundo público, os jogadores não estão pedindo que o IFAM faça qualquer regulamentação. A demanda é simplesmente corrigir uma falha de mercado, assimetria de informação. A empresa sabe quando vai encerrar o servidor, a empresa sabe até onde vai manter as suas atividades, mas não esclarece isso para o consumidor. A empresa sabe que não está vendendo o jogo, a empresa sabe que está vendendo licença, mas não deixa isso claro para o consumidor.
9: O projeto proíbe a venda de qualquer jogo eletrônico que não possa ser utilizado pelo consumidor de forma independente após o encerramento do serviço, com exceção daqueles oferecidos por meio de assinatura, e desde que isso esteja claro no contrato. A punição para a empresa que não obedecer às regras é multa que pode ser de 1% do faturamento bruto ou R$500 mil. Com o regime de urgência, o projeto pode ser votado a qualquer momento no plenário da Câmara, sem passar pela análise das comissões permanentes da Casa. Rádio Câmara, de Brasília, Antônio Vital.
10: Previdência.
11: Sérgio Brito, do PSD da Bahia, pede urgência na votação do projeto que regulamenta a aposentadoria especial dos agentes comunitários de saúde e dos agentes de combate às endemias. Ele lembra que a medida beneficia mais de 400 mil profissionais e reconhece o trabalho realizado para melhorar a atenção básica.
12: Esses profissionais estão todos os dias nas ruas, enfrentando sol, chuva, doenças e situações de risco para cuidar da saúde da nossa população. Eles são a porta de entrada do SUS e merecem reconhecimento. O projeto garante uma aposentadoria mais justa, aos 52 anos de idade para os homens e 50 anos para as mulheres, com pelo menos 20 anos de efetivo exercício na função, além de assegurar integralidade e paridade nos benefícios.
13: Sérgio Brito lembra ainda que o texto estabelece regras para os servidores que exerceram parte da carreira em outras atividades. Para ele, a proposta representa um ato de justiça e fortalece o SUS ao valorizar os profissionais responsáveis pela prevenção de doenças e pelo cuidado das famílias.
10: Agricultura.
11: O governo federal editou uma medida provisória como parte do acordo com o Congresso e o setor agropecuário para buscar soluções para a dívida agrícola. A repórter Silvia Munhato traz mais informações sobre o texto enviado pelo Executivo.
14: A Câmara analisa a medida provisória que autoriza a criação de linhas de crédito rural para recomposição de dívidas de produtores rurais e cooperativas afetados por eventos climáticos adversos ou pela redução nos preços de comercialização de seus produtos. O texto é fruto de um acordo entre o governo, representantes do setor e parlamentares, anunciado pelo presidente da Câmara dos Deputados, Hugo Mota. O deputado Alceu Moreira, do MDB do Rio Grande do Sul, da Frente Parlamentar da Agropecuária, disse que o setor teve que ceder nas suas reivindicações, mas que o acordo foi bom, porque sinalizou para a criação de um fundo garantidor que poderá reduzir custos de forma mais permanente.
15: Porque o fundo garantidor reduz o risco de quem financia
10: Se nós tivermos outro problema climático, o fundo garantidor vai conseguir indenizar as lavouras pela perda, o que significa dizer que o seguro agrícola virá logo depois, será muito mais barato, porque ele terá menos risco de indenização pela incidência do prejuízo.
14: Segundo o governo, a medida provisória deverá permitir a renegociação de mais de 100 bilhões de reais em dívidas, com um impacto anual nas contas públicas inferior a 4 bilhões de reais. Para ter acesso aos benefícios, produtores rurais e cooperativas devem ter registrado entre 2019 e 2025 perdas em duas ou mais safras, que resultaram na redução de, no mínimo, 30% da renda bruta esperada. Os encargos financeiros ficarão entre 6% ao ano e 12% ao ano, dependendo do porte do produtor. O prazo de reembolso será de até 8 anos, com carência de 2 anos para o pagamento da primeira parcela do principal. A medida provisória ainda permite que os bancos prorroguem por até 30 dias o vencimento das operações de crédito de produtores que estavam adimplentes até o dia 14 de julho. Da Rádio Câmara de Brasília, Silvia Minhato.
15: Desenvolvimento Regional.
16: Projeto de Hildo Rocha, do MDB do Maranhão, obriga os estados e a União a informarem as câmaras de vereadores sobre a execução de obras e serviços nos municípios. Ele explica que a ideia é ampliar a transparência e permitir que os vereadores acompanhem investimentos feitos com recursos públicos.
17: O governo federal, eles têm executado obras diretamente nos estados e nos municípios. E os estados também. Tem estado que até reforma de praça fazem. Entretanto, os vereadores, eles não têm acesso a essas informações. A União chega lá, o governo federal, através de algum órgão do governo federal, executa a obra e o vereador fica sem saber o que é que está acontecendo ali. Da mesma forma, o governo do estado chega no município, executa a obra e faz o serviço. E os vereadores ficam sem saber.
11: Pelo texto, devem ser repassadas informações como valor da obra, fonte dos recursos, prazos e identificação do órgão executor ou da empresa contratada. Hildo Rocha acrescenta que a medida prevê punição para quem deixar de comunicar as ações ao Legislativo Municipal.
15: Educação.
16: Avança na Câmara projeto que prevê medidas para enfrentar os impactos climáticos nas escolas. A repórter Júlia Lopes traz mais informações sobre a proposta.
18: A Comissão de Educação da Câmara dos Deputados aprovou um projeto que estabelece diretrizes para reduzir os efeitos das mudanças climáticas no ambiente escolar, como ondas de calor e chuvas intensas. A proposta prevê ações de adaptação e educação ambiental nas unidades de ensino, além de medidas para garantir conforto térmico em salas de aulas e áreas comuns. Para a autora do projeto, deputada Sâmia Bonfim, do PSOL de São Paulo, adaptar as estruturas das escolas às mudanças climáticas é fundamental.
19: As escolas, elas precisam estar adaptadas para que o direito à educação seja assegurado, para que os alunos possam aprender e para que os trabalhadores da educação possam trabalhar, porque senão é inviável, é impossível. E aí o projeto propõe iniciativas e diretrizes para que haja mudança da estrutura, da arquitetura, instalação de ar-condicionados, ventiladores, arborização, ou seja, é uma meta mesmo, uma construção de escolas em que a infraestrutura considere as questões climáticas também.
18: No texto proposto pela relatora, deputada Silvia Cristina, do PP de Rondônia, haverá mudanças na Lei de Diretrizes e Bases da Educação para garantir que seja de responsabilidade do poder público realizar instalações escolares adequadas ao clima de acordo com cada região. Segundo a relatora, não é necessário alterar regras sobre o uso de recursos da educação. Ela explicou que os investimentos para a adaptação das escolas já podem ser feitos com base na legislação atual. Dados do Censo Escolar de 2023 mostram que apenas 3 em cada 10 salas de aula da rede pública têm climatização. Isso significa que cerca de 70% ainda não contam com esse tipo de estrutura. Na rede privada, o índice de salas climatizadas chega a 47%. Ainda segundo o levantamento, cerca de 7.500 escolas não têm acesso à água potável e mais de 3.200 não contam com nenhuma fonte de água. Da Rádio Câmara de Brasília, Júlia Lopes.
11: O projeto que propõe medidas para a redução dos efeitos climáticos nas escolas ainda será analisado pelas comissões de Desenvolvimento Urbano, Finanças e Tributação e Constituição e Justiça.
15: Saúde.
16: A Câmara aprovou e já encaminhou ao Senado o projeto de Jorge Sola, do PT da Bahia, que permite a dispensa de licitação para aquisição pelo SUS de medicamentos da empresa brasileira de hemoderivados e biotecnologia, a Hemobras.
11: O deputado explica que a medida agiliza o acesso aos produtos, reduz entraves administrativos e fortalece a produção nacional. Jorge Sola acrescenta que a proposta garante o abastecimento do SUS e preserva o caráter público da produção desses medicamentos por meio da Hemobras.
20: É bom lembrar que a Hemobras produz hemoderivados a partir do plasma excedente coletado na rede de banco de sangue do SUS. E no Brasil, a nossa Constituição proíbe a comercialização do sangue e de todos os tecidos e órgãos. Então, não é possível uma empresa privada produzir hemoderivados no Brasil, porque sangue no Brasil não é mercadoria, sangue não pode gerar lucro. Por isso foi criada a Hemobras e por isso que a dispensa de licitação é extremamente coerente e necessária para o SUS.
16: Comissão aprova projeto que limita a autoria de obras com uso de inteligência artificial. A repórter Sofia Peçanha tem os detalhes.
21: A Comissão de Ciência, Tecnologia e Inovação aprovou o projeto que estabelece que apenas pessoas físicas podem ser reconhecidas como autoras de obras literárias, artísticas ou científicas. A proposta, apresentada pelo deputado Jonas Donizete, do PSB de São Paulo, altera a Lei de Direitos Autorais. Na prática, o texto reforça que, mesmo quando há uso de ferramentas de inteligência artificial no processo de criação, a autoria só poderá ser atribuída a um indivíduo humano, independentemente do nível de autonomia da tecnologia utilizada. O relator da proposta na comissão, o deputado Davi Soares, do Podemos de São Paulo, destacou que o uso de inteligência artificial deve ser equiparado a outras ferramentas usadas no processo criativo, como, por exemplo, pincéis e tintas utilizados por um artista plástico.
22: O uso das ferramentas de IA não pode ser considerado de forma diferente do emprego de qualquer outra ferramenta utilizada para a criação de obras, sejam elas físicas, analógicas ou digitais.
21: Segundo o projeto, a inteligência artificial pode ser usada como instrumento, mas não pode ser considerada autora de uma obra. Por exemplo, um escritor que utiliza um programa de IA para ajudar na elaboração de um texto continua sendo autor. Já conteúdos gerados automaticamente sem participação criativa humana relevante não terão autoria reconhecida. Na justificativa da proposta, o autor esclarece que a criação intelectual é um ato profundamente humano, que reflete a individualidade, a personalidade e a criatividade do autor. Atributos que sistemas de IA, por mais avançados que sejam, não possuem. O relator, o deputado Davi Soares, ressaltou que a medida pretende proteger os criadores e evitar impactos no mercado cultural, como a produção em massa de conteúdos automatizados e a concentração no setor devido ao rápido avanço tecnológico.
22: Entretanto, a velocidade da evolução desses sistemas, a massificação do uso, exige uma resposta legislativa mais rápida, sob pena de estar sendo criada uma insegurança no ambiente de trabalho de artistas para os negócios de editores.
21: Agora, o projeto que assegura a humanos os direitos autorais de obras produzidas com o uso de inteligência artificial segue para análise na Comissão de Cultura. Da Rádio Câmara de Brasília, Sofia Peçanha.
15: Justiça.
11: Paulo Soares, do Podemos de São Paulo, apresentou o projeto de lei que cria o crime de corrupção sistêmica na legislação brasileira. O texto prevê punições para agentes públicos envolvidos em esquemas ilegais de desvio de recursos do contribuinte.
23: É fundamental que a gente possa penalizar, criminalizar o que eu chamo de corrupção sistêmica, ou seja, incluir no Código Penal um dispositivo que possa colocar na cadeia para valer, desde o político, aquele com o mandato, até o seu assessor, que tenha participado de alguma maneira dos esquemas de corrupção, ou seja, é o interlocutor que foi chamar um prefeito, um vereador, uma empresa terceirizada para fazer parte da esquema. Todos os agentes envolvidos nos esquemas de corrupção precisam ser penalizados e com cadeia. Inclusive, prevê penas pesadas, mais de 20 anos de prisão, no caso, por exemplo, de políticos com mandato.
16: Paulo Soares explica que o projeto amplia a responsabilização de todos os envolvidos em esquemas de corrupção e prevê penas mais rigorosas para esses crimes. Ele afirma que a proposta fortalece o combate à corrupção e aumenta a transparência na administração pública.
15: Segurança Pública.
11: A Câmara aprovou a oferta de canais de atendimento permanentes para mulheres vítimas de violência. A repórter Paula Bittar acompanhou a votação.
2: A Comissão de Constituição e Justiça da Câmara aprovou um projeto que determina a oferta permanente e gratuita de canais telefônicos e virtuais de atendimento para mulheres em situação de violência doméstica e familiar. O texto aprovado prevê que esses canais funcionem 24 horas por dia, todos os dias da semana, com profissionais capacitados para receber notícias de infrações penais, orientar as vítimas e encaminhá-las à rede de apoio. A proposta também estabelece que deverão ser elaborados relatórios mensais a partir dos dados coletados para subsidiar políticas públicas. A relatora do projeto na comissão, deputada Lídice da Mata, do PSB da Bahia, comentou a importância de reforçar a legislação de combate à violência contra mulheres.
3: Muitas vezes o primeiro pedido de ajuda acontece por telefone ou pela internet. Garantir que esses canais funcionem 24 horas por dia, todos os dias, de forma ininterrupta, faz com que a garantia, a proteção à mulher, ela possa ser efetiva. Que esses profissionais que funcionam nesses serviços sejam profissionais capacitados, significa ampliar o acesso à proteção e salvar vidas. Fortalecer a Lei Maria da Penha é reafirmar que o Estado não pode tolerar nenhuma forma de violência contra a mulher.
2: A proposta que determina a oferta permanente e gratuita de canais telefônicos e virtuais de atendimento para mulheres em situação de violência doméstica e familiar já pode seguir para o Senado, a menos que haja recurso para análise pelo plenário da Câmara. Da Rádio Câmara, de Brasília, Paula Bittar.
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16: Eimond, do PT do Rio de Janeiro, apresentou projeto que obriga síndicos de condomínios a comunicar às autoridades casos de suspeita de violência contra mulheres, crianças, idosos e animais. O objetivo é ampliar o enfrentamento da violência nos espaços residenciais.
4: Nos condomínios, muitas vezes, a gente tem aquela expressão: em briga de marido e mulher, ninguém mete a colher. A gente se posiciona sim. Então, esse nosso projeto diz que, em caso de suspeita de violência contra mulheres nos condomínios, contra pessoas idosas nos condomínios, contra crianças nos condomínios e também violência contra animais, portanto, a violência pet, os síndicos desses condomínios, eles têm a obrigação de se reportar às autoridades para que as investigações sejam feitas para a gente barrar esta violência.
11: Raymond argumenta que o projeto não transforma o síndico em agente policial, mas atribui a ele a responsabilidade de proteger os condôminos. Para o deputado, a medida facilita a atuação de órgãos de proteção, como conselhos tutelares, delegacias especializadas e serviços de assistência social.
16: Termina agora o Jornal Câmara dos Deputados, produzido pela Rádio Câmara, com trabalhos técnicos de Everson Urani e apresentação de Luciana Vieira e José Carlos Andrade. Uma ótima noite para você.
11: A Voz do Brasil está de volta na segunda-feira. Uma boa noite e um bom fim de semana.
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1: Alô, alô, muito bom dia para você que está sintonizado na Nova Brasil FM. Muito bom dia para você que chegou agora. Bom dia para você que acordou mais cedo só para nos ouvir, porque sabia que a gente chegaria por aqui nesse sabadão. Bom dia para você que faz do rádio companhia e trilha sonora. Eu sou Fabiane Pereira, começa agora o Vozes da Vez, o nosso talk rádio show que conversa com o presente da música brasileira, que celebra nossa cultura, acredita que boas histórias precisam e merecem ser compartilhadas. Todo sábado, 8 horas da manhã, você já sabe, eu tô por aqui conversando com gente interessante e gente interessada em trocar, em dividir, em democratizar os acessos. Hoje, sábado, 25 de julho, minha gente, é aniversário da minha mãe, Dona Olga. Ô, Dona Olga, eu só te desejo saúde pra continuar vivendo feliz e contente como só você sabe viver. Minha mãe é dessas pessoas, minha gente, que faz do rádio trilha sonora. E foi ela que me passou esse amor pelo rádio. Eu tenho muito que agradecer a Dona Olga e hoje o programa é todo em sua homenagem, mãezinha. Beijo grande, viu? Falando em agradecimento, eu também tenho muito que agradecer à audiência de Salvador, do Distrito Federal, da Grande São Paulo, de Campinas e de Recife. Sabe por quê? Porque o Vozes da Vez está bombando nessas praças, minha gente. E não só nessas praças, não. Nas cidades adjacentes também, viu? Afinal de contas, o rádio é essa onda sonora, né, que acaba chegando a muitos lugares. Então, quando eu falo dessas metrópoles, né, nessas grandes cidades, eu também falo dessas cidades adjacentes. Muito obrigada, Salvador. Muito obrigada, Distrito Federal, Grande São Paulo, Campinas e Recife, que tem feito do Vozes da Vez companhia. Lembrando que a Nova Brasil, ela alcança mais de 600 cidades, viu? Então, ó, a gente tá bombando, minha gente. Muito obrigada, que sorte chegar até você através do rádio. E claro que eu não posso deixar de agradecer a você, você mesmo que toda semana me dá carona no rádio do seu carro, no rádio do seu táxi, no rádio do seu Uber, você que coloca o fone, senta no ônibus só pra ouvir a programação e as entrevistas do Vozes da Vez. Sem você aí, não tem por que eu estar aqui. Muito obrigada pela audiência, muito obrigada. Agora você vai respirar fundo, ajeitar o volume do seu fone, ajeitar o volume do seu rádio, porque tá na hora de eu te contar quem é a Voz da Vez desse sabadão. Vem comigo! Dona de uma das vozes mais delicadas e marcantes da música brasileira, Thiê é cantora, compositora e muitas outras cositas más. Depois de quase uma década sem lançar um álbum de estúdio, a Thiê volta com Esgotada, um disco que transforma o cansaço, a maternidade, os amores, as cobranças e as contradições da vida adulta em música. O trabalho inaugura também um projeto dividido em dois atos, que vai ganhar continuidade com Amorosa, que será lançado no mês de agosto. Sobre esse novo momento da vida da Thiê, que a gente vai conversar pela próxima hora. Só que antes da gente ouvi-la falar, a gente vai ouvi-la cantar. Com vocês, Altar, música nova da Thiê.

0: que música boa, né? Uma ode às amizades femininas. Thiê com Altar, forte candidata a hit desse novo disco, Esgotada. A Thiê é a minha convidada da semana e tá aqui pra conversar comigo sobre esse seu novo trabalho. Bora lá? Thiê, minha amiga, chega pra cá.
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0: Thiê no Vozes da Vez. Tô com saudade de você, amiga.
3: A gente já começou aqui.
0: Já começamos. É, né?
3: Da fofoca pra cabeça,
0: de você.
3: Foi. Eu também, que bom que a gente tá aqui. Tantos anos, né, fazendo isso aqui.
0: Tantos anos fazendo isso aqui, desde Sweet Jardim. Desde Faz quanto tempo?
3: Então, Sweet Jardim foi pré-Liz. A Liz na barriga. A Liz tá com 16 e meio, então faz 17 e meio.
0: É.
3: E foi 2009 ali.
0: É, colágeno era outro, né?
3: Era.
0: Eu amei Esgotada.
3: Você tá sentindo Esgotada também?
0: Tô, e eu achei que o disco fosse... Você já fez um disco que era muito sobre maternidade, né? O disco que tinha uma música até sobre máquina de lavar, nunca me esqueço.
3: Sim, acho que no geral vai sempre permeando, né, o assunto, não tem jeito.
0: Mas eu achei que esse fosse exclusivamente sobre maternidade. Ah. Porque como eu tô nessa fase, você já tá nessa fase também, mas a sua vida já tá nessa fase há 17 anos. Eu achei que tudo era sobre maternidade. Aí eu fui ouvindo e era outra coisa.
3: Sim. Sim, sim.
0: Um esgotamento coletivo, né?
3: É, o envelopamento é sobre o esgotamento coletivo, geral. Não é só o esgotamento da maternidade, né? É o nosso, de rede social, de grupo de WhatsApp, de um monte de coisa, de trânsito, de pessoas todas, toda hora, assim, no burnout, né?
0: Você viu que a Juliana Linhares fez um disco também que fala um pouco sobre isso? Você acha que isso, de alguma maneira, tá no inconsciente das pessoas? Tá todo... Porque todo mundo chega e fala, tô exausta.
3: É, acho que é isso. Por isso que eu... Na hora de escolher o nome, fiquei, gente, como é que eu vou, como é que eu, pra onde eu vou? Porque começou a se fazer o disco, e aí, de repente, que fazia muito tempo que eu não fazia um disco autoral, na pandemia eu cheguei a fazer um EP, mas EP e pandemia não teve uma vida, né, tão longa, assim, foi uma coisa pra internet. Então fazia muito tempo que eu não aprofundava nesse projeto todo, porque não são só as músicas, né, tem esse envelopamento,
0: claro,
3: né, tem a roupa, tem o que você vai falar na entrevista, tem todo o rolê. E aí, então, quando eu resolvi fazer, ano passado, esse disco novo, eu até gravei o Carta de Amor e lancei pra ganhar mais tempo, que era um show que eu tava fazendo há muito tempo. E aí a gente foi fazendo, quando eu vi, eu tinha 17, 16, 15 músicas. E aí eu falei, meu, não dá pra lançar um disco só. E foi aí que eu resolvi dividir o Amorosa,
0: que vem aí,
3: e o Esgotada. E antes, o Amorosa vinha primeiro. Mas eu fui, o meu esgotamento era tanto que eu realmente até mudei a ordem de lançamento pra meio me livrar. Eu quero libertar esse esgotamento, porque eu acho que isso, de certa maneira, vai me trazer uma energia. Então eu quero primeiro lançar o Esgotada e agora o Amorosa vem em agosto, entendeu?
0: E o Amorosa vem com quantas canções?
3: Vem com 8 também.
0: 8 também. Porque esse tem 10, mas são duas que não, são
3: duas
0: canções.
3: São vinhetas, né?
0: São vinhetas.
3: Mas, então é isso, assim. E é, só que é parte de um projeto só. E o Amorosa é o nome que veio primeiro. Por quê? Porque eu senti nessa retomada, né, que é como se eu estivesse começando do zero. Só que a gente nunca começa do zero, né? A gente recomeça, mas bate no microfone, recomeça já com uma bagagem. E aí eu fui indo ali para aquele primeiro momento, quando eu comecei a cantar mais sussurrado, aonde eu tava, aí me veio o Amoroso do João Gilberto, eu ensaiando no meu LP, quando eu conheci o Toquinho. E aí, puta, já veio o nome, Amorosa. E porque tem Amor e Rosa no nome, né? Que já são duas das filhas. Eu falei, puta, vai ter que faltar o Feliz, Liz.
0: Você sabe que se Bento, parêntese total, fosse menina, ia ser Amora, né?
3: Ai, tô vendo, ia ser geminha. E aí, nesse processo, a Amorosa veio primeiro. Eu falei, mas além de Amorosa, que mais, que mais? E aí, meu, um dia eu vi um post do Chico Chico, falando show esgotado, esgotado, exausto, cansado, não sei o que lá, da palavra. E aí eu falei, meu, é isso. O meu cansaço era tanto... E às vezes eu me sentia realmente um pano de chão, assim, mas com vontade de fazer. Porque a vontade, ela não deixa de existir, né? Você vai lidando com o cansaço, com a falta de memória, com várias complicações, né?
0: Não, que e ainda fica... tem um agravante da perimenopausa, né? Vamos combinar que também
3: Sim.
0: falta de memória, eu só lembro disso, porque eu esqueço palavras.
3: Não, eu esqueço quem eu sou, às vezes, no show. Eu, sei lá, eu tô tão cansado que eu começo, eu faço o primeiro acorde e esqueço o que eu tô fazendo ali. Eu fico assim, gente, me dá uns brancos mesmo, assim. Então, dentro de tudo isso, aí nasceu Esgotada. E foi super legal o jeito que a gente amarrou, assim, porque realmente é esgotada e amorosa. Então eu tô super animada, apesar de continuar, assim, tão cansada às vezes que eu fico até esquecendo quem eu sou.
0: É. Thiê, hoje no Vozes da Vez, dividindo comigo o microfone e a simpatia. Já já eu volto com ela, porque você já sabe, até as 9 horas eu te faço companhia. Antes da gente seguir com mais música, eu quero lembrar você que o Vozes da Vez não vai ao ar só aqui no rádio não, viu minha gente? Ele também é podcast e videocast e pode ser ouvido em todos os tocadores de áudio e no canal da Nova Brasil FM no YouTube. Então você pode só ouvir a entrevista ou, se você preferir assistir a entrevista, você também pode. Agora sim, bora de música. E nesse bloco, eu abro com Malemolência na voz de Céu. Música lançada no disco de estreia da cantora paulistana em 2005. Aumenta o som. 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

0: Que sequência feliz, né não, minha gente? Ouvimos duas mulheres, duas cantoras, duas compositoras, cada uma de uma geração, e duas mulheres talentosérrimas. Ouvimos Joyce com Adeus Amélia. Essa música da Joyce faz parte do seu disco mais recente, o ótimo O Mar é Mulher. Antes rolou Céu, com esse hit Malemolência. E já que eu falei da Joyce e da Céu, fica a dica. As duas já estiveram comigo aqui no Vozes da Vez recentemente, e falaram sobre esses novos trabalhos, sobre esses trabalhos, na verdade, né? Porque o trabalho da Céu não é tão novo assim, mas é um trabalho que tá completando 20 anos e é um trabalho lindo que merece uma escuta atenta ao primeiro disco da Céu. Eu recomendo demais que você ouça essas duas entrevistas que rolaram aqui no Vozes da Vez no seu tocador de áudio preferido, viu? E já que eu falei da Céu, eu preciso fazer o meu merchan, minha gente. Afinal de contas, não é todo dia que a gente lança um livro, né? E eu tô lançando um livro sobre o primeiro disco da Céu, pela editora Cobogó. O livro fala não apenas desse disco, que foi lançado em 2005, mas também fala daquele momento da música brasileira, um momento muito marcante que transformou a indústria da música. O livro já está à venda nos sites de várias livrarias e no site da Cobogó. Eu sou suspeita, mas ó, o livro tá bom demais e vale muito a leitura, viu? Agora eu vou voltar a conversar com a minha convidada da semana, Thier. Chega pra cá.
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0: Quero te propor um faixa a faixa radiofônico do Esgotada, mas claro. Antes, deixa eu te fazer uma pergunta. Você falou sobre começar do zero, que nunca é um começo do zero, né? Porque a bagagem tá ali e tal. E aí a gente, antes de começar a gravar, a gente tava falando sobre Suíte Jardim, que é esse seu primeiro trabalho, que eu acompanho, te acompanho desde essa época. E você faz parte, eu brinco que é a velha geração da nova geração.
2: Sim.
0: Né? Você faz parte dessa galera que cortou mato.
2: Sim.
0: Você acha, olhando hoje, né, com esse retrospecto, você acha que tem um legado aí? Como é que você vê isso?
2: Ah, acho que sempre tem, né? Acho que sempre tem, não tem jeito. Toda vez que a gente faz alguma coisa, a gente tá abrindo a nossa porta e abrindo outras portas, né? Você também, né, aqui. Então, esse legado, ele sempre vai vir, né? E também dessa novíssima geração, também tem pra próxima novíssima da novíssima. Então, com certeza, tem, assim, eu acho que... E é uma história bonita, assim, que vai cada um fazendo com o seu perfil, com o seu talento. É, o mais difícil em tudo isso, sempre, pra mim, é, assim, não se comparar e entender cada um as limitações e o que, que a gente faz. Porque, às vezes, eu fico nisso, falo, putz, por que que... Eu tô fazendo isso, por que que sou eu que tô cantando aqui? Porque não é talento, ou voz, ou sorte, ou esforço, é uma mistura de tudo isso. Mas é isso, cada um é tão único também, e querendo ou não, as coisas vão acontecendo pra todo mundo. Mas a gente vive nesse mundo que toda hora tá... O mundo também compara a gente,
0: sim,
2: né?
0: Claro.
2: Os
0: Mas você sente
2: todos.
0: Que a comparação hoje em dia é muito diferente de que quando você começou?
2: Eu acho que é ainda maior. Hoje, assim... Muitas vezes eu vejo, inclusive, as minhas filhas, mas não quer nem saber quem é, quer saber quantos números tem de ouvintes no... E aí você fica... É engraçado, porque muda a métrica também, né? Quantos seguidores tem? Eu não sei, outro dia, faz tempo já, a gente foi numa estreia de cinema, de um filme lá, e tinha um monte de TikToker, assim, e as crianças... A Mora era menor. Olha aquele que famoso, olha aquele que famoso, olha aquele que famoso. E a gente não conhecia ninguém. E aí passou a Fafá de Belém. Eu falei, galera, a única famosa aqui é aquela ali, ó. Vou apresentar pra vocês. Aí eu levei elas pra conhecer a Fafá. Porque eu falei, é essa aqui, temos uma mulher famosa, com carreira, com história, né?
0: Sim.
2: Com potência, com tudo. Que os outros, mas é isso, é tudo baseado muito em número, publicação, curtidas. Então acho que a comparação, ela fica maior ainda, né? Por isso também. Que
0: mas isso te pega?
2: Muitas vezes me pega, mas nada como analista pra me ajudar. Não, tô brincando, mas é verdade. É, não, me pega assim, hoje nesse momento, não me pega tanto que eu consigo trabalhar. Quando me pega, eu fico meio emburacada.
0: Uhum.
2: Eu fico, putz, por que que a minha história, né? Por que que eu vim parar aqui? Por que que eu tô assim? O que que eu fiz? E aí eu falo, não, calma aí, ou eu celebro, que foi aí também que começou a nascer o Esgotada, que é a minha história, né? Já entrando no faixa a faixa. Eu entrei numa crisezinha ali, pós pandemia, aí o Kudra, aí não sei o quê. Aí eu tive dois lutos gestacionais, né? Que eu perdi duas gestações antes da Rosa. E aí também fiquei, putz, não consigo nem fazer filho. E é um lugar que é muito doído, né? Só que ninguém fala sobre isso também.
0: Sim.
2: E ao mesmo tempo eu que já tenho duas, fico esse papo. Mas você já tem duas, pra que, que você quer mais? Não sei o que lá. E, gente, não é assim. Então, fiquei sozinha nesse luto, ninguém entendeu nada. E aí fui dando uma emburacada, tipo, putz, por que, que eu fiz? Agora eu tô aqui, que grande coisa, eu fiz grande merda, não vi nada. Ou fiz, não sei. Aí comecei. E aí nesse processo eu comecei a entender que ou eu celebrava tudo que eu fiz e quem eu sou, porque eu não tenho como mudar.
0: Ó, já já a Tiê vai estar de volta conversando comigo, porque agora a gente dá uma paradinha pra gente ouvir e aplaudir o momento Natura Musical. Aplaudir por quê? 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O nome da música que eu toco agora é Bola de Cristal. Aumenta o som.
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3: Bom dia, excelente manhã de sábado para você, ouvinte da Nova Brasil. Tô chegando com as informações do trânsito já com alerta sobre a Dutra. Você que vem em direção a São Paulo enfrenta agora congestionamento do quilômetro 221 ao 225, reflexo de ocorrência na pista expressa. Você que vai em direção à Marginal Tietê, faz melhor caminho pela rodovia Ayrton Senna. 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Luana Coutinho, Nova Brasil FM.
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1: Já estou de volta, minha gente. Muito bom dia. Eu sou Fabiane Pereira. Você está sintonizado na Nova Brasil FM, ouvindo Vozes da Vez, que todo sábado aterriza por aqui, sempre ao lado de alguém muito especial, para um bate-papo leve, gostoso e sem pressa. Como a música brasileira deve ser e como a música brasileira merece. A gente conversa no Vozes da Vez sobre a música que está sendo feita hoje, agora, nesse exato momento. E tem muita música boa sendo feita por gente de todas as gerações. Comigo hoje, dividindo o microfone, ela, que é cantora, compositora e talentosérrima, Tiê. Se você acabou de ligar o rádio e perdeu o começo, o início da minha conversa com a Tiê, se você perdeu o primeiro bloco do programa, fica triste não, porque ele tá todo guardadinho pra você. Assim que o programa acaba aqui no rádio, a entrevista completa, sem cortes e sem edição, já fica disponível em todas as plataformas de streaming de áudio e também no formato videocast que você encontra no canal da Nova Brasil FM no YouTube. Para me seguir e para acompanhar essa conversa fora desse ambiente radiofônico, você me encontra no Instagram, @afabianepereira. Até as 9 horas ainda tem muito programa pela frente, então bora lá. Eu sigo com música e dessa vez, Tiê com seu hit, A Noite.

0: Que música boa, minha gente! Flutua! Tinha tanto tempo que eu não tocava essa. Flutua, Johnny Hooker aqui na Nova Brasil. Que sorte a nossa ter Johnny Hooker, né? Antes rolou A Noite, esse grande hit da minha super convidada da semana, Thier. E é com a Thier que eu volto a conversar agora.
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0: Olha, como você sabe, a mãe aqui tá muito esgotada e eu fiz as anotações do seu disco, como você pode ver, 1, 2 e 3 eu deixei em casa. Começo do 4. Não sei o que acontece.
3: Então,
0: entendeu?
3: Bom, 1 já é minha história, que
0: um
3: eu já
0: é minha
3: falei.
0: História, e aí tem uma vinhetinha com o Rafael Infante, que é a 2 ou é a 3?
3: É, antes da contato. É
0: a 2.
3: É.
0: Como é que rolou de...
3: Ah.
0: Tá, como é que rolou essa vinhetinha?
3: É porque eu fui fazer, esse ano, fui fazer o Mion, né?
0: Aham.
3: E aí eu fui lá cantar à noite e tive que cantar uma música nova. E aí eu falei, já vou começar o Esgotada, já lanço Ainda, que era mais simples ali pra fazer, piano e voz, que é uma música maravilhosa que eu conheci do Adriano Sintra e da Bárbara Ohana e peguei pra mim, assim, de paixão. Foi, tipo, psicografada, mas é deles. E aí, falei, vou fazer Ainda. E aí, encontrei o Rafael numa época que eu tava vendo aqueles LOLs lá deles. Você já viu isso? Ou Não Pode Rir? Gente, é um programa de... Eles são LOLs. Ah, você fica todo mundo fazendo piada e você não pode rir, quem ri perde.
0: Ah, tá, já vi.
3: Eu ia sair na primeira ou segunda, porque eu faço xixi da causa de rir no sofá de casa. E aí eu comentei com ele, eu falei, Rafael, pelo amor de Deus, vocês têm problemas sérios, eu fico até preocupada. Ele se... A gente ficou rindo muito. E aí nessa, a gente falou no Instagram. E aí depois, montando o disco, como a próxima é Contato, que tem essa coisa da ligação... E Contato, eu fantasiei, inclusive, na época que eu fiz, que essa eu fiz em 2019, que eu tava meio numa crise com o André. E como seria se a gente terminasse? O que eu devolveria pra ele? A mesma coisa, o que é seu, o que é meu, o que tá... Como é que seria essa... E aí, fiz Contato, e aí eu pedi pra ele fazer um áudio, e aí entrou aquela vinheta que é só...
0: Que é uma graça.
3: Uma graça.
0: E aí, depois de Contato, vem Atitude, que é um feat com Adriana Calcanhoto.
3: Exatamente.
0: Eu queria que você falasse, primeiro, como é que rolou esse feat. Eu sei que a Adriana é uma artista que você admira há muito tempo. Você já me falou sobre a Adriana algumas vezes.
3: Sim.
0: E queria que você falasse dessa letra também. Eu sei quem foi que se perdeu. Na verdade, fui eu. E aí você assume um erro que, na verdade, quando tem uma relação que alguém se perde, a culpa é meio que dos dois. Me conta um pouco dessa letra.
3: Mas eu acho que é isso. A culpa é dos dois, mas quantas vezes a gente, mesmo a gente faz isso e os outros fazem isso, a gente tá com um problema e a gente acaba culpando o outro. Porque é mais fácil a gente enxergar o problema do outro.
0: Claro.
3: A vida do outro. Você tá de fora vendo um filme, né? Fabi, calma aí, você tá cortando qualquer coisa. Sua unha não é assim, você tá vendo. Esse brinco não é assim que põe, qualquer coisa. Você tá olhando, né, a vida do outro. Então é muito mais fácil você culpar o outro. Quando, na verdade, a gente tá com problema. Se a gente tivesse de boa, não estaria incomodando, né? Então eu acho que a atitude vem, inclusive, de uma professora da escola, das meninas, que falava, tem que ter atitude. Você tem que ter atitude pra fazer um negócio. Não dá pra pôr o tênis assim, você tem que ter atitude pra fazer. Que é você ter uma atitude boa, assim. Então a atitude vem disso. Na verdade, quem se perdeu fui eu, esbanjando a atitude, eu devolvo o que é seu. Tipo, eu entendo ali, calma, esse daqui, esse é um problema meu, isso é seu, mas tá tudo bem. Não vamos botar cada lugar e não trazer o problema, né? Porque aí você fica culpando o outro e não dá pra mudar o outro. A gente, no máximo, tentar se mudar, mas mudar o outro não.
0: Mas isso também é uma coisa que a gente aprende amadurecendo, né? Porque
3: não,
0: quando a gente
3: jeito.
0: É mais novo, a gente quer mudar o outro.
3: Sim, mas é isso, não tem que focar no outro. Ou foca em você ou você não vai sair do lugar.
0: E aí vem Ainda, que é um término de um relacionamento que todo mundo meio que... O seu disco é um disco legal, porque quando você tá no 40 a mais, você já passou por todas essas fases,
3: sim,
0: né, do disco.
3: Sim, e é um término, mas ao mesmo tempo é aquela coisa de... Nossa, meu, como é que... Realmente, às vezes, a gente acha que conhece tanto alguém e você encontra e você não conhece nada, né?
0: Aí vem a sexta faixa, que é a minha preferida e de muita gente, pelo que eu já andei vendo nas redes sociais.
3: Ah, que é qual? Você
0: foi muito feliz, Altar.
3: Não é a quinta? A sexta,
0: não,
3: porque tem
0: a sexta.
3: Tá, desculpa.
0: É, porque tem...
3: Ah, mulher, desculpa, esqueci.
0: Mas não é?
3: Uhum.
0: Que também é a música mais carioca do disco, vai. Você fez no Rio?
3: Fiz, né? Totalmente carioca.
0: Acho que por isso que talvez eu tenha me identificado tanto, porque eu conhecia
3: ambiente,
0: tudo, o ambiente.
3: E essa música realmente nasceu num dia que a Rita, nesses emburacamentos, algum emburacada lá, ela me liga aqui, eu tenho uma coisa pra te falar, eu psicografei exatamente essa frase. E aí ela falou coisas, a gente vai dar, tudo vai dar certo, a gente sempre dá um jeito, não sei o quê. E aí rolou, peguei isso e comecei a fazer. Inclusive, acho que a primeira vez que eu preto aquela foi no Manush. E aí a Rita na época morava em Copacabana, e aí fui fazendo a letra. E aí de repente nasceu o altar e fiz, né? A gente lá, eu coloco várias coisas que eu faço no meu altar, né?
0: Sim,
3: até...
0: vamos entrar no mar, vamos acender vela, abrir a janela, tem uma carta na mesa, colocar carta na mesa em Santa Teresa, isso é tão Rio de Janeiro, cartomante em Santa Teresa.
3: E aí eu fui juntando, o Tô até brincou, mas você faz tudo isso mesmo? Eu falei, faço, mas também vou na analista, também vou na massagista, também faço meditação. E hoje em dia é isso, o meu altar, ele é muito potente nesse lugar que eu realmente canalizo ali o agradecimento, piso no chão, jogo a canela. Mas pós-lançamento, eu entendi que um verdadeiro altar é o alicerce da amizade.
0: E como é que você trabalha a sua espiritualidade, tia?
3: Nesse sentido de...
0: Tá religiosa?
3: Sou. Eu acho que eu sou. Eu não sei dizer. Eu já fui muito, assim. Eu já fui messiânica, que é uma religião japonesa. Eu nasci messiânica. Usei o Hikari do Jorei. Eu até uso ainda, sabe? Essas casas de Jorei. Eu nasci messiânica, que é essa... Já fui pro Japão algumas vezes. E aí depois, na época que eu fiquei muito doente lá, eu questionei várias coisas, acho que eu fiquei um pouco cética. Depois eu fiquei muito mística, então teve muita cartomante, astrologia. Hoje em dia eu acho que eu sou essa bagunça, assim. Já fui em muitas religiões diferentes para conhecer, adoro tomar passes, conhecer coisas. Mas acho que hoje a minha religião é esse contato com a natureza e com o meu altar. Nesse lugar de pedir a proteção, de plantar coisa, de jogar canela, de tomar um banho, de passar um óleo e mentalizar coisas. Então, a Paula Goldman, que é uma amiga minha antiga, que hoje trabalha com óleo essencial, fez um óleo de esgotada, que tem lá bergamota, alecrim, lavanda. Eu faço, né? Tem o rolão, eu escrevo coisas. Então, a minha religião é meio essa. São essas minhas orações, assim.
0: Aí, a sétima faixa do disco é Tanto Faz, que é a faixa mais sexy do disco, né? E aí, você tava no momento de reconciliação com o André, porque depois de ficar meio assim, meio, não sei o que é meu, não sei o que é seu, aí faz aquelas pazes.
3: Ah, não, a gente já faz as pazes faz tempo. A gente é um casal que já tá junto há 10 anos, e eu sou muito apaixonada por ele, a gente é meio namorado ainda, não virou marido, sabe? E então a gente, às vezes, tem um desconforto.
0: Não virou
3: não.
0: Marido é ótimo.
3: Não, até porque eu pedi ele em casamento, ele não quis, né? Já te falei. E até em show já pedi.
0: Como assim?
3: Ele odeia festa de casamento, ele tem um favor, tem até o de cara aí.
0: O João também não aceitou, mas não aceitou casar na igreja. Casar, ele casou.
3: Então, não, André, eu tô esperando a Rosa crescer pra ver se ela convence ele. Pai, casa com a mamãe.
0: Eu tô esperando o Bento crescer pra a gente casar na igreja, porque eu quero.
3: Mas a gente se dá muito bem e tem momentos muito sexy, assim, de namorado mesmo. Aí Tanto Faz veio meio no fim do disco e foi super legal, porque ela tem um arranjo também, quase uma bossa nova no liquidificador, assim. E tem essa letra que é sexy mesmo, né? E é uma letra... Essa é a primeira letra que a gente realmente sentou e fez junto, brincando, assim. E se a gente falar isso? E se falar aquilo? Então, isso é muito bem-vindo, porque eu não sei fazer letra assim. Então, realmente, a gente se resolveu em vários lugares que essa... Não, vamos falar assim, vamos falar assado. Então, eu amo essa, Tanto Faz.
0: Muito bom. Oitava faixa, Verdade Dói, é sua, do André e do Vinícius Calderone, que, aliás, Vinícius também é outro que poeta, né?
3: Ele, exatamente. A gente chamou pra fazer essa letra. Eu sou super fã do Vini, e essa é uma música que fizemos a primeira parte. Eu falei, meu, acho que o Vini vai trazer uma poesia pra segunda, que é diferente. Porque eu não me acho poeta, eu me acho uma contadora de histórias. Eu não sou poeta. Pra mim é tudo até meio sem poesia mesmo, meio duro, não sei dizer. O Vini é um poeta, as palavras, sim, do jeito, sim, que ele usa, tem uma coisa já mais
0: as
3: dramática.
0: As palavras do Vini meio que performam, né?
3: Exatamente, as palavras transbordam, né? Acho que tem até essa parte desse...
0: Sim.
3: Então veio super bem-vindo. E aí o Vini entrou com essa letra, e não só na letra, porque ele entrou pra dirigir o show. E o show do Esgotada virou um show teatral, né? A gente tem um cenário, uma planta baixa de casa, onde eu vou cantando com o microfone aqui e acordo, vou no banheiro, faço isso, faço aquilo e vou narrando as histórias assim e vão saindo áudios meus de pensamento, porque eu sou uma pessoa que falo muito em show, mas sou totalmente desorganizada. Então eu falei, Vini, me ajuda a organizar
0: Ai, meu Deus do céu. Vamos lá. Última música, que não é música. Essa é a última música, né? Tempo pra briga. Mas eu gostei muito.
3: E tempo
0: que
3: pra
0: você...
3: briga, mulher?
0: Tempo pra mim, perdão. É porque eu vou falar do galo de briga agora. Falei tempo pra briga.
3: Ai, eu adorei.
0: Tudo.
3: Por favor, edição, não tire.
0: Não tire, vai. Mas, voltando aqui, eu amei que você colocou uma vinheta com o galo de luta. Porque ele é um ativista político, ele não é um cara da música.
3: Sim.
0: Como é que você teve essa ideia? Por que trazer
3: Porque
0: logo ele?
3: Ele é meu amigo pessoal.
0: Para!
3: E aí...
0: Posso entrevistar ele? Me ajuda a trazê-lo aqui?
3: Claro, a gente liga pra ele agora. Ele é meu amigo pessoal. A gente conheceu o Galo pós-pandemia. O Shabazz apresentou pra gente. E a gente criou uma amizade, assim. Ele vai direto no estúdio, ele leva artistas. Ele mesmo tem o som dele e a gente conversa muito. E o legal do Galo é exatamente isso. Ele é ativista, ele é muito politizado, ele fala muitas coisas. Mas é isso, ele fala coisas profundas em coisas também sobre o amor, né?
0: Uhum.
3: E aí eu falei, quem que pode encerrar o disco comigo falando sobre isso, assim, de uma maneira mais... Ah, Galo na hora, eu e o André, a gente pensou no Galo. Galo, você pode vir aqui amanhã, não sei o quê. A gente dá uma andada de carro, conversa. Ele, claro. E aí foi, e aí... Fomos conversando e demos umas voltas. E...
0: Gravador ligado?
3: O André atrás gravando e a gente pensando. E aí a gente editou essa parte. Teve muito mais material, né? E é isso, aí ele fala esse negócio lindo, né? Que o jovem, ele traz, né?
0: Uma energia diferente.
3: Uma energia.
0: Tia, eu ficaria 3 horas com você, mas eu não posso cometer mais nenhum erro. Você acha que, pra encerrar, a gente comete erros mais graves... Estando esgotada, você acha que o esgotamento faz com que a gente erre mais, com que a gente se emburaque mais? Você acha que, qual que você acha que é o maior problema desse esgotamento, coletivo e não só pessoal?
3: Sim, eu acho que é o erro, é o pequenininho erro, mais do que o grave. Eu não sei se necessariamente, é isso, a gente errar um nome, a gente esquecer um negócio. E eu acho que a falta de... A gente fica, talvez, com esgotamento, fica mais bravo também. Fica todo mundo mais cansado, mais irritado, mais sem paciência. Então, aí talvez tenha esse erro, porque o coletivo vai virando, né? Todo mundo muito estressado, assim. E aí fica todo mundo também mais individualista, talvez, porque... Eu tô fazendo minhas coisas, então eu acho que é isso. Mas não sei se a gente comete erros mais graves, assim. Eu espero que não. Eu espero que a gente consiga... Inclusive também por conta da maturidade, se organizar, né? Por isso que é importante a gente não perder o fio, né? Você tem que ter esse... O celular a gente precisa botar na bateria para carregar, a gente tem que fazer isso com a gente também. A gente tem que tentar se ouvir, né? Vamos ouvir, calma aí. Tô indo para esse pensamento, tô indo para esse erro, tô indo para... Calma aí, então eu preciso dar uma recarregada. O que eu posso fazer para me ajudar? O que me ajuda? Porque é diferente do que te ajuda, né? Ah, me ajuda a ficar uma hora no café lendo um livro sozinha. Boa, então é já. Que se deixar e passar, de repente estou gritando com uma coisa que eu não precisava gritar. A Rosa, por exemplo, tem que gritar direto, né? Ela tá com 2,5. E ontem eu falei com ela de boa, eu falei, Rosa, às vezes a gente tá tão cansado que dá vontade de gritar mesmo. Mas você não se sente mais cansado depois que você grita muito? Ela é. E ela entendeu também. E aí hoje ela acordou e falou, ah, mamãe, não tô gritando, ó, não tô batendo, ó, tô fazendo carinho. E claro, ela vai continuar gritando, mas eu digo, às vezes é isso, a gente tá tão cansado, a gente grita mais, a gente fica mais cansado. Então, às vezes se ouvir, melhor, mas eu não acho que a gente cometa erros mais graves. Eu acho só que a gente fica mais à mercê, mais pré-erros, né? Porque pequenos erros acontecem. E aí, às vezes, você já tá meio cansado. Aí, você encontra uma pessoa que também tá cansada. Aí você dá um peteleco a mais que você não precisava. Então é isso, se ouvir, precisa falar um negócio aqui que vai irritar essa pessoa? Porque às vezes a gente fala... Sabendo que vai irritar, né? É igual você ir no trânsito e xingar alguém, você não precisa.
0: O trânsito por si só já te deixa...
3: Exatamente. Aí você vai xingar essa pessoa que já tá estressada, essa pessoa pode ficar muito mais estressada. Então, calma, será? Então, às vezes, vem um erro grave aí de uma situação dessa. Mas eu acho que é só a gente ficar mais aberto, né, aos problemas, né? Por isso que é bom dar essa fechadinha.
0: Amorosa sai em agosto.
3: Amorosa sai em agosto.
0: Então você volta em agosto?
3: Ah, eu vou adorar.
0: Combinado? Combinado. Essa entrevista é parte 1, a parte 2 vem em agosto.
3: Ótimo, perfeito.
0: Que maravilha. maravilha dividir o microfone, dividir a amizade, dividir tantos projetos com a Thier. Thier, eu adoro você, eu adoro a sua obra e eu tenho certeza que essa conversa atravessou muita gente. E se essa conversa de fato te atravessou, ela vai continuar. E ela continua completa, sem corte, sem edição, já no formato podcast para você ouvir quando, onde e a hora que quiser na sua plataforma de streaming de áudio preferida, viu? Tá lá no Deezer, tá no Spotify, tá na Apple, enfim, tá em todo lugar. Se você também gosta de assistir a entrevista, a Thier e eu estamos juntinha no canal da Nova Brasil FM no YouTube. Procura a gente por lá. Vale muito a pena a gente ouvir essa conversa, a gente revisitá-la com calma, né? Todo sábado, 8 horas da manhã, eu sempre tô por aqui conversando calmamente com um artista da música brasileira, ouvindo boas histórias, ouvindo boa música. Então, ó, coloca o alarme do seu celular para você não perder e fazer desse nosso encontro semanal um grande ritual musical. Eu me despeço, não sem antes, mais uma vez, dizer muito obrigada pela sua escuta, pela sua audiência, pela sua companhia. Eu te desejo um excelente final de semana e, ó, sábado que vem eu te encontro aqui na Nova Brasil. Lembre-se, durante toda a semana você me encontra no Instagram, @afabianepereira. Agora eu deixo vocês com outra música nova do disco novo da Thier. O nome da música, Contato. Ouve aí. Beijo grande, até o próximo sábado e tchau, tchau.

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2: Trânsito mais lento pela Radial Leste para você que vai no sentido da região central. Isso porque tem obras na altura da Almirante Brasil com ocupação das faixas da esquerda. O motorista já pisa no freio na altura do viaduto Guadalajara. No sentido bairro, nesse trecho, o caminho pela Radial ainda vale a pena. 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
5: Olá, amigos da Nova Brasil. Aqui é a Kati Drisner e você ouve agora o Áudio Caramelo, o espaço dedicado aos nossos melhores amigos, os pets. Muita gente acha que socializar um filhote é soltar ele em um espaço pet e um abraço. Mas, na verdade, isso tá longe de ser uma boa opção. Muitas vezes, o cão só fica ali, exposto, tentando assimilar tudo o que está acontecendo, podendo levar um empurrão, se assustar e a experiência que era para ser boa vira um trauma. Socializar de verdade é apresentar o mundo num ritmo em que o cão se sinta seguro. E às vezes, isso significa só observar, de longe, sem participar, porque isso também é socialização. E também vale pensar nas coisas que vão fazer parte da vida dele, como barulhos da casa, pisar em diferentes texturas, barulho de rua. Lembre-se que o objetivo não é um cão que ame tudo e todos, mas sim um que conheça e entenda o mundo de verdade. Beijos e até mais!
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7: Olá, muito bom dia. Agora 9:05. Aqui tem encontro de Ana Carolina com Luiz Melodia. Cabide.

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0: Vamos comemorar em alguma coisa, enfim, né? O Brasil está na final da Liga das Nações Feminina de Vôlei. Neste sábado, a seleção brasileira saiu atrás, perdeu o primeiro set para a Itália, mas reagiu e virou a semifinal em Macau, na China. A vaga na grande decisão veio com placar de 3-2. A briga pelo ouro será amanhã, 8:30 da manhã, contra a Turquia ou China. Fica aqui toda a nossa energia positiva para as meninas do vôlei que sempre dão um show e representam de fato o nosso país. Fique na sintonia mais que moderna brasileira, Rede Nova Brasil FM, agora 1:10. Muito bom dia.
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3: Atualizando as condições da rodovia Presidente Dutra, ainda complicada no sentido de São Paulo. Isso é reflexo de um acidente no quilômetro 225 na passagem pelo shopping. Tem ocupação de faixa na Expressa e também na lateral da Dutra e congestionamento desde a rodovia Hélio Smith. Ayrton Senna também está parada no sentido da capital paulista desde Jacupêssego. 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
0: De volta com Daniela Mercury, Bertie Viana.

0: Nova Brasil, o som de Chico César, Mama África, mais que moderna, brasileira, 10h27, ótimo sábado pra você. 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
4: Tem ocorrência na Avenida dos Bandeirantes, na altura do aeroporto de Congonhas, na passagem pela Miruna. Já deixa o trânsito mais carregado para você que vai em direção ao sistema Anchieta Imigrantes desde a passagem pela Rua Guaraiúva. Nessa direção, vale a pena utilizar a jornalista Roberto Marinho como alternativa. 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Luana Coutinho, Nova Brasil FM.
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0: Ótimo sábado pra você, 25 de julho. Vamos juntos aqui na rede Nova Brasil FM. Satisfação, muita gratidão por aqui, o Júlio César. A gente se fala até o meio-dia. 10h32, aqui tem Luísa Posse.

0: Helena Calcanhoto, mulher sem razão.
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0: Eleições 2026, pesquisa da Datafolha mostra que o presidente Lula do PT, com 40% das intenções de voto no cenário de primeiro turno, 8 pontos à frente do senador Flávio Bolsonaro do PL, que tem 32%. No levantamento anterior divulgado em 20 de junho, o presidente tinha 41% e o senador 31%. Os números mostram um cenário de estabilidade. O Datafolha entrevistou 2.004 pessoas entre os dias 22 e 24 de julho, segundo dados do TSE. Fique na sintonia, já tem Sob Medida e uma hora de música, nada de comerciais aqui na Rede Nova Brasil. Mais que moderna, brasileira, 2 para as 11. 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
4: Tem operação comboio na rodovia Anchieta, deixando o caminho mais carregado para você que vai em direção ao litoral desde a praça de pedágio. Vale mais a pena utilizar a rodovia dos imigrantes no sentido da Baixada Santista. E na volta para a capital paulista, a Anchieta está bloqueada para obras. O caminho pela rodovia dos imigrantes tem excelentes condições. 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
0: Mais que moderna brasileira, muito bom dia pra você. Agora 11:02, tô numa hora o Sub Medida, uma hora de música. Com Ana Carolina e seu Jorge, pra rua me levar.

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0: Nova Brasil, curtimos o encontro de Maria Gadu e Leandro Léo Laranja para fechar mais uma edição do Sob Medida.
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0: E atenção, porque daqui a pouco tem Samba Nova com a Patrícia Liberato, imperdível. E pois é, é uma das principais figuras do nosso samba, é Nelson Sargento, que faria hoje 102 anos de idade. Sambista, compositor, cantor, artista plástico, ator e escritor, é de uma importância ímpar para a história da música popular brasileira. E você sabia que ele ganhou o apelido artístico Sargento por conta da patente que alcançou por ter servido o Exército Brasileiro lá na década de 40? Essas e outras curiosidades de Nelson Sargento você confere em nosso site. Acesse agora e confira novabrasil.com. Vai lá, novabrasil.com. Agora 3 para o meio-dia, tá chegando a Paty com mais um Samba Nova, o samba que tem o seu jeito, mas a cara da Nova Brasil. Fique na sintonia, a gente se fala. Bom final de semana, forte abraço. 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
3: Tá difícil a chegada a São Paulo pelo sistema Anhanguera Bandeirantes. A rodovia Anhanguera totalmente travada desde o quilômetro 28 até a chegada Tietê. E a rodovia dos Bandeirantes tem trânsito pesado desde o 20 até a chegada Marginal. O que tá causando problemas aí no sistema Anhanguera Bandeirantes nessa direção é o trânsito mais lento na própria Tietê. 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Luana Coutinho, Nova Brasil FM.
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9: Sábado 25 de julho de 2026. acabou o mês de novo, gente. Não, mas não vamos falar de final, vamos falar de começo. Estamos começando o Samba Nova, o samba com a cara da Nova Brasil FM deste sábado. E aí, tudo bem? Eu sou a Patrícia Liberato, tô chegando pra te fazer companhia até às 3 horas da tarde. E que prazer, todo sábado e domingo, a gente ter essa conexão aqui na Nova Brasil FM. 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Você sabe que hoje, dia 25 de julho, sabadão, a gente já começa de um jeito muito especial. Hoje a gente celebra a memória de um dos maiores nomes da história do samba. Nessa data, o Nelson Sargento completaria mais um ano de vida. Nelson Sargento, cantor, compositor, escritor, artista plástico e um dos grandes baluartes da Estação Primeira de Mangueira. Ele dedicou a sua vida ao samba e deixou um legado que segue inspirando várias gerações. E aí, com a sua voz marcante e composições que se tornaram verdadeiros clássicos, Nelson Sargento ajudou a contar a história da cultura popular brasileira por meio da sua música. E é com muito respeito, carinho e gratidão que o Samba Nova presta essa homenagem para um mestre que fez do samba sua missão de vida. Salve Nelson Sargento, e que a música dele continue ecoando em cada roda de samba hoje e sempre. Então a gente já vai começar muito bem com Agoniza Mas Não Morre, Nelson Sargento no seu dia, para começar o Samba Nova.
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10: Tenho certeza que de cada 10 pessoas, 11 sabem esse samba.

0: Falsa Consideração é música do Marquinho Satã, mas aqui ouvimos com o queridíssimo Alexandre Pires aqui, no nosso Samba Nova, o Samba com a Cara da Nova Brasil FM. Essa semana eu fiz uma postagem e aí teve um ouvinte que falou, ah, eu queria te ouvir numa rádio aqui em Salvador, mas a gente já tá em Salvador, na Nova Brasil FM, em 104.7. Muito obrigada, galera, que tá aí na conexão. Pessoal de Fortaleza também em 106.5. Em João Pessoa, na Paraíba, 102.5. Maceió, 106.5. E Recife, 94.3. Aliás, povo todo do Norte e Nordeste, muito obrigada. Por falar nisso, no Norte e Nordeste, nessa época, a gente tem festa junina e julina. O São João é muito forte no Norte e no Nordeste do país. E por isso, eu trouxe uma galera aqui para bater um papo com a gente, que é a Junina Band Show. Junina de festa, Junina Band, porque é uma banda de baile. E show, porque é um show incrível. E tá rodando aqui as quadras de escolas de samba de São Paulo, tem como puxadores aí das músicas juninas, os puxadores de samba de São Paulo. Então, fazendo essa conexão entre festa junina, entre as festas juninas aí do Nordeste e as escolas de samba de São Paulo, hora da gente ouvir a Junina Band Show aqui no nosso Samba Nova.
1: Foi a junção aí de grandes paixões, grandes amores, né? Esse projeto é idealizado pela Rosiane Paraguaçu. Uhum. Uma pessoa que atua aí muito nos bastidores do carnaval, né? Com captação, faz muito carnaval acontecer aí, que o pessoal não sabe que isso acontece nos bastidores.
0: Verdade.
1: Né? E ela tinha uma paixão, ela tem um compromisso de vida com o avô sobre festa junina. E aí ela resolveu montar esse projeto, e como ela é do samba, uhum, ele é toda a raiz dele, é do samba, né?
0: Entendi.
1: Então, o que seria fazer um... Além do que, a gente tem que... A festa junina, a quadrilha junina, é um patrimônio imaterial cultural brasileiro, garantido por lei federal, uhum, inclusive. E temos que São Paulo é o maior polo nordestino fora do Nordeste, né?
0: Verdade.
1: Tanto que a gente tem aqui na nossa capital o CTN e tudo, né? Então ela resolveu montar um projeto aí que é... Vamos fazer uma quadrilha. E esse projeto foi crescendo. Hoje nós estamos na quinta edição, né? Então, daquilo que seria só fazer uma quadrilha, trazer cantor, hoje ele se tornou um musical. Então, ele é um musical que valoriza aí as tradições juninas e todo feito pro povo do samba.
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0: é clássico, tem fundo de quintal. A batucada dos nossos tantãs aqui no nosso Samba Nova. O samba com a cara da Nova Brasil FM. Sabe que tem samba que combina com o seu dia de hoje, né? É, então, eu sei que você tem algum que você acha que tem a cara do sabadão, ou algum que você quer relembrar, ou oferecer pra alguém. Então manda pra gente seu pedido. Manda um áudio, faça o seu pedido aqui e divida essa energia sensacional com quem acompanha o Samba Nova. Você faz assim, ó, Paty, eu sou tal pessoa de tal cidade ou de tal bairro e quero ouvir tal música por causa disso, ou oferecer pra quem quiser. Não esquece só de ver se o cachorro não tá latindo demais, se não tem uma furadeira, uma moto passando. Faz um lugar assim silencioso, bonitinho, e manda pra gente no 11 943 800 e 500. Faz como o Cidemil aqui da Baixada do Glicério em São Paulo, que pediu música.
1: Oi pessoal, uma boa tarde, é Cidemil da Baixada do Glicério. Gostaria de ouvir a música do Sandy de Pilares, é Tigresa. Um abraço a todos e um ótimo final de semana.
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0: carinho de todos.
1: Alô, Zona Oeste! Mais, mais, mais, mais. Beleza,
0: obrigado,
1: beleza,
0: a todos os envolvidos.
1: Valeu, Gerê!
2: Nada pra fazer com Vou Pro Sereno, uma música clássica de roda de samba que tá aqui no nosso Samba Nova. Obrigada, viu? 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Bom, seguinte, agora tem o pedido da pessoa Dala, do Imirim. A Dala pediu pra gente uma música do Benito de Paula. Eu quero só te lembrar, amanhã domingão eu vou receber o Rodrigo Veloso, que é o filho do Benito de Paula, e vai falar um pouquinho sobre o projeto Benito 85, que vai chegar na próxima sexta-feira, dia 31, aqui em São Paulo. Então, Dala, pode pedir.
3: Boa tarde, Patrícia. Meu nome é Dala, moro no Imirim. Gostaria muito de ouvir a música do Benito de Paula, "Ah, Como Eu Amei". Obrigado, um beijo a todos da Nova Brasil FM.
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0: Que roda de samba deliciosa é o nosso Samba Nova, o samba com a cara da Nova Brasil FM. Já pensou o Samba Nova numa casa de shows, num bar, e você podendo assistir com a gente, participar com a gente, pedir música e conferir ao vivo? Em breve temos uma novidade aí pra você, tá bom? Não só de São Paulo, mas do Brasil inteiro. Inclusive, se você quiser o programa Samba Nova aí no seu bar, aí no seu evento, na sua cidade, entre em contato com a gente no nosso WhatsApp 11 943 800 e 500, tá bom? Intervalinho, primeira hora já foi, já, segunda hora de hoje do Samba Nova.
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0: Samba Nova, o samba com a cara da Nova Brasil FM, a segunda hora começando agora, hoje sabadão, dia 25 de julho, um beijo muito especial pros leoninos que estão curtindo aqui e já estão fazendo aniversário. É, nosso signo chegou, gente, graças a Deus. 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Hoje, dia 25 de julho também, é dia do motorista, dia do taxista. Então, um beijo muito carinhoso pra todo mundo que dá essa carona pra gente aí, todo sabadão, ouvindo as entrevistas, pedindo música, participando com a gente, seja no táxi, no carro de aplicativo, no caminhão, no ônibus, no carro da família, enfim, muito obrigado em saber que a gente é companhia em cada quilômetro da sua viagem aí, tá bom? Valeu mesmo! Hoje é dia de São Cristóvão, né? Então, ó, beijão pra todo mundo, que não falte música boa aí pra todo mundo, vamos ouvir Gonzaguinha.
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0: Que popurri sensacional! Arlindo Cruz e Sombrinha, Boca Sem Dente, Não Fui Convidado. Você conhecia essa música? Quem é do samba conhece. Aquela boca sem dente que eu beijava. Muito boa. Mas você se casou e eu não fui convidado. Esse é o Samba Nova, a maior roda de samba do planeta no seu rádio. É isso mesmo. E olha, a gente continua aqui nesse clima de festividades, de festas juninas, né? Inclusive, agradecer o povo todo do Norte e Nordeste que tá sempre curtindo a gente, que é mestre nas festas juninas aí. E eu tô recebendo hoje a Junina Band Show. Perguntei pra eles como é juntar o samba e o festejo junino. E eles vão explicar pra gente agora aqui no Samba Nova.
1: Pra gente é muito incrível, né? Porque é o que o Pauline falou, é um projeto cultural. As escolas de samba têm feito muito festa junina e julina. Hoje tem isso nas quadras. Então acabou se tornando... É uma questão de não vou buscar só lá fora os músicos. A gente tem isso aqui dentro, tem todo esse material. E aí o Pauline e a Rosiane vieram com essa proposta. Nós somos bem versáteis nessa questão de música, de cantar sertanejo, de cantar samba, forró. E acabou dando uma junção pra lá de boa. Foi muito legal pra gente.
0: Sensacional. A gente fica imaginando que escola de samba é só o carnaval lá em fevereiro ou março, como todo mundo diz, né? Mas quando vocês chegam na quadra de escola de samba, justamente fora da época de carnaval, o que vocês sentem de emoção, assim, da comunidade, né? Porque pro grande público, tem muita gente que tá descobrindo agora. Pra comunidade, tem informação através das pessoas ali, dos grupos de WhatsApp. Mas deve ser muito legal ver a movimentação do meio de ano, né?
2: Patrícia, fantástico isso, porque é nesse momento, né? Porque quando a gente tá chegando na época do carnaval, a escola de samba, ela tem a sua comunidade raiz e tem as pessoas que se identificam com o carnaval e se identificam com aquela escola e vão desfilar naquela escola, né? Que vivem, querem curtir a festa e vão lá. Mas você tem aquela comunidade raiz que é o que segura, o que leva. Então, nesse momento em que realmente não é o ápice do carnaval, é onde você vê que existe a comunidade, que existe a união, que o pessoal celebra, que é festa. Então vamos dizer que a gente está chegando literalmente na casa da família, né? Então é uma grande emoção. A gente é sempre recebido com muito carinho, com muita festa, e você vê a vibração, que é como se você estivesse chegando no churrasco do quintal.
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0: Casamento de Partideira é um clássico e aqui foi regravada pelo Xande de Pilares, queridíssimo. Vocês viram aí, dias atrás, como é que foi o show do Revelação com o Xande? Rapaz, sábado passado, foi sensacional. Aliás, gente, Anjinho, querido, obrigada pelo convite. Infelizmente, não pude ir, eu tava num outro compromisso, mas em breve eu vou de novo, vou num outro show aí, tá bom? E olha, seguimos, agora temos pedido no nosso WhatsApp, 11 943 805 100. O Eurico do Itaim Paulista tá pedindo uma música pra gente, ó, vamos ouvir.
1: Patrícia Liberato, só sucesso, hein? Parabéns aí pelo programa aí. Patrícia, se possível, Arte Popular, Miragem. É o Eurico aqui do Itaim Paulista, Cidade Kemmel. Forte abraço a todos aí.
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0: Você não estou vestido com as roupas e as armas de Jorge. Jorge é da Capadócia. Salve, Jorge!
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0: agradeço. Reinaldo e o Marquinho, sensação com inigualável paixão e falsa consideração aqui no nosso Samba Nova. Você sabe que esse é o melhor programa de samba do rádio brasileiro e aqui no Samba Nova toca a trilha sonora dos seus melhores momentos. Então, não esquece de escolher uma música bem legal e pedir pra gente aqui oferecer pra quem você quiser. Aí, de repente, seu áudio rola ou hoje ou no outro programa, mas fica sempre ligado aqui, tá bom? E não esquece, quando você mandar o áudio, fala o seu nome, de onde você fala, bairro ou cidade ou estado, enfim, país, inclusive. E não esquece de ver se não tem muito barulho aí, manda pra gente poder te atender, certo? Ó, WhatsApp? Ah, vou falar agora. 11 943 805 100.
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0: Samba Nova, o samba com a cara da Nova Brasil FM deste sabadão. Ó, a gente fica muito feliz, viu, de você participar conosco. Sabe que o papo aqui tá rolando muito bem com o nosso convidado, que é a Junina Band Show hoje, viu? E não esquece que tá rolando a entrevista de hoje com a Junina Band Show. No final do programa, a entrevista inteira, na íntegra, vai estar no Spotify. Então, as entrevistas do Samba Nova agora também estão no Spotify. E se você perdeu algum trecho ou quer ouvir tudo de novo, é só procurar o nosso podcast. Vai lá no Spotify, procura Samba Nova e dá play pra curtir a entrevista que você quiser. Se puder tirar um trechinho, compartilhar e marcar a gente vai ficar muito feliz, tá bom? Intervalo, a gente já volta. 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
0: Abrimos a terceira hora aqui do nosso Samba Nova, o samba com a cara da Nova Brasil de hoje, sabadão, dia 25 de julho. Um beijo carinhoso e especial para quem faz aniversário. Vou aproveitar e mandar beijo aqui para Vanessa Oliveira de Campinas, o Roberto Menezes de João Pessoa, lá na Paraíba. Ele mandou uma mensagem dizendo que não perde um programa e faz questão de acompanhar a nossa roda de samba. Obrigada, querido. Um beijão. Mandar um beijão também aqui pro Fernando Alves de Souza, de Belo Horizonte, que pediu Mel na Boca do Almir Neto. Já já a gente vai tocar. Vou dedicar para todo mundo. E vou mandar um beijo muito carinhoso pro Alfredo do Belo, pro Marquinhos, pra quem mais? Deixa eu ver. Pra meu amigo Belo, queridíssimo. O Belo lançou essa semana, e eu fui lá ser mestre de cerimônia, lançou no meio da semana o selo dele, chama Belos Music, pra dar oportunidade pra quem tá começando ou pra quem já tem aí a sua história na música, mas quer ser melhor divulgado, entrar no mercado digital, ser empresariado, saber tudo o que acontece no meio artístico e poder ter a sua carreira alavancada. Então, um beijo muito carinhoso mais uma vez pro Belo. Muito obrigada pelo carinho de sempre, por ter me convidado para esse evento tão especial aí. Obrigada mesmo de coração para as meninas do fã clube, inclusive, que a gente tirou foto, enfim, participaram conosco lá, mandaram um alôzinho, falaram do documentário. Olha, eu vou te falar, foi demais, viu? Um beijo para todos vocês, obrigada pelo carinho. O Silas Fumaça, a galera da ONU RPM também, meu muito obrigada. E vamos de música, como a nossa ouvinte pediu aqui, o Fernando Alves de Souza de Belo Horizonte, hora de ouvir o rei, Almir Gui Neto.
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1: Negócio é o seguinte, eu quero ouvir o grito da mulherada primeiro. Beleza, beleza. Mulherada presente, essa é a hora de vocês. A gente quer ver essa mulherada sambar bonito, nós estamos aqui prestando atenção. Vamos lá. Aí, vou chegar pertinho que eu quero ver de perto.
2: Vai lá que vai dar bom.
1: É, aí, ó.

0: Dois clássicos juntos aqui no Pupurri, só pra contrariar, Iô Irene com Fundo de Quintal. Já pediu a sua música? Não? Então participe. Nosso WhatsApp 11 943 805 100, tá aberto pra você mandar um áudio. Eu quero muito te ouvir aqui no nosso Samba Nova.
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0: 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Deixa eu mandar um beijo aqui pra Fátima do Tatuapé, que tá aqui na sintonia. Aliás, um beijo pra todo mundo de São Paulo e da minha Zona Leste, obviamente, viu? Alô, família Gaviões, um beijo pra todos os corintianos e todo mundo de todos os times. Mas a Fátima do Tatuapé pediu uma música e a gente vai ouvir agora.
1: Boa tarde, Patrícia. Boa tarde, toda a equipe da Nova Brasil. Eu sou a Fátima, aqui do Tatuapé. Patrícia, quanto possível, toca pra mim, Jorge Aragão e Ivete Sangalo, Loucuras de uma Paixão.
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0: Que beleza, hein? Jorge Aragão.
3: Ivete, olha como é que a vida dá volta.
0: Até que eu lhe encontrei, viu, negão?
3: Então, nós, eu sabia que isso tinha acontecido um dia.

0: que vem essa
1: novidade.
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0: Então, capoeira aqui no nosso Samba Nova. E agora, a gente tem o último trechinho aqui da história do Junina Band Show, que vai falar sobre os trabalhos além das festas juninas, dessa mistura toda. E depois do programa, já já no finalzinho, você vai conferir a entrevista completa lá no Spotify. É só procurar Samba Nova, as entrevistas, e você vai ver todas as entrevistas que a gente fez até hoje aqui do nosso Samba Nova. Vamos ouvir?
1: Esse ano, por trás da Junina Band Show, a gente tem o Instituto São João, que é um instituto com ações voltadas para artistas de primeira oportunidade. Então, nós criamos projetos culturais para aquele bailarino, para aquela pessoa que é o que a gente vive no carnaval, né?
0: Que legal.
1: O ser humano, a senhorinha do dia a dia ali, ela se transforma, né? Numa estrela.
0: Numa estrela, é.
1: Então, para dar oportunidade, então, nós criamos projetos culturais para artistas de primeira bagagem, que querem experimentar isso.
0: Entendi.
1: E temos duas produtoras, que Sena Junina está em parceria com a Polifan e a Companhia Brasileira de Cultura.
0: E aí tem a ver também com aquele evento de Natal, né? Que é feito na freguesia do Ó, também pela Rô.
1: Freguesia do Ó, não só freguesia, ele é itinerante, né?
0: Sim.
1: Então a gente vai para Santos, vai para Zona Leste, que é uma grande parada de Natal que esse ano promete bastante. Então a gente tá aí em três nichos, né?
0: Que legal.
1: Carnaval, festa junina e Natal.
0: Ou seja, tem festa, tem fantasia, tem luzes, tem música, vocês estão lá naquilo também.
1: Exatamente.
0: Que demais.
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0: Pois é, gente. Ó, acabou o nosso programa no Dial, o Samba Nova, hoje, mas amanhã, domingão, a gente tá de novo no ar a partir do meio-dia. Só que o Samba Nova, como diz a Lucy, não termina quando acaba o programa, porque as entrevistas completas estão disponíveis no Spotify, na versão podcast. Tem mais histórias, mais música e muito mais conversa pra você acompanhar, seja aí na condução, na sua casa, coloca aí na tela grande, enfim, obrigada pela moral, tá bom? O nosso Samba Nova tem direção artística do Ayrton da Silva, programação musical da Vânia Rodrigues, produção da Lucy Albuquerque e do Robson Duarte. Produção geral e apresentação é minha, Patrícia Liberato, e a moral é toda sua. Você que dá essa moral pra gente, meu muito obrigada. Amanhã, meio-dia, eu te espero aqui na Nova Brasil. Ah, isso mesmo, Samba Nova, o samba com a cara da Nova Brasil FM. Um grande beijo.
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Brasileira, muito boa tarde para todo mundo. Agora são 3:06. Você que estava aí curtindo o Samba Nova com a Patrícia Liberato, amanhã tem mais a partir do meio-dia. Eu sou o Noah, tô chegando para te fazer companhia a partir de agora aqui nessa rádio que é muito mais que moderna, é brasileira. Essa é a Nova Brasil. Fique com a gente para curtir o melhor da nossa música nacional. E para começar muito bem, tem o melhor dos síndicos Tim Maia para cantar especialmente para você, do Leme ao Pontal. Boa tarde.

0: Na Nova Brasil, ouvimos Ira cantando com a Pitty, Eu Quero Sempre Mais. Antes teve Guilherme Arantes com Deixa Chover. A hora certa da moderna música brasileira, 3:30. 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

0: 14 Bis com Nova Manhã. Antes também a gente curtiu Maria Gadu com Oração ao Tempo. Agora faltam 3 minutos para as 4, hora de saber o que acontece no mundo.
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0: Mais de 270 mil pessoas foram evacuadas devido a incêndios florestais no sudoeste da França e perto da capital da Espanha. Na França, cerca de 197 mil pessoas foram retiradas das zonas ameaçadas, onde as chamas já destruíram 22 mil hectares, o dobro da área de Paris. Na Espanha, mais de 70 mil pessoas precisaram ser desalojadas ou estavam confinadas na região de Madrid. O governo espanhol aponta como o pior incêndio da história naquela área. Faltam 2 minutos para as 4, em seguida você tem uma hora de música sob medida. Continue com a gente aproveitando o fim de semana na Nova Brasil.
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de música direto, sem intervalo comercial. A gente curtiu Vanderly com Iluminado. Teve também Gilberto Gil cantando Palco. Agora são 4 horas e 32 minutos e a gente continua com Sob Medida ao som de Sandra de Sá, Retratos e

0: Sob Medida com Barão Vermelho, Bete Balanço. Antes tivemos Lenine com Paciência. Agora faltam 5 minutos para 7. Você ouviu uma hora direta de muita música boa, sem intervalo. Agora a informação.
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0: A gente aproveita para te contar do Campeonato Brasileiro e destaque para o jogo que o timaço da Nova Brasil em Campo transmite hoje, Santos e Chapecoense. O Peixe contará com os retornos de Neymar e Gabigol. Além da partida representar o primeiro jogo na Vila Belmiro nesse retorno da temporada pós-Copa, o Santos vai encarar o Lanterna do Brasileirão, que vive uma situação bastante delicada na competição. Com apenas 9 pontos, o Chape tem só uma vitória, justamente diante do Santos, ainda na primeira rodada. O jogo começa às 6:30 e o pré-jogo com a jornada esportiva começa às 5:30 da tarde aqui na Nova Brasil. 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

0: É isso, Guilherme Arantes, um dia, um adeus. Antes, Gal Costa com Luiz Melodia, Pérola Negra. Agora são 5h29, eu, Noah, tô indo embora, volto a falar com você amanhã de manhã, às 8 horas, aqui na Nova Brasil. Você, claro, continua aqui na nossa frequência, porque na sequência tem Campeonato Brasileiro. Santos e Chapecoense com a gente, o melhor time esportivo. O Weber Lima vem aí com Nova Brasil em campo, continua ainda mais que moderna brasileira. E tem a volta do Neymar, hein? 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
3: 5 horas e 33 minutos. Boa tarde. Grande abraço para você ligado na Nova Brasil FM. Está começando mais um Nova Jogada para Santos e Chapecoense, que você vai curtir pela primeira rodada do segundo turno do Campeonato Brasileiro. A

0: Gamarra, os comentários de Renan Teixeira, as reportagens de Antônio Lima e no humor, na interação com o ouvinte, com o nosso Gavião e comigo Weber Lima, na abertura, no intervalo, no pós-jogo, no Confira Comigo no Replay, o melhor pós-jogo do rádio.
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0: Futebol da Nova Brasil com a técnica de Ricardo Simões, Gabriel Petraço, Cezinha Martins, Lucas Monteiro, Pedro Ávila na mesa de som, Celcinho Roberto, Hugo Rodrigo também conosco hoje na mesa de som e na produção do Paulo Eduardo. Vamos juntos até às 21h no Futebol da Nova Brasil.
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0: Começando com os destaques do Peixe. Boa tarde, Antônio Lima.
3: Boa tarde, Weber Lima. Boa tarde a quem nos acompanha no Nova Brasil em Campo. Peixe, o Santos, com as voltas de Neymar e Gabigol, entra em campo contra a Chapecoense na Vila Belmiro, tentando fugir da zona de rebaixamento.
0: Tá certo. Portanto, aí o destaque do Peixe, o destaque do Santos. Lembrando que no mesmo horário tem na Arena da Baixada Atlético Paranaense e Internacional, às 20h30 em São Januário, Vasco e Mirassol. O destaque da Chape, Antônio.
3: A Chapecoense, com o retorno de Max Alves, briga pela sobrevivência na Série A do Campeonato Brasileiro. Só conquistou uma vitória e foi contra o próprio Santos, Weber.
0: Tá certo, no Mineirão, amanhã às 16h tem Cruzeiro e Botafogo, um pouquinho antes da abertura da jornada do futebol da Nova Brasil, com Bahia e Corinthians, jogo que acontece na Fonte Nova, no Cícero de Souza Marques, em Bragança Paulista. Tem Bragantino e Coritiba às 18h30 na Arena do Grêmio, também no mesmo horário Grêmio e Fluminense, e no Maraca, com transmissão da Nova Brasil a partir das 18h, tem Flamengo e São Paulo, mais tarde às 19h30 no Mangueirão, Remo e Vitória, e no mesmo horário, com transmissão também da Nova Brasil, tem Palmeiras e Atlético Mineiro na Arena do Verdão. O destaque da opinião, a análise de Renan Teixeira. Renan, volta de Neymar, Gabigol, Santos tem obrigação de vencer. Renan, boa tarde, Renan.
4: Boa tarde, Weber, Gamarra, Antônio, todos os nossos ouvintes da Nova Brasil, muito boa tarde a todos. É verdade, Weber, é o jogo perfeito, né, para a volta do Neymar, para a volta do Gabriel Barbosa. É o pior time da Série A, só uma vitória contra o Santos e de goleada ainda, né, foi 4-1. 4-1 ou 4-2, se eu não me engano, aquela estreia do Campeonato Brasileiro, mas é o jogo ideal, o jogo perfeito pro Santos vencer bem, convencer, trazer confiança, né? A gente falava isso durante a semana, né, Weber? Três jogos seguidos aí, perfeitos para trazer a confiança de volta pro Santos, né? Dois contra o CV, um time muito fraco lá da Venezuela, e contra o último colocado no Campeonato Brasileiro. E o mais importante é esse, né? Já que o Santos está ali muito próximo da zona de rebaixamento.
0: Maravilha, Renan. Tabela do Campeonato Brasileiro. Palmeiras líder, 44. Flamengo, 37. Atlético Paranaense, 33 pontos. Fluminense, 32. O quinto é o Bragantino, com 30. O Bahia também tem 30. Na sétima posição, o Corinthians, com 27. Cruzeiro, também com 27. No nono lugar, vem o Botafogo, com 26. Coritiba, Vitória, todos com a mesma pontuação, com 25. São Paulo e Atlético Mineiro no 14º lugar, o Internacional com 21, Santos e Grêmio também 21, e na zona do rebaixamento, Vasco 20, Mirassol 19, Remo 18, Chapecoense 9 pontos. O destaque de Cleiton Gamarra, o gerador de emoções no futebol da Nova Brasil. Gamarra, boa tarde. E hoje o Santos tem um adversário muito frágil, com apenas 15% de aproveitamento, Gamarra.
5: Fala, Weber, muito boa tarde a você, ao nosso Renan Teixeira, ao nosso Antônio Lima, a toda a equipe técnica aqui da Nova Brasil. O Santos tem a obrigação de vencer, né? Precisa vencer o jogo para se afastar ali da zona de rebaixamento. Volta os seus principais jogadores, Neymar, Gabigol, Gabriel Bom Tempo. Então, assim, a chance do Santos é hoje de somar 3 pontos e dar ali uma distanciada, né, da zona de rebaixamento, Weber.
0: Tá certo, Gamarra. Portanto, o nosso Cleiton Gamarra no futebol da Nova Brasil. E para você participar conosco, é muito fácil. E você vai conversar com o nosso Gaviva, o Gavião. Boa tarde, Gavião. Como Opa. É que o pessoal faz para participar direto do Bar do Cabeção em Pirituba, Gaviva?
2: Boa tarde, Weber Lima. Boa tarde para todo mundo que vai trampar nessa jornada, para nossa audiência. Essa gripe tá indo embora. Eu tô fazendo aquilo que você falou para mim, viu, Weber? Bom, é. Aquele conhaquinho, mel e limão. Eu vou diminuir um pouco
0: o mel. St. John.
2: St. John of Beira. Eu vou diminuir um pouco o limão, vou diminuir um pouco o mel, não. Vou aumentar mais no conhaque, velho.
0: Não, não.
2: Vamos
0: não.
2: Ver se dá certo.
0: É o mel e limão que é o efeito, entendeu?
2: O limão que é bom?
0: É, o limão e o mel.
2: Limão e mel. Então vamos chamar a galera aqui pra interagir e participar com a gente, mandando pergunta pra toda a nossa equipe, principalmente, né, pro Renan, nosso comentarista no Jogo do Peixe. O telefone, né, o WhatsApp da Bola Rolando, Nova Brasil, DDD é 11 994 33 21 21. Mas devagarzinho pra firmar bem direitinho aí na sua mente. 11 994 33 21 21. Tem o pessoal que gosta de mandar por escrevido, né? Então pode mandar sua pergunta por escrevido, mas quer mandar um áudiozinho? Não passa de 20 segundos para ficar aquele áudio curtinho e bonitinho, né? Durante a bola rolando. 11 994 33 21 21. Mande áudio, que nem diz a tia aí. No YouTube, com imagens para você acompanhar todo mundo trabalhando, todo mundo participando, essa equipe da Nova Brasil. É youtube.com Nova Brasil em Campo. youtube.com Nova Brasil em Campo. Se você preferir, youtube.com Jornalismo Nova Brasil. Arrebenta aí, Weber.
0: Boa, Gaviva. Ontem foi sexta, né? Eu sextei ontem com o St. John, viu, o Gaviva? Tava com.
2: É, St. John.
0: É, tava raspando um pouco a garganta.
2: Mel e limão?
0: É, aí mel e limão, St. John e vai que vai.
2: Ah, que maravilha.
0: E tava frio ontem à noite, né, Gaviva?
2: Tava
0: frio.
2: Friozinho, né?
0: Esse negócio é tão bom, rapaz, que resolve um monte de problema. Né? Você não passa frio, fica bom daqui.
5: O problema é o fígado.
2: Verdade.
5: Resolve não, o problema da outra.
0: Figueiredo aguenta. Ixi, já fui castigado.
2: Aí nós toma carqueja, né?
0: Ixi, é.
2: Aí nós toma carqueja, bolo de cachaça.
0: É. Ai, boa, Gaviva. Isso, Figueiredo aqui é igual Rock Balboa, rapaz. Apanha, apanha, apanha, mas tá vivo. Vamos lá. 5 horas e 41 minutos. A gente vai trazer para você mais informações do Peixe, mais informações do Santos. Antônio Lima.
3: O Santos, que tem força máxima para este jogo, para enfrentar a Chapecoense, após poupar os jogadores para a partida da Copa Sul-Americana contra o CV, Cuca terá o reforço de 5 jogadores. Os principais retornos são Neymar e Gabigol, responsáveis por 9 dos 26 gols do time neste Campeonato Brasileiro. Falando em Neymar, ele deu uma declaração fortíssima em suas redes sociais, rebatendo as críticas de torcedores que criticavam ele.

0: Agora eu tô aqui me preparando pro treino. Aí eu quero perguntar pra vocês, né? Posso treinar ou vocês vão ficar coletando também?
1: Ai, cuidado da sua vida! Cuidado da sua vida!
2: É, Neymar está de volta, mas quem ainda está fora é o Vinícius Lira, né? Que teve uma lesão no joelho esquerdo e está fora por muito tempo. E o Gustavo Henrique ainda não se recuperou de uma lesão no bíceps femoral da coxa direita. Para essa partida, vários jogadores pendurados. Parece um varal o time do Santos. Luan Pérez, Escobar, João Timite, Bom Tempo, Menino, Neymar e Tassiano não podem levar cartão amarelo. Weber Lima.
3: Tá certo, Renan, em relação a Neymar, né, você já falou sobre isso, né, sobre essa questão do Neymar, não pega bem, né, ele não pode responder a esse tipo de coisa, ele tem que jogar bola, né, o Renan?
4: É isso, né, isso que a gente tá esperando dele já faz muito tempo, né, e a gente tem visto ele muito mais em outros lugares. Jogando pôquer, viajando. Ó, cara, fiquei surpreso com uma história aí que o Paredes, o cara jogou a final da Copa do Mundo. 4 dias depois ele tava jogando pelo Boca Juniors, né? Então, isso mostra mais comprometimento, respeito, né? Que o time necessitando dele, ele tá ali à disposição. E o Santos precisa do Neymar já há muito tempo e ele escolhe jogos pra jogar, né? Então, isso pra mim é falta de comprometimento com o clube. E até uma falta de respeito com o torcedor do Santos, que carrega ele, o clube que fez de tudo para ele, que preparou ele o tempo todo para ele chegar a essa Copa do Mundo, né, na mínima condição, né, trabalhou ele, poupou ele quando tinha que poupar para ele chegar na Copa do Mundo. E acho que falta um pouco de comprometimento pro Neymar. E outro, Weber, é o atleta brasileiro mais seguido do Instagram, mais visado no Instagram. Ele espera o quê? Ele espera que as pessoas não vejam, não comentem as atitudes dele. Ele tem que estar preparado para isso, pô. É um jogador visado.
3: Com certeza, Renan. Eu gosto muito do futebol do Neymar, mas realmente ele pisa na bola quando ele... É o seguinte, ele tá errado. No dia que o Santos estava jogando, ele não tinha que nada ir para pôquer. Né? Ele tinha que estar junto com o time, acompanhando o jogo, sei lá, assistindo a partida. E no dia seguinte, o Cuca também está errado. O Cuca não manda nada nesse Santos também. Está errado. Não é dia de treinamento. O cara não está jogando, pô. Deram folga para quem não joga. Né? Deram folga pro time todo. O time não jogou. Os meninos que não treinaram, não foram pro jogo, ganharam folga. O Neymar tava no meio. Isso não existe.
4: E daí o Cuca também na entrevista é conivente com as atitudes do Neymar, né? A gente entende o cara proteger o jogador da história dele e tudo, mas já, na minha visão, já passou dos limites, Weber. O Neymar tem uma estatística, ele participa de 40% só do jogo do Santos no ano, né? Então é muito pouco pelo que se espera dele, né? Agora já não tem mais seleção, já não tem mais Copa do Mundo, o que esperar do Neymar, né? E ele entra e volta para esse jogo que é o, na teoria, o mais tranquilo, né? Dele jogar, dele render, dele apresentar. O Santos provavelmente vai ter muito mais a posse de bola. Ele tá com a bola toda hora, criando chance de gol. É isso que o Neymar tem que fazer. É isso que o torcedor do Santos espera dele. Não ver ele a madrugada toda em mesa de poker.
3: É, realmente, o cara tem que descansar. Atleta à noite tem de descansar. 17:46 no futebol da Nova Brasil. Você curtindo Santos e Chapecoense, instantes para você com a narração do nosso Cleiton Gamarra. Mais informações agora da Chape, Antônio Lima.
2: A Chapecoense, que vem para essa partida, a lanterna do campeonato, só tem uma vitória no Campeonato Brasileiro, são 9 pontos, uma vitória, 6 empates e 12 derrotas. Hoje, a Chapecoense está no comando de Rafael Lacerda, que mencionou em entrevista coletiva que não descartam mudar a escalação até que consiga encontrar um meio de fazer o time reagir. A tendência é que a lateral direita tenha uma novidade, Bruno Tubarão, aquele mesmo que jogou no Vasco, que jogou no Bragantino, já fez gol contra o Corinthians, foi anunciado na quinta-feira, pode aparecer hoje na equipe titular. Outra situação nova é a recuperação do meia Max Alves, primeiro contratado para reforçar a equipe alviverde na pausa para a Copa do Mundo e que sofreu uma lesão antes mesmo de estrear. E além disso, quem está fora desta partida para o Índio da Arena Condá é Anderson, Rafael Carvalheira, Robert, João Paulo, Vitor Caetano.

0: Garcês e Vinícius, todos no departamento médico. Os pendurados, Bruno Pacheco, Marcos Vinícius, Eduardo Doma e Enio não podem receber uma punição de cartão amarelo do juiz, senão estão fora da próxima rodada, Weber.
1: Tá certo, e a Chape, hein? Tá se preparando para o Campeonato Brasileiro da Segunda Divisão no ano que vem, né, Renan? Sim. Não tem muito o que... não tem muito a Chape a buscar nesse Campeonato Brasileiro, é pensar já, preparar um time para o próximo ano. O que você acha, Renan?
2: É exatamente isso, já aproveitar o segundo turno para planejar 2027, uma vitória só, 9 pontos, é praticamente... No futebol, a gente falar impossível, a gente pode virar meme, né? Mas a gente pode virar meme, mas é uma tarefa muito difícil da Chape conseguir escapar, é se preparar, é já planejar, é já organizar os contratos, né? Provavelmente muitos acabam o contrato já nesse ano, já tá olhando pro mercado, pro futuro, né? E o mercado da Série B é completamente diferente, os valores de patrocínio caem, as receitas quanto à televisão também caem bastante, né? É se planejar, a Chape sempre foi um clube muito organizado nesse sentido, né? E que não tem conseguido, depois daquela tragédia, depois de tudo aquilo, não tem conseguido mais a estabilidade, né? Eu acho que tá no momento da Chape se reorganizar novamente como instituição, né? Pra poder ter a estabilidade de permanência na Série A do Campeonato Brasileiro por 2, 3, 4 anos. Isso que é o importante para esses times, né?
1: Com certeza, Renan. Santos e Chapecoense para você no futebol da Nova Brasil. Gaviva e o pessoal participando. Sim. Aí, Gaviva, mandando mensagem no WhatsApp. Vamos lá com o pessoal que participa conosco no WhatsApp. Vamos colocar aí na tela o WhatsApp do nosso Gaviva no 11. Vamos lá, coloca aí na tela, 11. Mas vocês não deixaram na tela, não tem jeito não, gente. Tem que colocar na tela e deixar. Coloque na tela aí e deixa aí. Vamos lá. O pessoal no 11 994 33 21 21. 11 994 33 21 21. Gaviva.
3: É isso mesmo, a galera tá dando mais preferência por mandar mensagem de texto aqui, mas vamos mandar áudio também, viu, galera? Vamos mandar áudio, fica bonitinha a sua voz no ar. 11 994 33 21 21, aquele áudio curtinho, bacana. O Gabriel de Montemor, boa tarde, equipe. O Cláudio dizendo: hoje tô de folga, já tomei várias e agora sofri com o jogo do meu Santos. Tem aqui o Marquinhos, Taubaté. Gavião, teve fejuca hoje no bar do Cabeção? Tem ainda uns 2 ou 3 ainda comendo feijoada, tem até ambulância, Renan, na porta, que negócio.
2: Renan, foi aí, Gaviva. Ô, Gaviva, eu quero conversar com você, rapaz. De quarta-feira eu fui aí, bati a feijuca, mas naquele prato que você mostrou a foto, não condiz com o que eu comi aí, não, rapaz. Tá, o pessoal aqui na redação, que história é essa, Renan? Que feijoada é essa que o Gavião serve lá no bar do Cabeção, rapaz?
3: Eu mandei a foto outro dia pra técnica, acho que foi na quarta-feira. Sim. Mandei a foto lá pro pessoal, uma feijoada nervosa, aquela que você comeu aí.
2: É mentira essa aí, né, Gavião? Pô, peraí, cara.
3: Nervosa. Daqui a pouco a gente vai pôr a foto de novo. O Ricardo Fernandes é do Grajaú, fanzaço do seu trabalho, Weber, e fala que você é um cara que manja muito de futebol. Daqui a pouco tem 3 perguntas pro Renan. Vamos soltar um áudio aí, por favor, a galera da técnica.
4: Boa tarde, Nova Brasil em Campo. Aqui é Alex Solis, rodoviário Tietê, de plantão, quase finalizando, acompanhando Nova Brasil em Campo. Desde o início estou acompanhando, mas como chegou o Gavião, chegou mais um fiel ouvinte aí para vocês, tá? Boa tarde a todos e vai, Corinthians!
5: Boa Maravilha. Tarde, Weber Lima. Boa tarde, Gaviva. Gaviva, hoje eu me senti super importante, rapaz. Eu recebi uma mensagem do Weber Lima aí. Satisfação. Só tenho a agradecer aí o carinho de vocês aí junto a nós, né, da audiência aqui. Parabéns pelo ótimo trabalho de vocês aí, viu?
3: Valeu, mano. Tem aqui o James de Sorocaba. Renan, sou teu fã. Você acha que o time com Neymar e Gabigol, ele fica um pouco mais lento?
2: Ô, Gaviva, primeiro, obrigado a pergunta, né, pelo carinho do nosso ouvinte. Eu acho que, coletivamente, o Santos perde quando estão juntos em campo, Gabigol e Neymar, porque o comprometimento tático deles é diferente, a exigência do futebol também é diferente. Portanto, coletivamente, eu acho que perde um pouco, mas ganha na técnica. Se a gente for ver aquele jogo contra o Botafogo, na volta aí que o Santos acabou perdendo de 2-1 do Botafogo, o Santos teve chances claras de gol, né? Que o Tassiano perdeu, vários outros perderam. E com certeza, se tivesse Neymar e Gabigol dentro do campo, o Santos poderia ter um resultado melhor. Muda um pouco, Gavião, a característica de jogo do Santos. Um jogo de futebol mais apoiado, não é aquele jogo que você pode explorar a velocidade, explorar as costas da defesa adversária. É mais um jogo mais com a bola no pé, né? Eu penso dessa forma. E coletivamente perde um pouco. Entretanto, você ganha com a questão técnica no poder de finalização da equipe santista.
3: Tem mais duas perguntas pro Renan.
1: Vai lá, Gabi. Vai lá.
3: Mas chegou a imagem da feijoada que o Renan comeu na quarta-feira aí.
1: Olha lá, mostra aí quem tá.
3: A feijoada do Boa, mano. Oh,
1: quem tá no rádio quiser entrar no YouTube.
3: Ele esqueceu até do vinagrete.
1: youtube.com/@NovaBrasilEmCampo youtube.com/NovaBrasilEmCampo youtube.com/jornalismo Nova Brasil.
2: Não tinha couve,
1: não tem nem farofa, né? Farofa, não tem nada, couve, né?
2: Nada, viu, não tinha nada.
3: Foi direto da linguiça. Né? Sem complemento. Eu quero o feijão preto, arroz e a linguiça.
1: Você viu? Ele não tava nem fazendo. Tem até umas veias.
2: Veiúdas.
3: É linguiça ou paio, Gaviva? É linguiça ou paio? Eu não sei a diferença também de linguiça para paio, porque eu não sou especialista, mas diz que mesmo sem pimenta, essa aí faz o caboclo chorar.
1: Ai, ai, ai. Vamos
3: o
1: lá.
3: Cidão de
1: vamos
3: Curitiba.
1: Lá,
3: o Cidão de Curitiba. Renan, você conseguiu ver alguma coisa boa nesse retorno do Peixe, já naquele jogo contra o Botafogo do Rio?
2: Sim. Ô, Gaviva, no jogo contra o Botafogo, eu achei que o Santos até continuou com um problema claro que já era de antes, que é a defesa. Né? Como falha a defesa santista, como dá brecha pro adversário a defesa santista. Tanto que perdeu por 2-1 pro Botafogo, fora de casa, com dois lances que o Santos entregou a bola. O Santos entregou o gol pro Botafogo. E teve várias chances. Eu acho que o time do meio de campo pra frente evoluiu. E nesse jogo não tinha nem Gabriel e nem Neymar, mas evoluiu. Eu gosto muito, eu sempre elogio ele aqui, o menino Gabriel Bontempo. Eu acho ele um ótimo jogador. Tem muita técnica, versatilidade, consegue aproximar do ataque. Fez um bonito gol contra a Universidade Central da Venezuela no meio de semana, né? Tem outros vários jogadores que têm evoluído, o Barreal, o Rolezer. Eu acho que o Santos evoluiu do ponto de vista ofensiva, mas continua com problemas que definem resultado, né? Sim. Que foi o caso do jogo contra o Botafogo, entregando dois gols para o adversário.
3: E também aqui, para encerrar essa primeira leva de pergunta, a terceira para o Renan, o Rui do bairro do Brás. Renan, o que acontece com o Santos que às vezes está na frente e não consegue segurar o resultado? Acaba cedendo aí o resultado e o outro time sai vitorioso.
2: Eu acho, Gaviva, que está muito ligado pelo que eu falei anteriormente, né? A instabilidade defensiva. A consistência, o equilíbrio que o time do Santos não traz. E quando eu falo sistema defensivo, inclui-se meio-campistas também. Não é só o goleiro e o zagueiro. Não. Tem os laterais, tem ali a frente da zaga, os volantes. Que você vê, o Cuca varia, tenta... hoje joga o Ilharão... junto com o Bontempo, mas daí tem o Schmidt que joga às vezes, tem aquele uruguaio Oliva que joga. Então, para você ver que ele não encontrou ainda jogadores para aquela posição, para trazer mais consistência, mais equilíbrio, mais estabilidade para o sistema defensivo do Santos. E talvez seja por isso que o Santos não consiga segurar resultados quando sai à frente. A gente vai lembrar de vários jogos que o Santos consegue iniciar bem, consegue sair na frente e não consegue segurar o resultado. Isso, para mim, está ligado à instabilidade defensiva.
3: Valeu, Renan. Vai lá, Weber.
1: Maravilha, Gaviva. E você vai ter aí o nosso Gaviva trazendo a sua mensagem direto do Bar do Cabeção. Direto do Bar do Cabeção, a sua participação no WhatsApp 11 994 33 21 21. 11 994 33 21 21. 33-21-21, você curtindo o futebol na Nova Brasil. Vamos com mais informações do Peixe, o Santos, Antônio.
6: Weber, o Santos, falando desta partida de hoje, o Santos chega embalado pela goleada, né, na Sul-Americana. E encaminhou a vaga para a próxima fase. Agora a equipe também tenta ter uma sequência positiva, né, no Campeonato Brasileiro. O time segue ameaçado pela zona de rebaixamento, está na 15ª colocação do Brasileirão. E na última semana venceu, mas no Campeonato Brasileiro ainda não consegue ter algo de positivo. E só não tem chance de retornar ao Z4 nesta rodada porque Vasco e Mirassol irão se enfrentar. Na Vila Belmiro, o Santos explicou também aquela obra na Vila, se pronunciou na noite desta última sexta-feira sobre a reforma no setor de arquibancadas mais popular, o local onde as organizadas apoiam o time durante os jogos em casa. Em nota oficial, o clube confirmou que no jogo de hoje apenas as laterais do setor estarão disponíveis para o torcedor, segundo a Polícia Militar, Weber.
1: Tá certo, é uma vergonha, né, o que fizeram lá naquela degrauzinha a mais para aumentar o número de pessoas na Vila. É realmente uma vergonha, né, Renan?
2: Ô, Weber, e tiveram quanto tempo para fazer isso, Weber? Né, no período de Copa. Por fazer na última semana, aí tira um jogo importante, tira a torcida do estádio, né? A torcida que ali é o setor onde ficam as organizadas do Santos, a torcida que faz barulho, enfim. É cada coisa que acontece no futebol brasileiro, tem acontecido nas gestões dos clubes aí, que é impressionante, né? E só um detalhezinho, Weber. Não importa qual é o objetivo do time dentro da competição, Weber. Não importa. Se é fugir de rebaixamento, se é ser campeão, se é brigar por vaga na Libertadores. Da Chapecoense em casa tem que ganhar. Não importa qual que é o objetivo. Então hoje o objetivo do Santos é o quê? Fugir ali da zona perigosa. Tem que ganhar em casa do último colocado de qualquer jeito.
1: Com certeza, 18 horas em São Paulo, daqui a pouquinho você vai curtir Santos e Chapecoense no futebol da Nova Brasil. Mais informações da Chape, Antônio.
6: A Chapecoense, que está em maus lençóis no Campeonato Brasileiro, está trazendo novos reforços, né? Tinha sofrido um transfer ban por conta de uma ação de 2017, mas pagou a dívida e conseguiu inscrever os novos reforços para o jogo do Santos. Ontem, a Chapecoense anunciou o retorno do lateral Fernando, oficializou a contratação de um lateral esquerdo que foi formado nas categorias de base da Chapecoense. Ele estreou no profissional em 2022, disputou 48 jogos e assumiu a titularidade da equipe. Depois, o lateral esquerdo foi negociado com o Atlético Paranaense, onde permaneceu por 3 anos, Weber Lima.
1: Tá certo, a Chapecoense, né, que teve muito afetada a sua história depois do acidente, daquela catástrofe lá na Colômbia. Difícil, né, pro time se reerguer, né, Renan? Estão lutando, conseguiram voltar à elite do futebol do Brasil, mas realmente aquilo ali, com uma administração que era muito boa, né, da Chape, realmente, Renan, o time teve problemas, né, depois do acidente, com certeza, né, com o pagamento de indenizações e etc, né?
2: Não, o abalo ali não é... vai para dentro do campo também, né? Teve a tragédia, você perde um departamento inteiro, né? O futebol inteiro ali foi devastado. Aí, como você falou, tem muitas indenizações a serem pagas, então a questão financeira do clube muda muito. Falando de dentro do campo, um fator que era para a Chape, o fator casa, né? Para qualquer time era um tormento jogar contra a Chapecoense lá. E não tem acontecido, pelo menos, né, pelo menos nessa Série A, não tem acontecido isso, né? Só ganhou um jogo lá que foi do Santos, o resto perdeu todos, né? Acho que tem algum empate nesse meio aí. Então, tudo que foi a Chapecoense antes da tragédia mudou completamente, né? Então, leva um tempo e tomara que... E que consiga, a gente torce porque a Chape consiga se recuperar nesse sentido, consiga conseguir apoiadores, patrocinadores que façam a Chape voltar à elite do futebol de uma outra maneira. Volte à elite do futebol com mais estabilidade, com a capacidade de montar um elenco para pelo menos se manter na Série A, que não foi o caso desse ano.
1: Tá certo, Renan. Vamos lá com o Gaviva, com mais participações. O pessoal mandando a sua mensagem no YouTube. Tem lá a enquete. Quem vence o jogo? Santos, Chapecoense, no Nova Brasil em campo, 86% Santos, 14 empate. Ninguém votou na Chapecoense. E no jornalismo Nova Brasil, 68% Santos. Quem mais aqui? 68 Santos, 27 Chape e 5 para o empate. Gaviva!
3: O Norberto de Poá mandando mensagem, o Creiton José de Recife, no Pernambuco, o Cião, sou santista, o churrascão tá rolando solto aqui com muito pão de alhozinho, esse sabe o que é bom, hein? Vamos soltar um áudio pra galera também, por favor aí, DJ.
7: Fala, boa tarde, Thiago Aquino, de Abaquara. Weber, hoje o homem resolveu jogar, né? Quando é contra cachorro morto, ele quer jogar, né? É a cara do Neymar mesmo, pra poder fazer pelo menos um golzinho e a imprensa ficar elevando ele. Um abraço.
8: Fala, Gavião, boa tarde. Aqui é o Valdir que tá falando. Tô no carro aqui com a excelentíssima esposa, entendeu? E na Nova Brasil, em campo. Tamo junto aí, te acompanho faz tempo, viu, Gavião?
3: Valeu, mano.
9: Alô, boa noite, Nova Brasil. Hernani Martins, Vitória Espírito Santo. Estou aqui ouvindo o programa do Weber. É o seguinte, o Botafogo, ele tinha que vender, sim, o Danilo. Porque o Botafogo tá numa miséria danada, devendo Deus e o mundo. Agora vem que esse monte de torcedor bobo aí falando que o Botafogo não tinha que vender.
10: Boa noite, Weber Lima. Tricolor aqui, Cássio de São Mateus. Nosso tricolor já foi, tem que fazer uma limpeza geral lá. Começando pela diretoria, Luciano, Caleri, Arboleda, todo mundo embora. Um abraço.
3: Aí. Aí a galera participando, pensei que ia entrar mais um ouvinte, mas tá certinho. É a galera mandando áudio, mandando também a mensagem por escrito aqui pra gente, que aqui na Nova Brasil, o ouvinte mandou, a gente fala o nome do ouvinte no ar, tá certo, Weber?
1: Então nós vamos marcar assim, né? Acabou o áudio, tem que ter uma vinheta aí, que senão o Gavi vai ficar sem, fica em voo cego também, né? Aí acabou...
11: A famosa vinheta de passagem.
1: Exatamente, né? Que senão...
3: Aquele aviãozinho que tá...
1: Senão tá louco. Bom... 18 horas e 5 minutos. Vamos lá com o nosso Antônio Lima trazendo mais informações do time do Santos, o peixe que pega a Chape em instantes.
12: Olha, o Weber, o Santos está com muitos problemas também fora de campo. O reconheceu ontem uma dívida de 90,5 milhões de reais com a NR Sports, empresa responsável pela gestão dos direitos de imagem de Neymar. O valor consta no quinto adiamento do contrato entre as partes, assinado em 6 de abril de 2026. O mesmo documento mantém o CT Meninos da Vila, que é onde a base do Santos treina, as categorias de base sub-15, sub-11... É o principal centro de treinamento das categorias de base, como garantia, né? Tem esse, o CT Meninos da Vila como garantia e retira as cláusulas que prevê o pagamento imediato caso o atual presidente, Marcelo Teixeira, não fosse reeleito em dezembro ou se o clube fosse transformado em SAF, Weber.
1: Tá certo, 18 horas e 6 minutos. Isso daí vai acabar essa novela aí com... o que estão buscando, né, Renan? É a questão da SAF com o pai do Neymar à frente, porque começa, é lógico, um valor de uma SAF do Santos não tem nada a ver com essa dívida aí pequena,
2: não.
1: Do tamanho do valor do Santos.
2: Não,
1: não, mas tá caminhando, né, pra muita ajuda, ajuda daqui, ajuda de lá, trago um patrocínio aqui, outro acolá, quer dizer, a coisa vai caminhando pra isso, né, Renan?
2: Vai caminhando pra isso. Nesse negócio específico, Weber, Você tá dando como garantia de pagamento pro Neymar, pro pai dele, o seu maior patrimônio, né? Que é a base, né? O maior patrimônio de um clube de futebol é a base. E você, como garantia, tá entregando isso. Tá caminhando pra essa SAF pelo pai do Neymar, com mais alguns investidores, sei lá, aí não sei como é que vai ser o formato, mas tá caminhando pra isso. O Santos está numa situação bem complicada financeiramente. Não é um privilégio do Santos, são muitos outros, né? Aqui no futebol paulista também, né? Tirando o Palmeiras, os outros dois também com muitos problemas financeiros. Mas o Santos caminha para isso porque é interesse de quem quer comprar e também interesse de quem quer vender, né? Interesse do presidente do Santos também.
1: 18 horas e 8 minutos, você participa conosco, lembrando que a Nova Brasil transmite amanhã 3 partidas, a partir das 3 da tarde, tudo de Bahia e Corinthians, jogo na Fonte Nova, com a narração do nosso Cleiton Gamarra. Na sequência, no Maracanã, às 18h30, tem Flamengo e São Paulo, com a narração de Jorge Vinícius. E mais tarde, depois do Flamengo e São Paulo, teremos Palmeiras e Atlético Mineiro, direto da Arena Verde, com a narração de Hugo Botelho. Bom, Gaviva, tem mais gente participando aí conosco no Futebol da Nova Brasil, Gaviva?
3: Tem sim, tem o Alex Corintiano dando boa tarde para todo mundo, já boa noite virando agora, né? O Ivan Nilson, Ricardo Fernandes de Cabreúva, hoje é 2-1 pro Santos, sucesso e bom trabalho para vocês, valeu meu amigo. Tem aqui o Devlin falando que o Neymar é ex-jogador em atividade. Sim. Luizão no Parque Peruche, corintiano. O Rafael de Santo André, essa feijoada do Renan Teixeira é só pros fortes. Parece que tem mais áudio aí, vamos soltar mais áudio aí da galera no WhatsApp, por favor.
13: Boa noite, Gaviva. Boa noite a todos da equipe da Nova Brasil para a transmissão do jogo do Santos. Anderson de São Paulo, São Miguel Paulista. Com relação ao Neymar, meu, passou da hora já. O Neymar, infelizmente, poderia ser o grande ídolo do Brasil e não chegou há tanto na Copa e não vai chegar mais. Já passou o tempo já. Tomara que apareçam novos craques. Nós somos carentes de craques no Brasil. Um abraço a todos. Boa transmissão.
3: Valeu, amigo.
14: Weber Lima, Gamarra e Gavião. Aqui quem fala é Moisés do Rádio João Pessoa, Paraíba. E hoje vai dar o peixe 2-0 em cima da Chape. Gavião, rapaz, eu criei uns canarinhos aqui. O Gavião passou e levou com a gaiola e tudo, cara. Um abraço pra vocês. Muito sucesso.
15: Olá, Gavião, Weber, amigos da Nova Brasil FM, Fábio Senegalha. Esperar que o Santos hoje apresente um futebol tão bom quanto contra o Botafogo. Eu gostei do jogo contra o Botafogo, mas teve a infelicidade do último lance tomar aquele gol um pouco quanto esdrúxulo. Forte abraço, Fábio Senegalha.
2: Foi o último?
3: Valeu, amigo. Ô, Weber, tem duas perguntas aqui pro Renan, a hora que você quiser, tá bom?
1: Tá bom, o que você ia falar, Renan?
2: Não, você viu o ouvinte? Falou do jogo do Santos, a volta foi boa, o Santos jogou bem, só que entrega 2 gols pro adversário. Esse tem sido o problema do Santos e que tá muito fácil de detectar, tá muito claro nos jogos do Santos, que a principal deficiência é a falta de equilíbrio. A falta de consistência defensiva. É um time que deixa muito espaço. É um time que não é agressivo na hora de marcar, né? E repito, quando eu falo do sistema defensivo, não tô falando só dos zagueiros, não, do goleiro. Tô falando dos meios campistas também, que tem essa obrigação dentro do sistema, né?
1: É isso aí, Renan. Vamos lá com as perguntas pro Renan. Gaviva!
3: Separei 2 aqui pro Renan. O Raimundo de São Bernardo. Renan, você trocaria o brasão? Negociaria o goleiro do Peixe?
2: Ô, Gaviva, eu negociaria sim. Eu negociaria o brasão. É. Eu, sinceramente, né, o nosso companheiro aqui, o Wagner Veloso, ele fez alguns comentários a respeito do brasão e eu comecei a observar o brasão de uma forma diferente. Claro, o Veloso foi um grande goleiro, então ele entende muito mais da posição e eu comecei a observar o brasão, né, analisar o brasão de uma forma diferente e vou te ser muito sincero, eu venderia se houvesse uma proposta, faria um negócio com o brasão sim. Eu acho que tem melhores opções de goleiros pro Santos.
1: Tá certo, 18 horas e 12 minutos, vamos lá, mais uma, Gaviva.
3: Samuca, do Alto da Lapa. Renan, o Cuca é o cara certo para não deixar o Santos cair para a Série B?
2: Bom, Gaviva, é difícil falar se é se o Cuca é o cara certo. Ele tá tentando fazer o melhor. Eu sou suspeito pra falar a respeito do Cuca. É, ele que me promoveu a equipe profissional de São Paulo lá em 2004. Ele que me levou pro profissional de São Paulo, me deu oportunidade e enfim. Eu acho o Cuca um bom treinador, mas ele não está conseguindo, eu vou repetir, você é insistente aqui nesse tema, eu acho que ele não está conseguindo equilibrar o time do Santos. Talvez por ter a obrigação de colocar vários jogadores de ataque, não está conseguindo trazer um equilíbrio, uma consistência defensiva para o Santos. Ele tem que, muitas vezes, como comandante técnico, abrir mão de individualidades e tal para trazer um coletivo melhor, para fazer um time mais consistente coletivamente. Se ele não conseguir isso, o Santos vai ficar perigando até o fim do campeonato, né? Porque o futebol, principalmente à medida que vai passando o tempo, Gavi, o futebol vai evoluindo, vai mudando, na verdade. Não sei se é uma evolução ou involução, mas que acontecem as mudanças do aspecto físico, dos aspectos táticos, todos os treinadores têm que acompanhar, porque senão fica para trás, senão você cria para si, pro seu time, dificuldades do ponto de vista coletivo. E eu acho que o Cuca tem pecado um pouco nesse sentido.
1: Tem mais aí, Gaviva?
3: Passa a régua.
1: Maravilha, maravilha, Gaviva. 18 horas e 14 minutos. Rápido break. Voltamos já com o nosso Nova Jogada no futebol da Nova Brasil. 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
8: 18 horas e 18 minutos no futebol da Nova Brasil, você curtindo a nossa nova jogada de Santos e Chapecoense, participando conosco através do youtube.com/Nova Brasil em Campo, mandando um abraço pra galera aqui, o Devlin Coradelli, falando que o Neymar é ex-jogador em atividade, Luizão do Parque Peruche, o Reinaldo de Americana, falou que o time do Santos é fraco, o Santista vai sofrer demais com esse time até o final do ano, é provavelmente o Dureco. Santos tem um monte de competição a fazer, Gamarra.
9: Time por time, São Paulo ou Santos?
8: Ah, o São Paulo ainda, né?
9: Pegando os 11 do agora, né? Desse jogo aqui.
8: É.
9: Com Neymar, Gabigol.
8: É.
10: Rapaz.
9: Tem peso os dois?
10: Tem. Dá jogo.
9: Dá jogo.
10: Opa, dá jogo.
9: A zaga, Osório agora, Lucas Veríssimo.
8: A zaga do São Paulo é terrível, hein, gente?
9: Vamos lá, Brazão, rapidinho. Brazão, Rafael.
8: Rafael.
9: Igor Vinícius ou
8: Lucas Ramon? Melhor Lucas Ramon.
9: Lucas
8: Ramon.
9: Né? Lucas Veríssimo ou Arboleda? Veríssimo.
8: Não, aí a zaga é do Santos, né?
9: João Ananias ou Osório?
10: João Ananias.
8: É, do Santos.
10: Por enquanto.
8: 2-2.
9: Escobar?
10: Wendel.
8: É o Wendel. Wendel ou Enzo? Eu acho melhor que o
9: Agora, Escobar. Meio campo, William Arão ou?
8: Aí, o Ilharão, Maia,
10: Pablo,
8: né?
10: Maia.
9: Pablo Maia.
10: O Ilharão.
9: Gabriel Bontempo ou Marcos Antônio?
8: Ah, o Marcos Antônio é bom jogador.
9: Assim, ou Danielzinho?
10: É, pra mim é o Marcos Antônio, mas esse Gabriel Bontempo é um baita de um jogador.
9: Tem um futuro promissor.
10: Tem muito promissor.
9: Mas é o Marcos Antônio.
10: Pra já é o Marcos Antônio.
9: Neymar vai bater com quem aqui pra vocês?
8: Luciano, né?
9: Não, e o Danielzinho?
10: É o Bobadilha.
9: Né? É, não, porque tem Neymar, Rolazer, Barreal e Gabigol.
8: É que o esquema do time tá diferente demais, né?
10: É. Não, dá pra comparar. Agora daí você coloca Bobadilha com Rolazer. Rolazer, pra mim.
8: É.
10: Aí você
8: Neymar
10: coloca
8: com Luciano.
10: Neymar com Luciano.
8: Neymar.
10: Barreal.
9: E quem joga lá, extremo?
10: Barreal e Arthur.
9: Arthur.
10: Rei Arthur.
8: O Arthur é melhor.
9: E o Gabi.
10: Gabriel é, tá e Calera e Gabriel. Por isso que eu falei que é equilibrado.
8: Tá equilibrado.
10: Só mesmo. Que daí eu só trocaria pra manter nessa seleção de Sansão. Do Sansão, na seleção do Sansão, eu colocaria Gabriel Bontempo e Marcos Antônio pra jogar junto. Daria junto.
8: É, mas é agora com o time de hoje, né, Galo?
9: É, o time de hoje. O time de hoje chamou atenção por nome, né? Eu acho que tá bem parecido.
8: É,
9: né?
8: Porque se fosse com o Santos que jogou na última partida, com o Tassiano, aí já dá não, São
10: aí,
8: Paulo.
10: Aí já diminui muita qualidade.
8: 18 horas e 21 minutos. Mandando um abraço aqui pra Fernanda Valim, um beijo pra você, o Ivanilson, Jean Lucas, o Fernando Oliveira, o pessoal participando no Jornalismo Nova Brasil. 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
9: Opa! Boa noite para você ligado no Nova Brasil em Campo. Vamos juntos para mais uma jornada esportiva, 20ª rodada do Campeonato Brasileiro. Você confere neste dia 25 de julho de 2026, 18 horas e 22 minutos, o Peixe recebendo a equipe da Chapecoense, o Santos que está na 15ª colocação, a um ponto do Vasco da Gama, que é o primeiro da zona de rebaixamento, com 21 pontos somados. Precisa demais da vitória e a Chape afundada na última colocação do Campeonato Brasileiro, na 20ª colocação com apenas 9 pontos somados. Essa é a história que nós vamos contar a partir de agora para você que tá ligado aqui no 89.7 em São Paulo e você ligado em todo o Brasil. Ribeirão Preto, Campinas, São José dos Campos, Araçatuba, Mococa, Sul de Minas, Mantiqueira, Rio de Janeiro, Brasília, Vitória, Recife, Salvador, Aracaju, Fortaleza, Maceió, João Pessoa, todo mundo ligado no Nova Brasil em Campo.
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9: Vamos agora com os destaques das equipes, começando com o Peixe. Antônio Lima, boa noite, boa jornada pra você, seja bem-vindo. O primeiro destaque do Santos.
12: Boa noite, Gamarro. Santos tem o retorno do Príncipe da Vila, está de volta a campo pra jogar pelo Peixe e o Peixe tentando fugir de perto do Z4 do Brasileirão.
9: É isso, o destaque da Chapecoense, tentando sair da lama realmente na última colocação com 9 pontos somados, jogando pela honra hoje, Antônio Lima.
12: É verdade, Gamarra, não só jogando pela honra, mas também pela sobrevivência, não quer retornar de jeito nenhum à Série B. A lanterna, a Chape, que só tem uma vitória no Campeonato Brasileiro, foi justamente contra o Santos, Gamarra.
9: Tá certo, e você ligado conosco, 18 horas e 24 minutos, vai participar com o nosso Gaviva, lá direto do bar do Cabeção, DDD 11 994 33 21 21. Gavião, tem gente com a gente aí no WhatsApp. Como que faz para participar, Gaviva? Seja bem-vindo.
13: Valeu, Gamarra, boa noite pra você, mais uma vez, satisfação, tá todo mundo aqui, né, na Nova Brasil, todo mundo que vai trampar, um bom trampo pra todos, e o nosso ouvinte pode chegar no WhatsApp 994-33-2121, o código é 11-994-33-2121, tem gente que prefere mandar a mensagem por escrito, tem gente que prefere o áudio, então se for mandar um áudio, manda um áudio curtinho, aí a tiazinha tá pedindo, mande áudio, áudio de uns 20 segundos. Que a gente faz questão de colocar você aqui no ar. Pra galera que quer participar também pelo YouTube, é youtube.com Nova Brasil em Campo. Ou então youtube.com jornalismo Nova Brasil, Gamarra.
14: Tá certo, participe! 11 o DDD 994-33-2121. Você participa direto do bar do Cabeção com o nosso Gaviva. Vamos com o destaque também no plantão esportivo. Weber Lima, seja bem-vindo. Boa noite. O destaque aí no plantão, Weber.
8: Boa noite, Gamarra. Boa noite, ouvinte da Nova Brasil. Vamos falar da 20ª rodada do Campeonato Brasileiro, que hoje, no mesmo horário, às 18h30, tem Atlético Paranaense e Internacional. Às 8h30 em São Januário tem Vasco e Mirassol. Amanhã, a partir das 3, a Nova Brasil transmite direto da Arena Fonte Nova, Bahia e Corinthians. No Mineirão, às 4, Cruzeiro e Botafogo. Às 18h30, com transmissão da Nova Brasil no Maracanã, Flamengo e São Paulo. Em Bragança, no mesmo horário, Red Bull ou Bragantino e Curitiba, Grêmio e Fluminense lá no Rio Grande do Sul. A Nova Brasil também transmite direto da Arena do Verdão, Palmeiras e Atlético Mineiro, e no mesmo horário, fechando a rodada no Mangueirão, Remo e Vitória. Gamarra.
14: Tá certo, vamos agora escalar as equipes, começando com o Peixe, de Neymar e Gabigol. Antônio Lima escala o Santos.
15: O alvinegro mais famoso do mundo vem a campo na Vila Belmiro, no Templo Sagrado, com Gabriel Brazão no gol, camisa 77, 18, Igor Vinícius, 4, Lucas Veríssimo, 26, João Ananias, 31, Escobar, 15, William Arão, 8, Gabriel Bontempo usando seu novo número, Roleiser, 32, Neymar com a 10, 22, Barreal e o 9, o Gabigol Gamarra.
14: Certo, Santos escalado e definido, sempre cabeludo com o Cuca. Vamos agora escalar a Chapecoense. A Chape vem aí, Antônio Lima.
15: A Chape vem com Matheus Aurélio no gol, camisa 30, 20, Bruno Tubarão, 33, Bruno Leonardo, 3, Eduardo Doma, 12, Fernando, 27, Camilo, 19, David, 22, Max Alves, 97, Enio, 94, Kevin Ramírez, e o camisa 11, que adora um suco de laranja, Bolasie Gamarra.
14: É isso, a Chape escalada e definida, e quem apita o jogo, Antônio Lima?
15: No apito está o Fernando Antônio Mendes de Sales Nascimento Filho, nome grande, hein, do Pará. Os seus assistentes, Rodrigo Figueiredo, Henrique Corrêa, do Rio de Janeiro, e Acácio Menezes Leão, também do Pará. O quarto árbitro é o Michelangelo Martins de Almeida Júnior, de Pernambuco, e no VAR, na cabine com a televisão, Pablo Ramon Gonçalves Pinheiro, de Rio Grande do Norte, Gamarra.
14: 2 minutos para a bola rolar e as equipes já estão no gramado, já prontas para iniciar a partida. Temos tempo, saber o palpite. Renan Teixeira, boa noite, seja bem-vindo. Palpite pro jogo, Renan.
10: Boa noite, Gamarra. É, normalmente atrasa, né? Hoje, é. Então, hoje eles estão... Eu vou de 3-0 pro Santos hoje. 3-0 pro Santos.
14: É aí, Weber Lima, pra você.
8: 4-0 Santos.
10: Ué, fala 2 o Neymar. Fala.
14: Antônio Lima, palpite pro jogo.
15: 3-1 Peixão, Gamarra.
14: E pra você, Gaviva?
13: 4-1 pro Peixe.
14: É isso, portanto, são os palpites que você pode também participar pelo WhatsApp, pelo chat do Jornalismo Nova Brasil, no Nova Brasil em Campo. A bola vai rolar, o Santos está da esquerda, vai atacar da esquerda para a direita, aí do seu rádio, do seu PC, do seu smartphone, da sua Smart TV, do seu celular, da direita para a esquerda, ataca a equipe da Chape, o Santos todo de branco, todo de verde, a equipe da Chapecoense. Neymar, capitão do time, camisa número 10, retornando após a Copa do Mundo, o Neymar, e realmente algumas noites sem dormir. Neymar está de volta e vamos acompanhar. Gabigol também de volta, né? Depois de cumprir suspensão no jogo contra o Botafogo, não foi para Venezuela e volta hoje na Vila Belmiro para pegar a equipe da Chapecoense. A dupla do Peixe já está por ali. O árbitro Fernando Antônio Mendes vai ajeitando o seu cronômetro. Apita o árbitro. A bola está rolando na Vila Belmiro.
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14: Lançamento cumprido lá para o William Arão. Teve o choque por ali. Pedido de falta. Pedido de falta para a equipe do Peixe. Nada marcado. Apenas tiro de meta já cobrado. Lucas Veríssimo abre a bola pela lateral direita do campo para Igor Vinícius. Ele solta a bola para o William Arão. Bate a bola pela ponta direita. Tenta escapar a marcação. Vem Gabriel Bom Tempo. Ele conduz a bola na linha intermediária defensiva. Recua a bola pela linha. Reconectando a jogada com Lucas Veríssimo aqui pela direita. Tem Joana Nias pedindo pelo lado esquerdo. Tem pela lateral Escobar. Ele lança a bola até a ponta canhota. Buscando por ali o Rolazer. Chega bem no meio do caminho, o corte da zaga, a interceptação defensiva por ali, chegando o Enio, a bola volta reboteada pelo meio de campo para a equipe da Chape, já perde a bola Neymar, tentou a passagem, perde também, Enio recupera a posse, tenta escapar a marcação, Neymar dá duro na jogada, recupera a posse para a equipe do Peixe, próximo ao meio de campo, recua a bola para Ananias, Ananias rolou a bola por dentro, toca a bola pela linha, reconectando com o William Arão, volta a bola para Ananias, que abre a bola pela zaga central para Lucas Veríssimo, tem espaço, utiliza o espaço, ataca o espaço, conduz a bola até a metade do campo, solta a bola para Bom Tempo, retorna a bola pela linha para Lucas Veríssimo, levantou a bola para o comando, é para Rolazer, não teve o domínio, perdeu a bola, recupera, tira dali, Bruno Tubarão, ele tenta o lançamento lá pelo comando, chega na cobertura, corta Escobar, chega forte na jogada, Gabigol, ajeitou a bola aqui pela esquerda, cruzamento rasante para dentro da área, Eduardo Doma intercepta, tira para a equipe da Chape, a bola volta reboteada para Neymar pelo setor esquerdo do gramado, vai para cima do David, ele tentou escapar a marcação, se atrapalhou um pouquinho no lance, abre a bola pelo setor de ponta esquerda, toca para o Gabi, retorna a bola pela linha, pela meia esquerda, vai chegando com o Rolazer para Neymar, tentou o lançamento lá pelo comando, toma, corta para a equipe da Chapecoense, tenta o lançamento para o Bolasier, Bolasier ganhou na dividida do João Ananias, com Ananias se recupera, fica com a bola com a perna canhota, domina, recupera a posse para a equipe do Peixe, sai jogando pelo setor esquerdo, recolhe, domina Escobar, abre a bola pela lateral esquerda do campo, carrega em progressão pelo setor de meia esquerda, vem chegando para Real, Real centraliza o passe para Bom Tempo, Bom Tempo encosta a jogada para William Arão, tem Escobar pedindo ao seu lado, ele toca a bola para Escobar na lateral esquerda, se mantendo no campo de ataque, a equipe do Peixe, ele abre a bola pela linha ofensiva, vai chegando Escobar para Arão, Arão para Bom Tempo, enfiou em direção ao Neymar, no meio do caminho, chega bem da cobertura, a quarta tira dali a zaga, Fernando tirou, a bola volta reboteada para a equipe do Peixe, lá pelo setor esquerdo com Doma, Doma rola a bola pela linha, vai chegando dominando João Ananias, abre a bola para o setor de ponta, boa bola para Barreal, ele chama a tabela, recebe de volta do Neymar, enfiou, boa bola por dentro para Bom Tempo, mudou o lado da bola para Rolazer, pela meia direita, campo de ataque, abriu a bola pela ponta, cara a cara com seu adversário Igor Vinícius, espera o time aparece, ele tenta o passe por dentro, recebe de volta ainda Igor Vinícius para Gabriel Bom Tempo, a Rolazer, Rolazer retorna a bola para Igor Vinícius, para William Arão, tentou o passe esticado para o Bom Tempo, tentou o domínio, tocou na bola, a bola escapuliu dele, fez a proteção aqui pela esquerda, pedido de falta, o Arthur não marcou, tudo isso está valendo, tira dali a zaga da equipe da Chape, fica com a bola o Max Alves, ele lança para o Bolassi, Bolassi não chegou na bola, passe muito comprido, ficou com a bola o João Ananias, faz a escolta da bola e deixou a bola sair pela linha lateral. Arremesso manual favorecendo a equipe do Santos, que vai sair jogando. Você ligado conosco, muito obrigado pelo carinho da sua audiência. Vai enviando a sua mensagem lá para o nosso Gaviva no Bar do Cabeção, hein? DDD 11 994-33-21-21. Lateral aqui para a equipe do Peixe. Igor Vinícius vem para a cobrança. Olha para a direita, olha para a esquerda. Tá todo mundo marcado por ali. Igor Vinícius pede a aproximação do Lucas Veríssimo, que tá por ali. E o Igor Vinícius arremessa. Manda a bola aqui para o setor esquerdo. Direito para Rolazer, tentou passe de perna canhota para Bom Tempo, perdeu, recuperação ofensiva, décimo gambi de ataque, tentativa de passe por aqui do David, David dominou, abriu pela lateral direita do campo, vai para cima da marcação, dominou, vai para cima, cara a cara com seu adversário, com Camilo, bateu a marcação do primeiro, levantou a bola para dentro da área, reparte a zaga do Peixe, corta, tira dali, a bola não saiu não, devolve a bola para dentro da área, de novo David, cortou, tirou dali a zaga, fica com a sobra a equipe do Peixe aqui pela lateral esquerda do campo, lançamento do Escobar, e Escobar lança a bola pela ponta para Barreal, recepcionou, mandou a bola por dentro para Neymar, deixou a bola passar para Gabigol, Gabigol escapa na marcação, leva a bola em direção à metade do campo, tentou o lançamento espetado, saiu de peixinho o goleiro, o Matheus saiu de peixinho como se fosse um zagueiro, Antônio Lima.
17: Que personalidade do goleiro da Chapecoense, saiu dando peixinho, tirando a bola daí, saiu de dentro da área também, fez diferente do que o Alisson fez na Copa, né, Gamarra?
14: Verdade, e sai jogando por campo de ataque lá pelo setor esquerdo, recolheu, dominou, parou diante da marcação, vai chegando, dominou e prendendo com Fernando, Fernando rolou a bola pela meia esquerda, reconecta com Camilo, Camilo para o David, David recepcionou, tentou escapar, dá o carrinho, ganha, se mantém aqui com a posse de bola com Max Alves, abre a bola pelo setor de meia esquerda, recolhe, vai prendendo aqui pela linha, vem com Kevin Ramírez pela lateral esquerda, ele volta a bola por dentro, toca para Camilo, Camilo pela quarta zaga para Bruno Tubarão, ele volta a bola para o goleiro Matheus que vai sair jogando e vamos gerar o tempo e o placar do Nova Brasil em campo. Chegando à marca de 5 minutos passados da primeira etapa. Campeonato Brasileiro, 20ª rodada na Vila Belmiro, tem Santos 0, Chapecoense também 0, Everlima.
8: Cleiton Gamarra, 4 minutos do primeiro tempo na Arena da Baixada. Atlético Paranaense Internacional 0-0.
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14: É o Nova Brasil em campo para você, dominou Camilo, ele rola a bola para Max Alves, abre a bola pela ponta direita, vai chegando, dominando e prendendo com Enio. Enio tentou escapar, chama na tabela, recebeu de volta no meio do caminho, Escobar intercepta, fica com a bola, domina aqui pela linha defensiva, manda a bola para Arão, Arão recepcionou, tocou para Barreal, Barreal faz o break diante da marcação, recua a bola até Escobar, que domina com seu pé canhoto e vai sair jogando. Escobar, na linha defensiva da equipe do Peixe, lado esquerdo do gramado, ele vai conduzindo a bola vagarosamente em direção ao meio de campo, ele puxa a bola pro pé canhoto, recua a bola para Dó, para chegada do João Ananias. João Ananias recepcionou, próxima cabeça do grande círculo, solta a bola na frente para Rolaser, vem buscar jogo na defesa, tenta o lançamento cumprido, esticado, lá pelo comando, chega bem na cobertura, corte da zaga, bola volta para Neymar, Neymar pela ponta esquerda, solta a bola para chegada aqui no Barreal, para diante da marcação, mas o árbitro já havia marcado impedimento marcado, anotado, jogo parado, Antônio Lima.
12: Tá parado o jogo, o juiz marcou impedimento, levantou o braço, realmente o Neymar estava com o joelho à frente do zagueiro da Chapecoense e agora segue 0-0, Gamarra.
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14: É o Nova Brasil em campo pra você amanhã, jornada tripla pra você, hein? Tem Corinthians, tem Palmeiras e tem São Paulo pra você aqui no Nova Brasil em campo. O Weber vai abrir a rádio e vai fechar a rádio, né, Weber Lima?
8: Verdade, rapaz. Amanhã das 3 até as 10, né? Das 3, 7 e meia, 8 e meia, 9 e meia, 10. Ah, 10 e meia. 10 e meia. 10
14: e meia, mano. E beleza, hein? Sai jogando lá pelo setor direito do gramado, recuperação defensiva da equipe do Peixe, balança diante da marcação, escapa, domina a equipe do Peixe, dominou Arão, Arão rolou a bola pela meia para Rolaser, errou o passe, recupera a equipe da Chape, falta. Alta marcada, jogo parado, posse de bola favorecendo a equipe da Chape, falta por ali pelo setor esquerdo, Jornal Nova Manhã. É, rapaz, tem que mudar o texto, hein? 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
14: Fica confiando na máquina, é isso que dá. Fala, Gaviva!
13: Não, o Weber, ele chega de manhã e fecha a rádio, né? E tem aquela chave de, sabe, igual de carcereiro na cadeia.
14: Escorrente, né?
13: Aquele chaveirão gigante, assim, ele põe aqui do lado um mosquetão cheio de chave pendurado. Parece o São Pedro.
14: Escadeado, pesa mais de 5 quilos em cada bolso, que beleza, hein? Sai jogando pelo setor esquerdo, dominou a equipe do Peixe, lançamento pra trás, toque de calcanhar pela meia esquerda com o Neymar, rolou a bola por dentro, domina, vai pra cima da marcação e escapou, levou pro pé direito, bateu longe do gol. A bola subiu e saiu linha de fundo, tiro de meta no primeiro chute do menino Ney, Antônio Lima.
12: É, esse chute não resume a partida dele até aqui, vem fazendo uma grande partida com já bons lançamentos e vai mostrando a qualidade que tem a oferecer nesse seu retorno ao Brasileirão, Gamarra.
14: E aí, Renan Teixeira, chega na marca de 9 já, hein? Primeira etapa, 0, Santos 0, Chape, pinta o quadro do início do jogo aí, Renan!
10: É, o Santos tenta dominar o jogo, né? É, muito claramente tem mais qualidade, tenta manter a posse de bola com aproximação ali do bom tempo com o Barreal, o Rolaser, o Gabigol e o Neymar, eles ficam um pouquinho mais à frente, o Neymar baixa às vezes para tentar ajudar nessa construção, um jogador que tem ótima visão de jogo e muita qualidade, a gente sabe muito bem disso, e a Chape que tá fechadinha ali, Gamarra, em duas linhas de quatro, tenta até segurar a bola, tem uma tranquilidade para saída de jogo, que foi o que a gente falou antes da partida, né? O Santos coletivamente perde na intensidade com Neymar e Gabriel, mas o jogo até aqui é equilibrado. O Santos com mais posse de bola, mais controle, mas até aqui é equilibrado.
14: sai jogando pelo setor esquerdo, desce para o campo de ataque, a equipe do Peixe com Escobar. Ele para diante da marcação, tenta o passe, erra, dá no pé do Enio, que também errou o passe e recupera. A equipe do Peixe se mantém no campo de ataque, na raça do Escobar, para Barreal, para Neymar. Neymar lançou para dentro da área, chega na cobertura Eduardo Doma, tira para a equipe da Chapecoense, que vai sair jogando. 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
14: Santos com a bola. Aqui pela linha defensiva, vem buscar jogo. Rolazer toca a bola para Gabriel. Bom tempo pela meia direita. Abre a bola pela ponta. Recolheu Igor Vinícius. Golou a bola. Chama na tabela. Recebe de volta do Gabi. Ele retorna a bola pelo setor de meia direita com o Rolazer. Escapou na marcação do primeiro. Esticou mais o passe e perdeu. Recuperação ofensiva da equipe da Chape. Agora pelo setor de ponta esquerda. Vai para cima na marcação. Dominou David. Puxou a bola pro pé canhoto. Preparou, equilibrou, tentou o passe. Chega na cobertura da contenção. Lucas Veríssimo estica a perna, salva a equipe do Peixe. Rolazer dominou, escapou, fez a finta, levou a bola até a metade do campo. Grande jogada. Ele rolou a bola pro comando no meio do caminho. Chega bem na cobertura. Bruno Tubarão manda a bola pela linha lateral. Arremessou para a equipe do Peixe. Tem gol na rodada. É gol de. Não, não tem.
8: Não, não tem.
14: É,
8: não.
14: O nosso dedo nervoso, é isso, Herber Lima? Não temos gols, hein? Mas teremos. Acho que é a previsão do futuro.
8: Ah, deve ser.
14: Ah, sai jogando pelo setor esquerdo do gramado. Domínio de bola pela linha, reconectando a jogada. Neymar volta a bola pela linha para chegada aqui do setor esquerdo da equipe do Peixe. Recolheu, dominou, chamou na tabela Barreal. Recua a bola para William Arão, à esquerda do círculo central. Ele muda o lado da bola, lá da esquerda para a direita, para Lucas Veríssimo. Avança pela meia, o zagueirão toca a bola pela meia direita para a chegada do Rolazer. Avalia as opções. Tá todo mundo marcado. Ele solta a bola para Igor Vinícius. Igor Vinícius recolheu, puxou a bola pro pé direito e recua a bola até novamente Lucas Veríssimo. Ele domina, puxa a bola pro pé direito, organiza a jogada com o João. Vem chegando o João Ananias, escapou na marcação, avançou, rolou, boa bola pela meia, ganha espaço com bom tempo. Bom tempo, atacou espaço, foi pra cima, abre a bola pelo setor direito para Rolazer. Rolazer tem Gabigol pedindo na área. Ele prefere o passe pra bom tempo na perna direita, sustenta bem a posse de bola no balanço. Ele escapa na marcação, não consegue evoluir. Ele volta a bola para Lucas Veríssimo, bate a bola pela ponta pra Rolazer. Abriu pela lateral pra Igor Vinícius, preparou, aprofundou, boa bola pro Gabigol, vai tentar cortar, conseguiu escanteio. Foi interceptada, a bola saiu. Linha de fundo, é escanteio. Santos, Antônio Lima.
12: É, o Gabigol vinha pela direita, mas o Bruno Leonardo interceptou, mandou pela linha de fundo, escanteio pro Peixe. Pela ponta direita, quem vem na bola é o Barreal, provavelmente. Não, é o Neymar. Neymar na bola. Vem você no escanteio, Gamarra.
14: Escanteio já cobrado, batida curta aqui pelo setor direito, recolheu, vai para cima da marcação, dominou, puxou, pé canhoto, cruzou a meia altura, corta a zaga, a bola voltou, ainda reboteada para a equipe do Santos, se mantém no campo de ataque com o Rolazer. Rolazer domina, vai para cima pela meia direita, abre a bola pela ponta com o Neymar. Vem o menino Ney, bateu a bola já pelo comando, tocou para o William Arão, que se manteve no campo de ataque lá dentro da área, tocou de calcanhar para bom tempo, apertado, marcado, leva a bola para a linha de fundo, fez a finta, duas, dominou, tentou escapar, a bola chegou por ali, cortou a zaga. De novo Bruno Tubarão cortou na grande jogada do Gabriel. Bom tempo, escanteio Santos, Antônio Lima.
12: É, o novo camisa 8 do Santos invadiu a área, deu duas canetas seguidas no Max Alves, conseguiu fazer

0: Boa noite para toda a equipe da Nova Brasil. Luiz Fernando, aqui de São José dos Campos, Jardim Pôr do Sol. Hoje o Santos vai ganhar de 4-0, 3 do Neymar. E vai calar a boca do Neto. Dali Santos.
1: Boa noite, Gavião. Boa noite, Weber Lima. Boa noite, Renan. Boa noite, Gamarra, nosso narrador nota 10. Aqui é o Givanilson Rodrigues, Rio do Grajaú. É, eu sei pro Santos, né? Porque ficar mais um ano sem eles, nossos fregueses, não vai dar certo. Beleza? Valeu e vai, Corinthians!
2: Alô, Gavião, te achei na Nova Brasil. Adoro suas piadas. Wagner de Jandira, corintiano.
3: Vai lá, Gamarra! É isso, e você continue participando, DDD 11 994-3321-21, 994-3321-21. Sua voz vai pro ar aqui na nossa jornada esportiva. O jogo tá parado por ali, tem jogador caído, o Igor Vinícius sente alguma coisa, o jogo paralisado e vamos girar o tempo e o placar do Nova Brasil em campo. Chega na marca de 15 minutos da primeira etapa. Campeonato Brasileiro, 20ª rodada na Vila Belmiro, tem Santos 0, Chape também 0, Weber Lima.
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3: Lateral para a equipe da Chape, lá pelo setor direito, lançamento lá pelo comando, no meio do caminho, corte da zaga, a bola voltou reboteada ainda para a equipe do Santos, escapa na marcação, Escobar, muda o lado da bola, lá da esquerda para a direita, toca boa bola para Igor Vinícius, avança para o Gabi de ataque, toca a bola pela ponta direita para o Gabi, vem Gabigol, Gabigol pela meia direita, retorna a bola pela linha, vai chegando, dominando e prendendo com o Barreal, Barreal retorna a bola para João Ananias, lá pelo setor esquerdo, próxima metade do campo, bate a bola lateralmente, toca a bola para Escobar, ele tem a opção de passe novamente com João Ananias, é isso que ele faz, é recuo. A bola para Ananias, que volta a bola pela linha, reconectando a jogada pela meia direita com Lucas Veríssimo, bate a bola na lateral direita do campo para Igor Vinícius, lançou a bola, dominou, fintando, vem chegando o Rolaser para Igor Vinícius, soltou a bola por dentro, chamou na tabela, recebeu de volta o Rolaser lá pela ponta direita, recua a bola para a chegada do Lucas Veríssimo, ele leva a bola para o seu pé canhoto, abre a bola na ponta direita novamente para Rolaser, ele dominou, chamou o William Arão para jogar, o William Arão protege diante da marcação, tá apertado, tá marcado, volta a bola para bom tempo novamente para Lucas Veríssimo, e ele pisa na bola com o pé direito e retorna a bola para o William Arão. William Arão solta a bola por dentro, toca a bola pela meia direita para Rolaser, organiza o jogo, toca para bom tempo, lançou para Gabigol, para Rolaser. A bola passou nas costas aqui do argentino, deixa a bola com bom tempo para Igor Vinícius, recepcionou, dominou, prendeu. Largou o passe pela ponta, boa bola, vai chegando, cruzamento para a área, passa a bola por toda a extensão dela, fica com o Enio, no rebote para a equipe da Chape, que vai puxar a contra-carga, ele dominou, ainda Enio demorou para o passe, foi desarmado, vai cometer a falta por ali, comete falta, fez besteira, comete falta, o Enio demorou 2 semanas para soltar a bola, cometeu a falta, falta para a equipe do Peixe lá pelo setor direito do gramado, jogo rolando, com um pão de alhozinho, dá jogo!
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3: É o Nova Brasil em campo para você no Campeonato Brasileiro. Desceu o Santos aqui pelo setor de meia esquerda com o Neymar. Preparou, equilibrou, balançou diante da marcação. Já está na área. Balançou, não conseguiu evoluir. Fica com a bola paradinha à frente. Dominou, puxou, pé direito, bateu pro gol. Chega na cobertura. Eduardo Doma corta. A bola volta reboteada para Escobar. Escobar para Neymar. Neymar dominou pelo setor de meia esquerda. Carrega lateralmente, bate a marcação do primeiro. Tocou a bola de calcanhar. Tocou a bola para o William Arão. Escobar passou ali. Tocou para Barreal. Para o Gabigol, para Barreal. Lá pelo setor esquerdo vai cruzar, cruzou a bola pra pequena área, tira a zaga, toque de pé em pé, escanteio Santos, Antônio Lima.
6: Mais uma vez, Bruno Leonardo, no lance anterior já tinha colocado a cabeça na bola para impedir o chute do Neymar e agora manda ela pela linha de fundo, escanteio para o Peixe, vem Neymar na bola e chama a torcida, Gamarra.
3: É isso, escanteio para a equipe do Peixe, vem bola lá pro interior da grande área, é o terceiro escanteio do Peixe, vem pra cobrança Neymar, esquerda da área, cruzamento, toque de cabeça na trave! O desvio contra o próprio patrimônio, a bola resvalou no poste e saiu. Tive a impressão de um novo escanteio Santos, é isso, Antônio Lima.
6: É isso mesmo, Gamarra, novo escanteio para o Santos, agora na ponta direita, vem Rolaser na bola, pode ser o primeiro gol do Santos, Gamarra.
3: Rolaser para cobrança, olhos fixos lá para dentro da área. Bruno Leonardo estava ali agarrando o

0: Lucas Veríssimo, os dois estão por ali, disputando espaço, o Fernando Antônio Mendes, o árbitro do jogo, conversa com os dois jogadores, e vem o Rolaser, a bola posicionada pelo lado direito, preparou, pé canhoto, cruzou, curto, chega na cobertura, corta a zaga, a bola voltou ainda pro Rolaser, tentou evitar a saída de bola pela linha de fundo, a bola bate por último no bom tempo. Portanto, tiro de meta com protestos ali do Rolaser, mas o tiro de meta está confirmado. E aí, Renan Teixeira, chega na marca de 19 na primeira etapa e está 0-0 ainda, Renan.
1: 0-0 ainda, Gamarra, mas a gente vê quando o Santos consegue acelerar um pouco, há ali uma aproximação e passes rápidos acelerando o jogo, o Santos consegue criar alguma oportunidade em linha de fundo, possibilidade de cruzamento, está gerando ali vários escanteios, já são 3 para o Peixe nesses primeiros 20 minutos. Então, tá muito claro que quando consegue se aproximar e acelerar o jogo, passes rápidos, o Neymar muitas vezes ele pega a bola e fica segurando a bola, para na frente do cara. Quando ele acelera o passe para fazer tabela, consegue criar as jogadas. E a Chape, a gente vê uma limitação muito clara, né? Ela esbarra numa limitação, até um time organizado taticamente, mas quando tenta puxar o contra-ataque, não consegue. Fica aí mais um exemplo.
0: É isso, sai jogando a equipe do Santos. Já já eu chamo o Gaviva aqui, só vê esse lance aqui. Gaviva dominou Neymar pela meia direita, solta a bola para Gabriel, bom tempo na aproximação com o Laser, pela ponta direita ele domina, organiza o time, pede pro time se reposicionar, fica com a bola à sua frente, avalia as opções, está todo mundo marcado, ele volta a bola para Arão. Arão pela meia esquerda, dominou, escapou na marcação, grande jogada, pode pintar a batida, ajeitou a bola aqui pelo setor ofensivo, Gabriel bom tempo, inverteu o lance lá pelo setor esquerdo para Escobar. Ele tenta bater a marcação, chega na cobertura, corta a zaga, a bola vai saindo pela linha lateral, tem jogador do Peixe caído por ali. Você chamou, Gaviva?
2: Chamei. Dizem que quando a gente tem uma experiência de quase morte, a gente muda nosso pensamento, né? A gente vê a vida de outra maneira.
0: Verdade.
2: Como diz aqui o nosso amigo Rocha de Itapecerica da Serra, tô me recuperando de uma cirurgia de safena. Assim que eu ficar bom, vou no bar do Cabeção tomar umas talagadas e comer uns torresmo. Esse não aprendeu
0: ou
2: nada,
0: seja, oi, Gamarra. Ou seja, tudo que o médico fez não vai servir pra absolutamente nada. Deixa eu mandar um abraço aqui pra minha esposa que tá lá em Ituiutaba. Tá viajando a Ana Nery, minha esposa, com o Charles, que é o meu cunhado, né? E a esposa dele, a Catrícia, também lá em Ituiutaba. Sabe o que eles estão fazendo? No churrasco. Pão de alhozinho.
1: Ituiutaba, eu joguei esse. Ituiutaba é Minas, né? Minas. Eu joguei nesse lugar, rapaz. E tu, a hora que você falou assim, tá, tem um time lá, não tem? Não tem o time Ituiutaba? Eu joguei lá já, rapaz.
0: É isso, então um abraço pra eles que estão curtindo a nossa transmissão com pão de alhozinho daquele jeito.
1: Melhor ainda.
0: É isso, o jogo tá parado, será reiniciado, diga.
3: Quem estava no chão era o Neymar, sofreu uma forte chegada do Camilo e ficou durante muito tempo reclamando com o juiz, pedindo um cartão, pedindo a falta, mas foi só arremesso lateral, segue 0-0, Gamarra.
0: Calma. O Neymar tá calmo por enquanto, né? Não tem nenhuma reclamação ainda, não deu nenhum xilique. Quem maltratou a bola foi o Lucas Veríssimo agora, e tentou dominar a bola, passou por baixo do pé dele. O Santos vem pro contra-ataque com o Rolaser, abre a bola pela ponta, vai pra cima da marcação, escapou, fez a finta, puxa a bola pela meia, Igor Vinícius tá tudo congestionado por ali, portanto ele retorna a bola no meio de campo pra Gabriel Bontempo, o grande jogador do Peixe, mais um menino da Vila, que daqui a pouco já tá na Europa. Pode escrever. Abre a bola pro setor esquerdo com Escobar, a Barreal evita a saída de bola pela linha lateral, solta a bola pela meia esquerda pra Neymar, ele balança adiante na marcação, atenção, perde a bola o Neymar. Ah, se é o Neymar de 10 anos atrás, ele passaria, né, Renan?
1: Ele passaria de uns 3 uma vez só. Não é só do primeiro marcador, não. O Neymar de alguns anos atrás era impressionante.
0: E desce o Bolassi, domina, abre a bola pelo setor esquerdo, vai pra cima da marcação, cara a cara com seu adversário, Max Alves. Recua a bola até o Fernando recepcionou, dominou, prendeu, domina Max Alves, Gigo rolou pra Camilo, centraliza o passe, retorna a jogada com David recua a bola pra chegada do Bruno Leonardo, abriu a bola pelo setor esquerdo com o Fernando recolheu, o Fernando domina com o pé canhoto lá pela lateral esquerda do campo, tá tudo congestionado, portanto ele recua a bola pro Eduardo Doma domina e volta Falta a bola pro goleiro Matheus. Matheus na cabeça da meia lua da sua grande área. Levanta a bola lá pela ponta. Muito forte o lançamento. A bola saiu pela linha lateral. Arremesso para a equipe do Peixe. 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
0: É o Nova Brasil em campo pra você. E amanhã tem Corinthians e Bahia, Flamengo e São Paulo. E depois é Palmeiras e Atlético, é isso?
5: Isso, direto.
1: Atlético e Palmeiras.
5: Perdão.
1: Não, não. Ah, aqui, é verdade, aqui. Palmeiras e Atlético, né?
0: Palmeiras. Palmeiras e Atlético são três transmissões amanhã aqui na Nova Brasil, no Nova Brasil em campo. Você confere a partir das 3 horas da tarde, horário de Brasília, às 15 horas, hein? Você está escalado para algum desses aí ou tá de folga amanhã?
1: Tô recolhido.
0: Pela sua fisionomia, eu adivinhei que o senhor está de
2: volta. Sentiu
0: o
2: adutor.
0: Sacanagem, Gaviva.
1: Controle, como é que fala hoje? Controle de carga. Controle de carga pra mim.
2: Controle de carga, né?
0: Ô, Gaviva, nem voltou da...
2: Tá trampando hoje, folga amanhã.
0: É, mas nem voltou da Copa, já tá de folga, Gaviva? Não pode, tem que trabalhar, pô.
2: Olha, os caras com cor de laje, hein, mano?
0: Não, é que o Renan trabalha muito, né? Todo segunda a sexta, né, Renan? É, no SBT Esportes, o nosso Renan Teixeira está por aqui. Sai jogando João Ananias. João Ananias recepcionou, mandou, tocou para Lucas Veríssimo, à direita do círculo central. Ele abre a bola para o setor de ponta à direita, toca a bola aqui para a chegada do Gabi. O Gabigol, ele muda o lado da bola pelo alto da direita para a esquerda, vem em buscar jogo. William Arão leva a bola até a metade do campo, avança para o campo de ataque, abre a bola pela lateral esquerda para Escobar. Escobar para Barreal, Barreal para Escobar. Tem Neymar infiltrado pela meia esquerda, ele prefere o recuo de bola para Barreal. Toca a bola centralizada por aqui pelo meio de campo, vai conduzindo a bola em progressão. Rolaser domina na perna canhota, solta a bola pela meia, recomeça a jogada com Lucas Viríssimo. A Igor Vinícius tem o corredor aberto com bom tempo, ele prefere o passe pela meia, toca a bola pra Rolaser, grande bola pra bom tempo, linha de fundo, tocou pra Igor Vinícius, tá na área, rolou pra trás, Neymar bateu em cima da marcação. Volta o Santos, insiste na jogada com o Arão, bateu na meia esquerda, vai chegando pra Real, linha de fundo, lado esquerdo, vai tentar o cruzamento, ele tenta adiantar a bola, saiu com bola e tudo. Era o Gabi que tava por ali, quase o Peixe chega, Antônio Lima.
3: Quase o primeiro gol do Santos. Neymar chutou de perna direita, de fora da área. O Eduardo Doma colocou o pé para tirar. Depois o Gabigol, do lado esquerdo da grande área, tentou o drible. A bola saiu e é tiro de meta para Chapecoense. Segue 0-0, Gamarra.
0: 0-0 é o placar. O Santos gol, a bola no campo de ataque. Tentou o passe e recuou pro Bruno Leonardo. O Santos perdeu uma chance incrível. Tem gente com a gente no zap aí, Gaviva.
2: Tem o Thiago, hoje é dia de rodada do Brasileirão ou é filme de terror? Eu colocaria o título de Volta dos Mortos-Vivos. A Chape que já morreu no Brasileirão e dois zumbi em campo, Neymar e Gabigol. Ó, o cara tá tirando onda, hein, galera?
1: Essa foi boa, hein? Essa foi boa.
0: Rapaz, ele caprichou, hein? Rapaz, foi muito criativo. Você concorda com ele, Renan Teixeira?
1: Foi bem demais, né? Criatividade, pô, impressionante, ele foi muito bem. Não quer dizer que eu concorde, mas ele foi bem, né?
0: Sai jogando a equipe do Santos com Escobar, resenha boa, tem pão de alhozinho, com pão de alhozinho, dá jogo!
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0: É o Nova Brasil em campo pra você, desce a equipe do Peixe, Neymar, escapou, deixou no chão primeiro, mas não conseguiu evoluir, conseguiu descolar o passe pelo alto, do centro pra direita, preparou, Igor Vinícius cruzou a bola pra dentro da área, dominou, tá na área, ajeitada para trás, o laser bate pro gol para fora, a bola subiu e saiu linha de fundo, tiro de meta e passou longe, foi lá no canal 1, Antônio Lima.
3: Foi mesmo, foi lá na ponta da praia, na verdade, Gamarra, isolou muito longe a bola do Rolaser, que passou por cima da meta do Matheus Aurélio, e no lance anterior, Neymar fez um drible ali no Camilo, deixou ele sem pai nem mãe no centro do campo, ficou com a bunda no chão, Gamarra.
0: É isso. Você já ficou com a bunda no chão, Antônio Lima? Alguma vez na sua vida, jogando bola?
3: Não. Ah, já, jogando bola, era goleiro, né? Então, quando...
0: Mas ralou muito,
3: na verdade,
0: ou não?
3: Era a cintura no chão. Era a cintura.
0: Ah, mas ralou muito ou não? Muito ralado? Não,
3: não rala, grama boa.
0: Ah, não rala? Então, que beleza. Vamos lá, fala, Gaviva.
2: Não é que vocês estão falando de Canal 1, Ponta da Praia. No último final de semana, tive em Santos, rapaz. Fiquei com dó do Homem-Aranha vendendo algodão doce lá, velho. O cara devia estar com gota. Ele tava com o pé mais inchado que o meu, mano. E ele andando com a pança, velho. A pança também, barriga maior que a minha, vendendo algodão doce na praia. Tadinho, você é super-herói e não dá dinheiro no Brasil.
0: Não dá, não dá. É bem desvalorizado. Tava de chinelo, Gaviva? Chinelo, aquele chinelão, velho. Esgarçado, já pressionado.
2: Sem brincadeira.
0: Pelo inchaço.
2: Você pega uma garrafa de cerveja e eu abri a garrafa com a unha dele.
0: Sai jogando. Igor Vinícius, ele domina, rola a bola pela meia para bom tempo para a chegada do Rolês, ele enfiou boa bola, Igor Vinícius invadiu linha de fundo, cruzou para dentro da área, passa a bola por toda a extensão dela, caiu a bola no barreal, fica de frente para o seu adversário, dominou, vem aqui dominando, vai escapar a marcação, Neymar, Neymar domina, linha de frente da grande área, demorou para concluir o lance, agora sim, rolou pela meia, recomeça a jogada pela linha com Escobar para o William Arão, a barreal, barreal dominou, escapou, levou a bola para o pé direito, retornou a bola pela meia para Rolêzer, passe errado, a bola saiu, Neymar reclama, tiro de meta para a equipe da Chape, o novo sempre vem com João Marcelo Boscoli todos os domingos, às 8 da manhã, novidades do mundo da 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
0: E vamos girar o tempo e o placar no Nova Brasil em campo. Chegando a marca de meia hora, 30 minutos da primeira etapa. Campeonato Brasileiro, 20ª rodada na Vila Belmiro, tem Santos 0, Chapecoense também 0, Weber Lima.
6: Leiton Gamarra, 29 minutos na Arena da Baixada, segue Atlético Paranaense Internacional 0-0. Amanhã às 4 da tarde no Mineirão, tem Cruzeiro e Botafogo.
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0: É o Nova Brasil em campo pra você. Sai jogando pelo setor esquerdo do gramado, rodopia pra cima da marcação, tentativa de passe, aqui é do Fernando, Fernando pela meia esquerda, ele rolou à frente pro Bolassi, Bolassi não pega, foi desarmado, recupera a equipe do Peixe, teve ali a falta, o árbitro deu vantagem, o Santos fica com a bola com o Gabigol, Gabigol rolou a bola pela meia, colocou velocidade, desce a equipe do Peixe, cara a cara com seu adversário, o lançamento pro interior da grande área, Neymar cruzou a bola pra área, o Gabigol passou da bola, não teve o domínio, perdeu a chance, o Gabigol aí, Antônio Lima.
3: É, se o Gabigol conseguisse dominar, ele ia pra dentro das redes, Gamarra, mas o Camilo conseguiu desarmá-lo e agora é lateral para o Santos, Gamarra.
0: É lateral, vem Escobar pra cobrança, ele já arremessa a recepção, arremessa o William Arão, rolou a bola pra Gabriel, bom tempo pela meia esquerda, cabe até o tiro, garoto, preparou, tá fechado agora pro bate, ele retorna a bola para Lucas Veríssimo, muda o lado da bola lá da meia direita pra ponta esquerda, no peito, faz a bola dormir no gramador, recolheu, dominou, Escobar, Escobar recepcionou, dominou, prendeu, chamou na tabela Neymar, voltou para Escobar, pela meia esquerda tá tudo congestionado por ali ainda nem, Neymar domina, rola a bola para William Arão, Neymar faz a linha de passe, ele prefere transferir o passe lá pela ponta, dominou, tocou para Escobar, Escobar para Arão, Arão para Neymar, Neymar pela meia esquerda, preparou, equilibrou, enfiou boa bola pela meia, domina, tentou rodopiar, Rolêzer bateu pro gol, foi travado, foi bloqueado, vai bem na jogada o Camilo, bloqueio, bate, o Santos permanece no campo de ataque, recolhe João Ananias para Lucas Veríssimo, Santos é todo ataque, tentativa de passe agora errado do Gabriel, bom tempo, foi desarmado, luta pela sobra por aqui, o Camilo fica com a bola, o Doma, ele domina, puxa a bola pro pé canhoto, chuta a bola, bate na marcação e sai, é lateral, favorecendo a equipe do da Chapecoense para pão de alhozinho, com pão de alhozinho da jogo
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0: Ô Renan, tá mais difícil do que nós esperávamos, hein? 0-0, 32 minutos, Renan.
1: Sim, jogo dominado pelo Santos, mas não consegue finalizar, né? Com qualidade. Tem chegado, tem se aproximado, quando acelera, consegue ter ali a oportunidade de naquele último terço, nesse termo é legal, né?
0: Isso
1: o tal do último terço ali. Que é chegar com a possibilidade de fazer um bom passe, mas não finaliza bem. O Neymar já chutou uma por cima, o Rolês já chutou por cima. Ninguém tá conseguindo finalizar com qualidade. E o jogo completamente dominado pelo Santos. O Brazão é um mero espectador ali no gol santista.
0: Arão Arão domina, rola a bola pela ponta, toca a bola para Igor Vinícius, ameaçou o cruzamento, cortou a marcação, Arão passou, ele tenta o passe, bate a bola no Fernando, a bola fica reboteada ainda para a equipe do Peixe, fica aqui com o Laser pela meia esquerda, rola a bola por dentro, recebe de volta ainda o Laser para Arão, Arão recepcionou, mandou a bola aqui na direita para Igor Vinícius, Arão passou, fez o fundo, tentou o passe, tocou, boa bola para o Laser domina do centro lá para a esquerda, vai para cima com o Neymar, Neymar lançou, boa bola para Escobar, cruzou a bola para o interior da grande área, chega na cobertura, corta a zaga, Bruno Leonardo dá um bico nela, tira, a bola volta, reboteada ainda para a equipe do Santos, permanece no campo de ataque, lado direito, vem chegando, dominando, Igor Vinícius rolou pela meia para o Laser, para Lucas Veríssimo, para o Laser, levantou na marca do pênalti, Eduardo Doma, lá em cima de cabeça, corta para a equipe da Chape, se mantém, segunda bola é total do Santos, o Laser recua a bola pela metade do campo com João Ananias, ele recolhe, domina, prende, prende, solta, toca para Arão, Arão na metade do campo, lado direito do gramado, chega na marca de 34 minutos, primeira etapa 0-0, Neymar dominou, pela meia, cabe o tiro, cortou, levou pro pé direito, bateu pro gol, defende o goleiro, Matheus Aurélio em dois tempos, faz a defesa, Antônio Lima.
3: Neymar arriscou da intermediária ofensiva do Peixe e mandou no centro do gol, Gamarra. Defendeu em dois tempos tranquilamente e já sai jogando. E no lance anterior, Gamarra, eu falei que o Neymar tinha deixado o Camilo com a bunda no chão, mas agora quem ficou foi ele, né? O Bruno Leonardo ameaçou o chute, ele escorregou e dessa vez foi o Neymar que caiu de bumbum no chão, Gamarra.
0: E vem o Santos com o Laser, recebeu a bola do Neymar, clareou a jogada aqui pela direita para Igor Vinícius, cara a cara com seu adversário, balançou, dominou, rolou para o Laser, corta a luz para trás, domina, toca para Neymar, linha de frente da grande área, bate meu filho, chama na tabela, recebeu de volta, bateu, pintou!

recebeu a bola na entrada da área com calma, chama na tabela, recebeu de volta pelo lado esquerdo da área, chapa a bola lá no canto esquerdo do goleiro Matheus Aurélio, que só olhou. Neymar abre o placar da Vila Belmiro. Neymar faz a festa da torcida.

0: minutos passados da primeira etapa. Agora na Vila Belmiro do Urbano Caldeira tem Santos 1, Chapecoense 0, Antônio Lima.
1: Gamarra, o príncipe da Vila Belmiro está de volta, o camisa 10 voltou e voltou com tudo. Em uma linda tabela com o Barreal, Neymar faz o seu 7º gol na temporada, o 5º no Campeonato Brasileiro. Na comemoração, fez ali um gesto como se fosse fichas de pôquer e depois pegou a bandeira do escanteio do Santos e fez como se fosse uma tacada de golfe. Um detalhe também para o Cuca, que na hora que saiu o gol do Neymar, ele deu uma olhada para um jornalista que estava ali do lado, Gamarra.
0: E aí, Renan? Santos está na frente. 1-0, Renan Teixeira.
2: Ô, Gamarra, repara uma coisa. Qual que era o passe normal do Neymar fazer? O Escobar passava pela esquerda. É o passe mais fácil, mais simples. Ele sempre tenta uma jogada com mais qualidade. Por quê? Porque ele tem essa qualidade. E se aproximou dele um jogador que está numa boa fase também no Santos, que é o Barreal, e eles conseguem fazer uma tabela ali, e o Neymar tem a qualidade da finalização. Ele já tinha finalizado uma de fora da área há poucos minutos atrás, mas em cima do goleiro. Dessa vez ele consegue tirar e coloca o Santos à frente, Gamarra, que merecia, né? São 37 minutos, 38 minutos quase de um time só dentro do campo. Então o Santos, apesar das dificuldades de finalização, já merecia pelo menos ter feito um gol. Consegue agora aos pés de Neymar.
0: Agora a Chape tem uma falta pelo lado esquerdo, Antônio Lima.
1: É, falta a favor da Chapecoense na ponta esquerda. Essa falta foi em cima do Bolasier. Bom tempo, cometeu a falta em cima do jogador congolês, Gamarra.
0: É isso, falta para a equipe da Chape. 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
0: Max Alves vem para a cobrança para a equipe da Chape. Vai mandar a bola lá para o interior da grande área. Preparou, mandou curto, a bola desviou. Vem a batida para o gol, meu Deus do céu, para fora! A batida de falta foi ruim, a bola chegou na área sem força, teve o desvio, a bola de repente sobrou pro Fernando, que errou o gol, tirou do gol e perdeu a chance do empate, Antônio Lima.
1: Impressionante, na entrada da pequena área, o Fernando, a bola sobrou nos pés dele, ele estava de costas para o gol, tentou o chute com a perna esquerda, já virando, e mandou à esquerda da meta de Brazão, Gamarra.
0: E aí, diga.
2: Rapidinho, esse lance, a cobrança de falta foi ruim, a zaga não consegue afastar uma bola que veio ruim, portanto fácil de ser afastada, e o cara erra o gol daquela forma, né? Pensa num lance em poucos segundos, três situações horríveis dentro do jogo, né?
0: Inacreditável, hein, Gaviva? Tem gente com a gente no Zap, Gaviva!
4: Tem gente com a gente no Zap, a Vânia Santos, junto com a Nova Brasil, Maria Inês. Tô vendo vocês pelo YouTube e é um colírio pros olhos, hein? Quanta gente bonita! Olha aqui a Maria Inês, hein?
2: Sacanagem.
4: Que generosa, Maria Inês!
2: É generosa, mano.
4: É fã de toda a equipe. E o Ted tá feliz da vida, que Neymar tá em campo, Gamarra.
0: É, rapaz, somos fracos de feição, hein? Falamos bem, tinha que compensar, né? Tinha que ter alguma coisa.
4: O áudio é bom, o vídeo é diferente.
0: É verdade. É saudades da época do rádio falado sem imagens. É isso. Já o Gaviva vai chamar os áudios também, porque o jogo tá rolando com pão de alhozinho da jogo.
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0: É o Nova Brasil em campo pra você ligadaço conosco. O Peixe vai vencendo. Neymar marcou 1-0. Santos gol laser. Domina pelo setor de meia direita, recua, a bola retrocede, recomeça a jogar. Olha o Jonanias, que fatiada, hein? Lá no peito do Barreal. Ele solta a bola pela meia, recebe de volta. Vai pra cima da marcação, rola a bola por dentro, toca pra Neymar, levantou a bola pra área. Chega na cobertura, Bruno Leonardo. Tira. Quem é esse Bruno Leonardo? É aquele que... É aquele experiente, jogador, zagueirão?
2: Acho que não.
0: Não é o mesmo, não?
2: Sim.
0: É isso. Já já
2: vou pesquisar aqui agora.
0: É, o Antônio Lima também passa a informação pra gente. Vem o lançamento aqui pro setor ofensivo, desce pro campo de ataque, a equipe do Santos, a escapada é boa, adiantou demais essa bola, Bruno Leonardo cortou, corta para a equipe do Peixe, que se mantém no campo de ataque lá pelo setor esquerdo com Arão. Arão chama na tabela, recebeu de volta, domina com Barreal para Arão. Arão soltou a bola por dentro, escapa a marcação, Gabriel, bom tempo, abriu, na ponta esquerda, tocou, boa bola para Escobar, cruzou, Razan de barata da área, Bruno Leonardo corta, complementa o corte por ali, o Tubarão tira para a equipe da Chapecoense. Viu aí, ou não, não viu ainda, né?
2: Vi já, tem 30 anos, não é esse não Bruno Leonardo que você tá pensando, já joga na Chape há muito tempo, passou por Paysandu,
0: Bruno clubes. Aquele do Vitória,
2: isso,
0: né? Esse
2: não,
0: aí
2: mas,
0: que eu lembrei.
2: Não, mas não é ele não, é outro.
0: Eu acho que esse Bruno Leonardo aí passou no Grêmio, ou tá no Grêmio, alguma coisa assim.
5: Ele jogou na Portuguesa há pouco tempo atrás e foi revelado pelo Santos.
0: Ah, então tá explicado porque que a Lusa não passou de fase, né? Tá explicado. Sai jogando pelo setor de meia esquerda, lembrando que a Portuguesa hoje foi eliminada na Série D do Campeonato Brasileiro. Agora o Neymar foi atingido por lá, hein? Falta no Neymar. Tem áudio aí, Gaviva, é isso?
4: Isso, o áudio está sendo editado agora, ô Gamarra, daqui a pouco a gente vem com o áudio na hora do intervalo. Okay. O Cícero de Itaquá, tamo junto. Péricles, meu Santos, hoje é ganhar ou ganhar. Aqui a galera da técnica falou que já pode pedir o áudio, vamos soltar então.
6: Boa noite, meus amigos. Quem não faz, toma. Ilusão aqui de Parque Pedro, Corinthians no roxo. Amanhã é o Bahia, hein? Valeu, Gavião. Tô voando com você, hein?
7: E aí, José Weiss. Aqui é o Danilo, tô aqui ligadão, escutando o jogo do Santos aqui na Nova Brasil com todo mundo aqui no churrascão, todo mundo mamado. É isso aí, valeu galera.
2: Justo.
8: Fala Gaviva, boa noite, tudo tranquilo? Ed de Osasco, tamo na sintonia aí, hein, Gaviva? Um abraço pra todos aí, saudade de ouvir você, irmão. Tamo junto, agora que eu descobri, tá ligado, né? Perturbar vocês aí direto, é nóis, abraço.
4: Valeu, mano, vai lá, Gamarra.
0: Desceu o Santos, cruzamento pra área, chega na cobertura, corta a zaga, fica com ela ali. O Fernando faz a proteção, deixou a bola sair, a linha de fundo, tiro de meta pra equipe da Chape. Quando vocês mandarem o áudio, dá diminuída no volume, né? Do som do
2: GPS.
0: Do GPS.
4: 200 metros entre a direita.
0: Se não, pode ser que o GPS caguete você aí, né? O Waze, de repente, pega um endereço que não é publicável, hein? Fala, Antônio Lima!
5: Tem informação interessante aqui. Você conhece o Kazu Miura?
0: Kazu, ex-jogador japonês, é isso?
5: Não, ex não. Poderia ser, mas não. Ele é o jogador mais velho que segue em atividade profissionalmente, tem 59 anos. E jogou no Santos. Jogou no Santos em 1986. Ele é conhecido como o Pelé japonês. Ele marcou um gol, um dos gols da vitória de 7-0 do Fukushima United sobre o Iwaki Furukawa neste sábado, na Copa do Imperador do Japão.
0: Eu falei ex-jogador porque eu achava que ele tinha parado. Pô, o cara de 59, mano. Por isso que eu falei, eu lembro do Kazu, ex-jogador, velho. O cara tá jogando, velho. Essa é uma boa pegadinha pra qualquer um, né? Falei, pô, o Kazu jogou no Santos, ex-jogador, velho. O cara tem 59, tá jogando aí. Então, Cristiano Ronaldo
4: 59.
0: Cristiano Ronaldo pode ter esperanças de umas 6 Copas, hein, Gaviva?
4: É, não é porque tem 59 que não vai na rede, não é, Gamarra?
0: Certeza. Vai de vez em quando. 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
0: Teremos mais dois, é isso, Antônio Lima?
5: Isso mesmo.
0: Isso mesmo, então 2 minutos, vamos até 47, Arquivo Nova Brasil, de segunda a sexta às 11 da noite, as músicas que marcaram época, grandes clássicos e canções que fazem parte da trilha sonora da sua vida aqui na Nova Brasil.
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0: Renan Teixeira me olhou aqui e falou, pô, eu acabei cedo a minha carreira, hein? Em relação ao Kazu, Se você soubesse, Renan, dá pra segurar uns 10 anos a mais aí, né?
2: Ah, o Cazu deve se alimentar melhor que eu. Deve beber os líquidos diferentes do que eu bebo. Porque...
0: Saquê, deve ser saquê.
2: Não, saquê nada. Só aquela água boa, né? Se alimenta de frutas, não, tem, não tinha condição nenhuma de chegar perto de 59.
0: É, água com pH alto, né? É, tem exato, essas paradas aí.
2: Exato. E você olha pra cara dele, puxa uma foto aí depois se der pra colocar no YouTube. Parece que tem 59 anos, cara. Tá bem demais, o Cazu tá muito bem conservado.
0: E o Weber só toma água com pH alto, hein? Vem a batida pro gol, ele bateu, defendeu o goleiro.
9: Johnson.
0: É, e tira daquela garrafinha de vidro, que não pode ser de plástico, não contou. Mina a parada, então ele pega o abridor, abre aquela garrafinha pH alto e é por isso que ele está muito jovem, o Weber Lima, né, Gaviva?
4: É, exatamente, diferente da água torneiral do Bar do Cabeção, que fizeram análise outro dia, deu coliformes fetais.
0: Quando nesse momento apita o árbitro. Termina o primeiro tempo na Vila Belmiro. E como reclama, os caras estressados demais, não vai viver, esses 70 anos não vivem. Termina o jogo, termina o primeiro tempo na Vila, o Santos vai vencendo aos 35, o Neymar marcou. 1 pro Peixe, 0 para a equipe da Chape. Vamos agora com o intervalo, Nova Brasil com a apresentação dele, ele vem aí. Vai daí, Weber Lima!
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10: 19 horas e 17 minutos, é um intervalo Nova Brasil com pão de alhozinho. 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
5: O primeiro tempo de Santos e Chapecoense, o Santos vai vencendo por 1-0, gol de Neymar, o príncipe da Vila voltou. E o Santos vai à 14ª colocação, por enquanto, do Campeonato Brasileiro, com 24 pontos. A Chapecoense vai amargando a última colocação, a 20ª, só tem 9 pontos. E essa já é a 13ª derrota da Chape até aqui. No banco de reservas do time do Santos, o Cuca tem à disposição para a segunda etapa o João Paulo, Gabriel Menino, Adonis Frias, Luan Pérez, João Schmidt voltando de lesão, Oliva, Tassiano, Miguelito, Samuel Pierre, Robinho Júnior, Cavalheiro e Rony Weber Lima. Do lado da Chapecoense, o Rafael Lacerda tem no seu banco para utilizar na segunda etapa Rafael Santos, Everton, Bruno Pacheco, Rafael Thierry, Cauã, Bruno Matias, Vinícius Balieiro e Santos, Giovanni Augusto, Marcinho, Neto Pessoa e Cássio Weber.
10: Tá certo, portanto aí o Antônio Lima trazendo o seu destaque neste primeiro tempo da vitória parcial do Peixe, Renan. 1-0, o Santos vence, só deu Santos, né? E o Fernando teve uma oportunidade ali, e isso explica um pouco, né? O gol que o Fernando perdeu explica um pouco a situação da Chapecoense, Renan.
2: É verdade, praticamente só um time esteve dentro do campo com a ambição de ganhar o jogo, né? Com a ambição de fazer. E quando acelerava, quando se aproximava e acelerava os passes, né? Não segurava demais a bola. Muitas vezes o Neymar faz isso, talvez para atrair marcadores e deixar companheiros livres em condições, né? Mas quando acelera, quando faz a tabela rápida, que foi o gol do Santos, né? O Neymar recebe, faz um 2 rápido com o Barreal e consegue finalizar bem, né? Consegue tirar do goleiro. O Santos mereceu a vitória, é o time que buscou, é o time que criou, mas tem sido uma dificuldade do Santos, né? A finalização, finalizar com qualidade, finalizar no alvo. Teve uma do Neymar um pouco antes do gol e o gol, outras longe do gol, né? Então, mas o Santos faz aqui um jogo tranquilo, né, de controle, e quando acelera consegue criar alguma chance de gol. É um jogo bem tranquilo pro Santos, poderia estar mais. 1-0 é um placar perigoso, a gente viu aí a Chape com uma chance numa falha, né, numa falha da defesa do Santos, numa chance numa bola parada. Então o Santos tem que fazer o segundo, o terceiro e matar o jogo de uma vez por todas.
10: Boa, boa, Renan. 19 horas e 20 minutos, Gaviva. E aí no Bar do Cabeção, sim, Gaviva, o pessoal que participa.
4: É, queria pedir pro pessoal mandar WhatsApp com mais, né, mensagem de áudio. O pessoal gosta de escrever muito, manda áudio pra nós aí. 11 994 33 21 21. Manda um áudio curto, com quem que você tá curtindo o jogo na Nova Brasil, onde você tá, o seu nome, teu bairro, tua cidade. A gente quer colocar a sua voz bonita no ar. Então, 11 994 33 21 21, manda seu áudio. Registrando aqui o Sabino de Perus: futebol de vocês é show de bola, parabéns. O Camilo de Biúna: Gamarra, sou teu fã, a voz mais linda do gol é a sua. Elogio aí pro nosso Gamarra. O Paulo Ragácio: aqui é Santos de Neymar. O Wagner Marim: peguei aqui do YouTube, esse Neymar, hein, tá igual o Luciano, só faz gol contra o Chimboquinha Futebol Clube. Daqui a pouquinho, viu, Weber, tem perguntas pro nosso comentarista Renan Teixeira.
10: Tá certo, depois do break a gente vem com as perguntas pro Renan, a sua participação através do WhatsApp 11 994 33 21 21. Com bola rolando, esse é o nosso WhatsApp, o WhatsApp do Gavião, no 11 994 33 21 21. Rápido break e voltamos já já no futebol da Nova Brasil com pão de alhozinho. 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

0: 19h25. Voltamos com o futebol da Nova Brasil, com pão de alhozinho, com pão de alhozinho da jogo, você participando conosco. E lá na Arena da Baixada, no finalzinho do primeiro tempo, saiu o gol. Leozinho. É o terceiro, hein, do Leozinho, em dois jogos, hein? Dois contra o São Paulo e agora um contra o Internacional, Atlético Paranaense 1, Internacional 0, terminou o primeiro tempo. Terminou o primeiro tempo lá na Arena do Furacão. Olha a situação Internacional, vai ficando difícil, eu falei já aqui. Inter ou Grêmio cairão, um dos dois vai cair. Um dos dois times irá cair no Campeonato Brasileiro. Anotem aí o que eu tô falando. O Internacional tá perdendo e olha, Vasco e Mirassol têm a possibilidade de ultrapassar aí o Internacional, né? O Santos está vencendo, portanto o Santos deu uma leve fugida da zona da degola, né? Com essa vitória parcial, foi a 24. Inter 21, Grêmio 21, Vasco e Mirassol tem... Vasco tem 20, Mirassol 19. Se tivermos um vencedor no jogo de logo mais em São Januário, o Grêmio já entra na zona do rebaixamento. O Internacional é o primeiro fora da zona da degola. Gaviva, vamos lá, com o pessoal que participa conosco, Gaviva.
1: O Antônio, dizendo que a ouvinte falou aí que só tem gente bonita, tá ruim de vista, hein? Ele põe risada aqui. Giovanni Augusto, bora Santos. O Bruno Leo, Bruno Lee, L-E-E, Bruno Lee, igual o Bruce Lee. Bora Neymar, eu te amo. Tem o João Maciel, Neymar marcando gol, bora Peixe. O Marquinhos Santista, se tiver Neymar em todos os jogos, o Santos não cai mais. A hora que você quiser. É, tem perguntas pro Renan. Fica ao seu comando aí, viu, Weber?
0: Então, antes das perguntas pro Renan, vamos curtir o gol da partida. O gol de Neymar, na voz de Cleiton Gamarra.

E vem o Santos com o laser, recebeu a bola do Neymar, clareou a jogada aqui pela direita para Igor Vinícius, cara a cara com seu adversário, balançou, dominou, rolou para o laser, corta a luz para trás, domina, toca para Neymar, linha de frente da grande área, bate meu filho, chama na tabela, recebeu de volta, bateu, pinta, emoção!

0: recebeu a bola na entrada da área, com calma, chama na tabela, recebeu de volta pelo lado esquerdo da área, chapa a bola lá no canto esquerdo do goleiro Matheus Aurélio, que só olhou. Neymar abre o placar da Vila Belmiro. Neymar faz a festa da torcida do Peixe na Vila Belmiro e em todo o Brasil. O Neymar é embaçado. O Neymar é muito embaçado. Neymar sinistro marca.
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2: Portanto, aí a narração do nosso Cleiton Gamarra. Vamos lá com as perguntas, Gaviva.
3: Três perguntas para o Renan Teixeira, o Crécio do Embu Guaçu. Renan, o que você está achando dessa volta do Neymar?
4: Bom, Gaviva, até aqui o Neymar faz um bom gol, é um bom jogo, não só pelo gol, né? Ele está aparecendo bastante, tá tentando, está buscando o jogo, ele tenta, às vezes erra bastante, mas é que ele tenta o passe diferente, ele tenta a jogada vertical, não fica em jogo com passezinho de lado, burocrático. Isso faz com que o cara erre mais no jogo mesmo, isso é completamente normal, mas estou gostando até aqui, vamos ver... Quanto tempo ele vai suportar, né? Do ponto de vista físico, quanto tempo que ele vai suportar essa intensidade, buscando o jogo. E claro, gente, que fique bem claro, né? Contra a Chapecoense, né? Você ter Gabigol e Neymar junto e nessa, esse jogo de imposição é uma coisa. Contra outros adversários, a maioria, né, do Campeonato Brasileiro, fica mais difícil você manter essa dupla juntas, né? Eles juntos no campo, no ataque santista.
3: Segunda pergunta do Thiago. Renan, tem algum setor que o Santos está pior que a Chapecoense ou em todos os setores o Peixe está melhor?
4: Não, o Santos está fazendo um jogo por completo muito melhor do que a Chape, né? A Chape até é organizada taticamente, duas linhas de quatro ali, tenta tirar os espaços do Santos, mas não tem oportunidade nenhuma de sair pro contra-ataque. Em uma que teve ali, o Enio segurou demais a bola. Tem que tentar fazer esse contra-ataque com passes, né? Trocando passes e sair em velocidade, não carregando a bola, que facilita o desarme do adversário. O Santos é melhor por completo. O Brazão não tocou na bola, eu acho, nesse primeiro tempo. A gente pode até ver isso daí, não sei se com o pé, saindo jogando uma vez ou outra, mas eu não me lembro de ele ter tocado na bola no primeiro tempo.
3: E a terceira aqui, para passar a régua, Luiz Roberto da Penha. Renan, o que você acha de Robinho Júnior? E ele fala, tem que colocar esse moleque para jogar.
4: Vamos lá, Gaviva. Cara, eu ainda vejo ele oscilando demais. Eu ainda vejo ele com pouca maturação para jogar no time principal do Santos, né? Quando entra... Tem essa oscilação que eu falei, que é completamente normal, é muito jovem. Tecnicamente tem muita qualidade, né? Velocidade, é um jogador de lado. Mas eu acho que tem que dar tempo ao tempo, tem que esperar esse período de adaptação ao time profissional, adaptação com os jogadores, adaptação com a pressão que é jogar pelo Santos no momento que o Santos tá vivendo, né? Mas que ele é um grande jogador, mas pro momento eu acho que ele precisa esperar um pouquinho mais, entrando aos poucos. O Cuca tem que ter essa sensibilidade para também não queimar o menino, né? Não trazer grandes responsabilidades para ele, né? Colocar nas costas dele muita pressão, muita responsabilidade, e ele não conseguir suportar e acabar perdendo aí uma joia, uma potência da Vila, né? Mas que ele tem muita técnica, muita qualidade, isso aí é um fato.
3: Olá, Weber.
2: Maravilha, Gaviva. Olha, o time da Chape vai ter três alterações aí. A gente tá vendo aí já os jogadores, né, à beira do gramado lá na Vila Belmiro. O Santos também está retornando, o time do Peixe, os jogadores já chegando ali no banco de reservas, e retorna também ao futebol da Nova Brasil o Gavião, Antônio Lima, Renan Teixeira e a narração com o nosso gerador de emoções, Cleiton Gamarra.

0: Vamos juntos para o segundo tempo, tudo pronto para a bola rolar para Chapecoense e Santos. O Santos vai vencendo por 1-0. A Chape vai mexer aí, o Renan já mencionou três vezes, né? Assim que começar o jogo, o nosso Antônio Lima informa pra gente, até porque o homem da placa tá bem atrapalhado ali, né? Tá bem desengonçado.
1: Sim! É muito botão, velho.
0: Que foi, Gaviva?
1: É muito botão. Você imagina esse homem aí, controlador de voo.
0: Um abraço. Aí, realmente, a tendência é que aconteça algum problema. E até aqui o jogo só não começou porque o homem da placa está informando quem está entrando, quem está saindo. Daqui a pouquinho a confirmação, tá certo? E claro, você, para participar conosco, você manda sua mensagem para o WhatsApp DDD 11 994 33 21 21, lá no Bar do Cabeção. O nosso Gavião manda sua mensagem pro ar no momento que apita o árbitro. A bola está rolando para o segundo tempo na Vila.
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0: É o Nova Brasil em campo para você, para Chapecoense e Santos. Santos e Chapecoense. E vem o Santos, só vem esse ataque aqui. Já o Antônio Lima informa. Recolheu, dominou pelo setor direito. Tentativa de cruzamento do William Arão. Chega na cobertura, corta a zaga pela lateral esquerda. Fernando cortou para a equipe da Chapecoense. A bola sai a lateral. Arremesso manual favorecendo a equipe do Peixe. Já cobrado pelo Igor Vinícius. Toca a bola para Rolaser. Para Vinícius, para Rolaser. Rolaser mudou o lado da bola. Tocou para Neymar. À esquerda da área, preparou, cortou a marcação, bateu de pé direito, defendeu Matheus! Boa jogada do Neymar, quase o segundo do Peixe. Já já o Antônio Lima fala, vem de novo o Santos. Neymar pro Gabigol, adiantou demais, caiu na área. Nada marcado, tiro de meta para a equipe da Chapecoense por enquanto, porque o VAR pode intervir no lance. E quase o Neymar marca o segundo dele no jogo, Antônio Lima.
3: É verdade, quase o segundo do camisa 10 Santista, mas no lance seguinte o Gabigol cavou o pênalti ali dentro da área do goleiro Matheus Aurélio. A Chapecoense mexeu três vezes, três alterações, saiu com a 19 o David para a entrada do 16 Bruno Matias, saiu também o Enio com a 97 para a entrada do 10 Giovanni Augusto e a última saída, 94 Kevin Ramírez, para o lugar de, entrando no lugar dele, Marcinho com a 7, Gamarra.
0: É isso, falta para a equipe do Peixe lá pelo setor direito, que pretende aí o Rafael Lacerda, técnico da equipe da Chape, Renan.
4: Bom, ele tira o David e coloca o Bruno Matias aí, é um jogador de marcação por outro, né? Mas coloca no ataque, né? Substituições de ataque, Marcinho e Giovanni Augusto, jogadores mais conhecidos, mais experientes também, né? Tem ali o vai lá, Gamarra.
0: Desceu o Santos, cruzamento pra área, bate a bola na marcação, caiu no rebote pro Neymar, desabou na área. E aí ele faz aquele carnaval pedindo pênalti, nada marcado, sai mal a Chape, recupera a posse, Escobar, rolou a bola pra Rolaser. Rolaser a Gabriel, bom tempo, domina pela meia esquerda, bate a marcação do primeiro, Neymar continua caído na área, ele rola a bola pra Escobar, levantou a bola pro interior da grande área, estica a perna, Bruno Leonardo, manda a bola pela linha de fundo, escanteio, no momento que o Neymar cobra o árbitro de um possível pênalti em Antônio Lima.
3: Verdade, numa dividida ali com o jogador da Chapecoense, ele ficou no chão, caído dentro da grande área e está reclamando até agora, Gamarra. E na sequência, o Bruno Leonardo, como está fazendo durante todo o jogo, tirou mais uma bola, mandou ela para a linha de fundo, escanteio para o Santos, vem o próprio Neymar na bola, Gamarra.
0: É isso, ele vem como opção de passe por aqui, recebe, Neymar dominou, Barreal passa, ele para diante da marcação, solta a bola pelo setor de meia esquerda, reconecta a jogada com Igor Vinícius, abre a bola para Arão. Arão recepcionou pela meia direita, câmera de ataque se recompõe, a equipe do Santos recua a bola pela linha, recomeça a jogar a equipe do Peixe. 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
0: É o Nova Brasil em Campo do Campeonato Brasileiro para você. Amanhã tem Corinthians, tem Bahia e Corinthians na Fonte Nova, Flamengo e São Paulo no Maraca e Palmeiras e Atlético Mineiro na Arena do Palmeiras. Tudo isso para você aqui na Nova Brasil, hein? A partir das 15 horas, anota aí que você vai ficar plugado, encostado lado a lado aqui na Nova Brasil. Tá jogando pro setor esquerdo, Escobar, ele solta a bola por dentro, toca para Barreal, Barreal pro Neymar, Neymar domina, leva a bola até a metade do campo, avança pro campo de ataque pela ponta esquerda, se isola por ali, tem dois na marcação, já perdeu a bola espirrou, caiu ainda pro Barreal, ele tenta o passe no meio do caminho, o Camilo cortou e na sequência o chute pra fora dessa bola, rifa a bola e Guimarães Chape, a bola sai lateral já cobrado e rapidamente ligando a bola pela linha, reconectando a jogada Marcinho, ele escapou na marcação do primeiro, a bola espirra, cai ainda pra Lucas Veríssimo, tira para a equipe do Peixe, organiza a jogada, a equipe do Santos com o Rolazer, toca para Gabriel Bontempo, manda a bola para William Arão, bate no centro para a direita para Igor Vinícius, ele domina, calma o lance, toca a bola pelo setor defensivo, ainda na cabeça do grande círculo, linha defensiva para Arão, rolou a bola pela meia esquerda para Rolazer, passa de passagem Barreal pelo setor esquerdo, preparou, equilibrou, para diante da marcação, domina, rola a bola para trás, vai chegando, dominando, Rolazer para Neymar, Neymar dá de letra aqui pelo setor esquerdo para Barreal, tocou para Rolazer na meia lua, tem que chutar, muito toquinho, foi desarmado, chega na cobertura, vai bem na jogada por aqui o Max Alves, tenta o contra-ataque agora a equipe da Chapecoense lá pelo setor de ponta esquerda, Fernando retorna a bola para Giovani Augusto, ele tenta o passe, a bola desvia na marcação, cai a bola reboteada aqui pela linha defensiva com a chegada do Bruno Leonardo, solta a bola por dentro para Camilo, recepcionou pela meia, abre a bola aqui pela ponta para Marcinho, Marcinho vem pela ponta direita, devolveu a bola pela linha, vai chegando, tocando pelo setor direito do gramado, vai tentar o cruzamento, escapou na marcação, domina Camilo, Camilo tenta escapar, chega na cobertura, tira dali Barreal, manda a bola pela linha lateral, lateral favorecendo a equipe da Chape, já cobrado, Camilo abriu pela ponta, vai tentar o lançamento, o Max Alves enfiou, boa bola, tem espaço, a Chape, ó, pintar cruzamento para trás, a batida, pintou, emoção!
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0: Gol!

0: da Chapecoense, Marcinho! Jogada no costado, de pé em pé. Giovani Augusto recebeu a bola na linha de fundo, ergueu a cabeça, ele tem qualidade. Achou o Marcinho na linha de frente, na pequena área. De pé direito, no contrapé do goleiro Brazão, no canto esquerdo, pro fundo do gol. Empata a Chape. Marcinho faz a festa da torcida da Chapecoense na Vila Belmiro, em todo o Brasil. O Marcinho é embaçado. O Marcinho é muito embaçado. Marcinho Sinistro marca aos 6 minutos passados da segunda etapa. Agora na Vila Belmiro tem Santos 1, Chapecoense também 1, Antônio Lima.
1: Olha ele aí, Marcinho. E São Paulo empata o jogo na Vila Belmiro, faz o seu 7º gol da temporada, empatando com Rafael Carvalheira, que também tem 7, e no Campeonato Brasileiro é o seu 2º gol com a camisa da Chape. O índio da Arena Condá tá fazendo efeito, hein, Gamarra?
0: É verdade! Já o Renan fala, só vem esse ataque da equipe do Peixe, o trabalho de bola pela linha. Pode ser agora que o Santos errou o passe. Renan, por incrível que pareça, a Chape empata o jogo, Renan!
2: A Chape empata com a jogada dos dois jogadores que entraram nesse intervalo, e que eu não consegui falar deles, né? De Marcinho e Giovani Augusto. Assistência do Giovani pro gol do Marcinho. Jogadores mais experientes, de maior qualidade técnica, né? Um jogou já pelo Corinthians, outro pelo São Paulo. São bons jogadores. E na jogada deles, e num detalhe que a gente falou o pré-jogo inteiro aqui, né, Gamarra? Da fragilidade da defesa do Santos, como o Santos deixa espaço, como o Santos é vulnerável, como o Santos não tem consistência defensiva. E foi provado aí com 5 minutos de segundo tempo, numa desconcentração total da defesa santista, o empate da Chapecoense na primeira finalização do jogo.
0: É um resultado que, se confirmado aí, né? Claro que tem muito jogo pela frente, pode custar caro pro Santos, hein? 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
0: O laser domina, escapa na marcação, falta e vai pintar cartão. Falta pra cima do Rolaser por ali, a falta tá marcada, o jogo tá parado, o cartão cantou por ali. Já o Antônio Lima fala dessa equipe do Santos pela meia direita, vai chegando com o Rolaser, ele trabalha a jogada pelo setor direito, rolou a bola pela ponta, vai pra cima da marcação, domina, puxa a bola pra perna direita, recua a bola pra Igor Vinícius, rola a bola pela meia, toca pra Willian Arão, novamente para Igor Vinícius, bate na ponta, o Santos tenta encontrar o espaço, levou o empate, não era esperado, a torcida fica ali receosa nesse momento. Fica com a bola Igor Vinícius, tentou passe, a bola bate na marcação, volta pro Igor, recua a bola até Lucas Veríssimo, pra Igor Vinícius, tem Rolaser pedindo a sua frente, tem bom tempo também, se infiltra, bom tempo, no meio do caminho chega bem Fernando, tira,

0: Gavião, pelo jeito esse Cazu aí, meu, pode vir pro Santos. E o Santos manda o Neymar pro Japão. Acho que seria um bom negócio, hein? Não seria, não? 59 anos, tá marcando gol ainda? Tá melhor que muito jogador em atividade, hein, garoto? Abaixou o som do Waze, tá?
1: Oi, Gavião. É, não prestei atenção, então. Mas o próximo gol vai ser do Gabigol. Tá bom? Santos e Chapecoense, tá bom? Na Vila Belmiro.
2: Tá bom.
1: Tá bom? Vai dar valeu. Santos, tá bom?
2: Tá bom.
1: Um abraço, Gavião.
3: Fala, galera. Boa noite. Boa noite, Nova Brasil. Boa noite a todos vocês, profissionais que estão trabalhando hoje no jogão aí Santos e Chapecoense. Sou de Brasília, moro em Braslândia, Distrito Federal. E hoje eu estou curtindo a Nova Brasil, porque eu sou amante do futebol, jornalista esportivo, narrador também, aqui em Brasília. Meu nome é Robson Alex, um abraço para todos aí, bom trabalho.
2: Valeu, Robson. Vai lá, Gamarra.
4: E desce a equipe do Santos, Neymar foi puxado, falta. Ele sai da bola por ali para tirar satisfação com o jogador da Chapecoense. E pela primeira vez, né, temos o semiautomático acionado no gol da Chape. Renan Teixeira, claramente o gol foi legal, hein, Renan?
5: Foi legal no jogo, né, na imagem da televisão mesmo, dava a impressão que não era com que, é. Que era mais justo, mais ajustado, né? Mas ali agora o semiautomático não deixa dúvida nenhuma, né? Um dos ouvintes, aí vai lá, Gamarra, já fala já.
4: Desce o Santos, cruzamento lá pra dentro da área do Escobar, muito forte, a bola saiu da direita, veio pra esquerda, pra Igor Vinícius, novamente a bola pra dentro da área, Gabigol fechou, a bola passa e vai pra fora no toque de cabeça. Linha de fundo, tiro de meta, era o João Arias que tava por ali, tiro de meta favorecendo a equipe da Chape. Fala, Renan.
5: Um dos ouvintes falou a respeito do Gabriel Barbosa, sim, né? Da participação do Gabriel Barbosa e tal. É um que eu tô sentindo falta de mais participação. Mais participação no setor onde ele tem competência, no setor ali, na entrada da área, né? Onde ele sabe que a qualidade dele, da finalização, acho que ele não tá dando tanta opção assim pros companheiros para ele finalizar, para ele concluir as jogadas, né? O Santos se movimenta e não é muito a dele, né? A criação das jogadas e sim muito mais a finalização delas. Eu acho que ele poderia criar os espaços, gerar os espaços para ele finalizar jogadas quando os outros jogadores constroem as jogadas. E o jogo muda um pouquinho, né, Gama? A Chapecoense está saindo mais, a Chapecoense está tentando arriscar um pouquinho mais. O Bolassi já deu um chute aí de fora da área agora, está subindo a marcação, está pressionando lá no campo de ataque. Muda um pouco aí o panorama do que foi o primeiro tempo, né?
4: É, o problema de jogar com o Franco Atirador é isso, né? Quando o Franco Atirador pega a confiança, fica complicado e o Santos sai mal, quase perdeu a bola, deu certo a jogada, vem o William Arão, rola a bola para o setor direito, gramado com o Gabriel, bom tempo, bate a bola pela ponta direita, leva a bola até a metade do campo, pisa no campo de ataque, desce o Santos com o Igor Vinícius, rolou a bola pelo setor de ponta esquerda com o Gabigol rolou para bom tempo na ponta direita, tá tudo congestionado ali pela lateral direita do campo, ele traz a bola, portanto, pela meia, recua a bola para Lucas Veríssimo, à direita do círculo central, domina na perna canhota, centraliza o passe para Ananias levantou a bola pela ponta esquerda para Neymar, amacia no peito, faz a bola dormir no gramado, ponta canhota, encara a marcação, ele dominou, tentou escapar, rolou a bola na aproximação, tocou, boa bola para Rolês e para Neymar, chega na cobertura, corta, tira dali, Bruno Leonardo corta, tira, fica com a bola, a equipe da Chape puxa contra a carga com o Bolassi, vem o Bolassi para cima da marcação, pela meia esquerda mesmo, caído, descolou, bom passe aqui na ponta canhota, vai para cima da marcação, Max Alves, rolou a bola na entrada da área, carregou, puxou, pé direito, fez a finta, Max Alves, abre a bola pela lateral direita do campo, vem para apoio Camilo, cruzou a bola para dentro da área, passa a bola por toda a extensão, chega João Ananias, não passa por ele, corta, tira de cabeça, alivia o perigo, Antônio Lima.
6: Que contra-ataque rápido e fulminante da Chapecoense. Uma troca de passes, o Bolazia sofrendo a falta, o juiz dando a vantagem. E aí veio o Santos agora, Gamarra, segue 1-1.
4: Sai jogando pelo setor esquerdo do gramado, desce a equipe da Chape, vai pra cima da marcação, recolheu, dominou, domina lá pelo setor de meia esquerda, Bruno Matias abre a bola pela ponta, a equipe da Chapecoense fica mais com a bola no campo de ataque, Jornal Nova Brasil.

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0: Bruno Matias, rola a bola pela lateral direita do campo, vem Marcinho, Marcinho escapa na marcação, recua a bola, retrocede a jogada pela linha com Bruno Tutubarão. Vem, lembra desse filme aí, o Tutubarão, Renan? Já assistiu?
2: Tutubarão.
0: Desenho, tinha o desenho também.
2: É o rei do rock na televisão.
3: Eu já trabalhava já com essa idade.
4: Você não era vivo, eu acho.
0: Como que é, Gaviva, a musiquinha?
2: Tutubarão é o rei do rock na televisão.
0: É, rapaz, sabe tudo, Gaviva. E quem sabe também a Chape vai pra cima, vem a batida pro gol em cima da marcação. Giovanni Augusto para o rebote, cai, pede falta, se levanta. Bolácia para o rebote, abre a bola para o setor direito, recebeu de volta na linha de fundo, lado direito, cruzou pra área, o desvio pro gol, a bola entrou contra!

0: aos 16 minutos passados da segunda etapa. Agora na Vila Belmiro tem Santos 1, Chape 2, Antônio Lima.
1: A Chapecoense vira o jogo, impressionante. Bolasier contou com a sorte e também com a ajuda de João Ananias, que faz o seu segundo jogo seguido como titular pelo Santos. A Chape encontrou seu porto seguro no Campeonato Brasileiro. É o Santos, venceu o Peixe no primeiro turno, na primeira rodada do Campeonato Brasileiro, e não venceu mais. Hoje vai vencendo o Peixe novamente, Gamarra.
0: Quebrando a banca, Renan Teixeira 2-1 Chape. João Ananias contra Renan.
2: A gente falava, né, anteriormente, Gamarra, que subiu a marcação a Chape, tava mais com a bola e ficou muito claro que o time do Santos morreu, né? O time do Santos cansou. Já logo no comecinho do segundo tempo, o time do Santos tava... quase que o Neymar recupera a bola ali na entrada da área. O time do Santos morreu. E o Cuca precisava fazer as alterações. Aí eu não tenho a certeza se as alterações que ele fez foram as corretas, mantendo Neymar, repito, Neymar e Gabriel juntos dentro do campo. Coletivamente o time perde muito, Gamarra. O time fica muito exposto. O futebol hoje exige um comprometimento defensivo e físico muito maior, muito grande. E o Santos está sendo envolvido nesse segundo tempo pela equipe da Chape.
0: E tem gol na rodada, é gol de quem, Weber Lima?
3: É o segundo do Atlético Paranaense, Viveiros, que volta a empatar em gols com Pedro, 12 no Campeonato Brasileiro. Agora Atlético Paranaense 2, Internacional 0, Gamarra.
0: É isso, que campanha do Odair Helm, hein?
2: Ô Gamarra, os dois artilheiros do Campeonato Brasileiro, né, que eles estão juntos agora, os dois não foram pra Copa, né? Impressionante. Verdade. Isso, né? Porque normalmente, né, os artilheiros dos seus campeonatos, né? Um é colombiano, óbvio, né? Estamos falando do Viveiros, o outro, o Pedro, né? Os dois poderiam ter ido para a Copa, certo? E não foram, e são artilheiros do principal campeonato do Brasil.
0: Ou seja, a Liga não tem tanta moral, né? O Campeonato Brasileiro está sem moral nenhuma.
2: Não tem sido um parâmetro importante para convocações do Campeonato Brasileiro, não.
0: Verdade, mas acho que isso vai mudar, né? Na próxima convocação em setembro deve mudar.
2: Você tem convicção disso?
0: Nenhuma. Sai jogando pela linha defensiva aí da Chapecoense. Fala, Antônio Lima. Tivemos mexidas, né, Antônio?
1: Sim, sim. O Cuca mexe no time. Saíram com a 18 Igor Vinícius, 15 William Arão e 32 Rolaser, para a entrada do 17 Cabageiro, que é novidade no elenco do Santos, 28 Oliva e 25 Gabriel Menino, Gamarra.
0: Calma aí, 28 Oliva e depois do Igor Vinícius entrou quem no lugar?
1: 25 Gabriel Menino.
0: É, o Menino, calma. Não precisa ser tão rápido, às vezes o narrador não consegue ajeitar a escalação por aqui, viu? Mas muito obrigado, Antônio. Eu não entendi a saída do Rolaser, hein, Renan?
1: Imagina.
2: Então, mudou ali os laterais, né? Na verdade, o Menino vai fazer a lateral, sim, né? O Gabriel Menino vai fazer a lateral direita, coisa que já vinha fazendo com a ausência do Igor. E bem, no jogo, pelo menos no jogo contra o CV, ele foi muito bem, fez um gol, atacou bem por aquele setor. Cabageiro, que é um jogador de velocidade, né? Um ponta de velocidade. E o Oliva também, que entrou ali para... É um primeiro volante, bem parecido com as características do Arão. Mas eu também não teria mexido no Rolaser, não.
0: Eu não entendi muito bem. Aí, a não ser que ele tenha cansado, né? Pediu para sair. Aí é outra história. Vem o Gabigol, rolou a bola para Igor Vinícius, vai cruzar. Cruzou a bola, desviou na marcação e saiu em escanteio. Aí tá um breu ali no escanteio do Santos, que eu vou te falar a coisa, hein? Escanteio pro Peixe, Antônio Lima.
1: Escanteio na ponta direita para o Santos. O Bruno Leonardo tirou mais uma vez a bola do perigo para a Chapecoense. Vem Neymar para a bola. Pode ser o empate do Santos, Gamarra.
0: É isso, vem ele, Neymar, para cobrança lado direito, pé direito, olhos fixos lá para dentro da área. os jogadores do São João Ananias tentando se redimir para fazer o gol de empate, né? Ele fez gol contra, fez o arco bem para dentro da área, subiu, tirou dali, a zaga, bola voltou, reboteada, a batida pro gol em cima da marcação da tentativa do Gabigol, corta a zaga, a bola voltou, reboteada, para a equipe do Peixe, se mantém no campo de ataque, Cabadeiro rolou a bola pela meia esquerda, vai chegando com Gabriel Menino, ele domina pela meia esquerda, muda o lado da bola da meia esquerda para meia direita no balanço defensivo, ele dominou, rolou a bola para bom tempo, inverte o jogo pela meia esquerda, toca a bola para João Ananias, bateu na ponta, rolou, boa bola para Cabadeiro, Cabadeiro bate a marcação do primeiro, tentou a tabela, perdeu a bola, recupera a equipe da Chape que sai jogando com Marcinho rola a bola para trás, reconecta a jogada pela linha, tentativa de lançamento do Camilo lá pelo comando, a bola subiu, desceu, Lucas Veríssimo dominou, foi puxado por ali pelo Bolassi, nada marcado, o Bolassi fica com a bola, tenta descolar a falta e a falta tá marcada, o Lucas Veríssimo reclama com bandeira por ali, e aí Gaviva, tem gente com a gente aí no zap, Gaviva.
4: Tem o WhatsApp, a galera participando no 11 994 33 21 21, mais dois áudios aí da galera que tá participando, solta DJ.
5: Boa noite, Gavião, e a todos. Um abraço especial aí pro Antônio Lima, que a outra hora que eu mandei o áudio aí, eu não falei o nome dele, beleza? Um abração, Antônio Lima. E bora pro segundo tempo. Vai, Corinthians, Givanilson Rodrigues, Grajaú.
6: Fala, Gaviva, aqui é Cleiton José de Recife, Pernambuco. O Santos vai sair da zona do rebaixamento? Bela transmissão, hein? Valeu.
4: Será que o Santos vai sair da zona do rebaixamento perdendo o jogo em casa, hein, Gamarra? 2-1 pra Chape.
0: É, o negócio tá feio na Vila Belmiro. Jogo rolando para Pão de Alhozinho. Dá jogo!
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0: quase. É isso, sai jogando lá pelo comando. Desce Marcinho para a equipe da Chapecoense. Eu não tenho essa competência do nosso locutor. Recolhe do meio, prende lá pela linha defensiva. Tentativa de passe lá pelo comando. Ele não tem problema nenhum. Abre a bola aqui com Gabriel Menino. Olha o menino aí, falou que vai ser lateral da próxima Copa do Mundo. Abre a bola pelo setor de ponta esquerda. Dominou, rolou a bola pela lateral para Gabriel Menino. Para Gabriel, bom tempo. Rolou, Neymar dominou, fintando, escapou. Invadiu a grande área. Neymar parece que acabou o gás, hein? Perde a bola. Marcinho vai tentar puxar contra a carga agora para a equipe da Chapecoense. Ele abre a bola aqui, é pro Bruno Matias. Mandou a bola para Marcinho. Tá no mano a mano. Ele recolheu o João Ananias. Fecha na marcação. Ainda Marcinho. Marcinho recua a bola, retrocede para Max Alves. Max Alves recepcionou. Mandou a bola por dentro aqui para Camilo. Camilo muda o lado da bola. Carimba ela para Fernando. Fernando vem pela lateral esquerda. Recua a bola pela quarta zaga. Recomeça a jogada com o Tubarão. Abre a bola pela lateral para Fernando, tentou o lançamento, foi desarmado, recupera Menino para a equipe do Santos, tenta o empate, o Peixe, o tempo tá passando, 24, 2 para a Chapecoense, 1 para a equipe do Santos, negócio tá feio por lá, diga.
3: Não, só para um detalhe, agora que eu fui ver o gol, o segundo gol do Viveiros, Félix Torres foi devolver pro goleiro e entregou no pé do Viveiros.
0: É. Vem Neymar, dominou, foi pra linha de fundo, caiu. Forçou a jogada, pede ali o pênalti, o árbitro não marca, ele reclama, jogo. Me parece que ele deu tiro de meta, é isso, Antônio Lima?
1: Isso mesmo, somente tiro de meta, o árbitro fez não com o dedo pro Neymar, que em mais uma dividida com o Bruno Leonardo tentou cavar o pênalti, somente tiro de meta a favor da Chapecoense. E pintou cartão amarelo antes para o Lucas Veríssimo, que fez uma falta e depois gritou na cara do Bandeirinha, foi punido, pendurado pelo resto da partida, Gamarra.
0: Você Gamarra, quer falar? Pode falar do
3: pênalti,
0: Ares,
3: né? Pênalti, sacanagem.
0: O Gamarra, vou caguetar o Weber aqui.
3: Pênalti.
0: Vou caguetar o Weber. Sabe o que o Weber falou aqui pra gente? Você tava? Você sabe o que ele falou? Ah, mas com o Botafogo o Santos foi bem. Quem jogou contra o Botafogo? Essa é a questão. Exatamente. Né, Renan Teixeira? Não,
3: perfeito. O Neymar tá jogando mal hoje?
0: Segundo tempo ou não pegou na bola?
8: E ele já cansou, né? Ele tá muito.
0: Onde saiu os dois gols da Chape?
8: Muito menos participativo. Tá aqui pela direita.
0: Então. Ó. Você precisa correr pro cara, né?
8: Claro, exatamente.
0: Aí os caras correu pra ele e os caras cansaram.
8: Exatamente, ele tá muito menos participativo, tá cansado já. E o Gabriel praticamente não participou do jogo. Eu, coletivamente, tiraria os dois. Eu tiraria os dois do campo, sinceramente.
0: Só precisa ver quem tem que ser centroavante, né? No Santos aí, que também eu acho que tá sendo.
8: Esse que é o problema, né?
0: Sai jogando pelo setor esquerdo, desce aqui pelo Peixe. Cruzamento pra área, o toque pro gol, pra fora do Gabigol! Pegou! de primeira, bola não bate pronto, a bola subiu e saiu. Quase o Santos empata, Antônio Lima.
1: Quase o empate do Peixe. O Gabigol agora foi Gabi quase. Pegou muito mal na bola, mandou ela à direita do gol de Matheus Aurélio. É somente tiro de meta a favor da Chape. E Gamarra, Neymar tá pendurado. Neymar tá pendurado e sim, não larga do pé do juiz desde o começo do jogo. Tem que tomar cuidado, senão perde a próxima partida.
0: Qual é a chance dele tomar? Agora eu fiquei sabendo disso aí. A chance dele tomar amarelo é enorme, hein? Nossa Senhora. Qual que é o próximo jogo do Santos, Antônio Lima? Tem rápido aí ou não? É, daqui a pouco o Antônio Lima
1: claro,
0: fala.
1: Claro, claro que tem, claro que tem.
0: No
1: próximo jogo
0: no
1: do Santos, no Brasileiro, é contra o São Paulo, no dia 29.
0: Então vamos tomar amarelo,
1: próxima quarta-feira.
0: São Paulo é muito forte, né? Aí não dá pra jogar.
8: É, mas ele quase não jogou o Brasileiro, como tá pendurado, gente, mas...
3: O próximo jogo do Santos não é contra o São Paulo, não, porque não dá. Não vai ser? Não dá, porque o Santos joga na terça, né?
0: Não, do Brasileiro.
3: Do Brasileiro. O Santos joga na terça pela Sul-Americana, não tem como jogar essa rodada contra o São Paulo.
8: Daí adiou contra o São Paulo.
3: Adiou.
8: Tem que ver quem é o próximo.
3: É na Vila de novo. Vai jogar fora lá no dia 16 de agosto em São Januário contra o Vasco.
0: É isso, tá aí a informação, hein? Vai chegando a equipe do Santos agora, trabalhando bola pelo setor direito do gramado, vai pra cima Gabriel, o menino. Menino recepcionou, rolou a bola pela meia na aproximação com Gabriel, bom tempo, volta a bola pra menino, tenta o passe, opa, a bola curtou, tiro dali a zaga, a bola volta reboteada novamente para a equipe do Santos com Brazão pela quarta zaga pra chegada do João Ananias. Abre a bola pela lateral esquerda do campo, leva a bola até a meia esquerda, vai pra cima, vem o Cabadeiro rolou, boa bola pela ponta esquerda, é pra Barreal. O Barreal dominou, parou diante da marcação, linha lateral esquerda, cruza pra área, tira a zaga, corta ali o Bruno Leonardo, que não confiou no seu próprio goleiro, escanteio Santos, Antônio Lima.
1: Mais um escanteio para o Peixe, desta vez pela ponta esquerda. O Barreal tentou a jogada individual, Bruno Leonardo de cabeça de dentro da pequena área afastou. É escanteio para o Peixe, Barreal na bola. Será que agora sai o empate, Gamarra?
0: É o sétimo escanteio do Santos, veio o cruzamento para a área, tira a bolaço, ajudando a defesa. Teve um jogador caído lá no interior da grande área, me pareceu o Neymar. A bola volta reboteada ainda para a equipe do Peixe. Neymar bateu direto, espalma Matheus Aurélio! Chute de longa distância, um canudo, Matheus fez a defesa, Antônio!
1: Que bomba do Neymar, Matheus Aurélio foi buscar a rasteira no canto direito e é escanteio para o Peixe. O Neymar não larga do pé do juiz, Barreal na bola, Gamarra.
0: Vem o cruzamento lá para dentro da área, Joanaria subiu, passa a bola por ele, a bola voltou reboteada ainda para a equipe do Peixe, levantamento para a esquerda, para o Barreal, no meio do caminho, o Marcinho ajudando a defesa, cortou, fica com a bola, o Neymar falta nele. Ih, rapaz, o Neymar tá doidinho para tomar cartão, hein? Mas quem toma é o jogador da equipe da Chape, cometeu a falta por ali. É o Tubarão,
1: isso
0: Tubarão.
1: Mesmo.
0: Ah, mas aí, serviço completo. Cartões distribuídos em Antônio Lima.
1: Cartões distribuídos, amarelo para Bruno Tubarão e amarelo para Neymar, que está fora do próximo confronto pelo Campeonato Brasileiro no dia 9 de agosto contra o Atlético Paranaense, Gamarra.
4: Agora esse Tubarão aí, você viu o nariz dele, tá aí o apelido. O Tubarão, ele fuma cigarro embaixo do chuveiro e o cigarro não apaga, não.
0: É o famoso ladrão de oxigênio. Grande Tubarão. É assim, não é à toa que é o Tubarão. Vem pra cobrança, Neymar cruzou na mão do goleiro. Você quer falar do Neymar?
8: Cara, tem necessidade de ele fazer isso, cara?
0: Não.
8: Me explica. O capitão do time, o jogador mais velho, mais... Cara, tem explicação o cara tomar uma atitude dessa?
0: Mas você
8: dessa,
0: se surpreende
8: não?
0: Com
8: não,
0: isso?
8: Não, de maneira nenhuma. Me surpreender não, mas cara, é completamente desnecessário. Sabe, eu não consigo entender esse tipo de atitude do Neymar.
0: Dá pra marcar os pôquer agora. Ele tá fora do próximo, tá pra chegar, hein? Sai jogando pela meia esquerda, desce aí, Guilherme da Chapecoense. Olha a Chapecoense indo pro campo de ataque, dominou. Vai, Camilo, daí. Preparou, rolou a bola pro Marcinho. Organiza a jogada, lançou. Boa bola por dentro. Tentativa de passe ainda pra Camilo. Camilo rola a bola pela ponta direita com Max Alves. Max Alves pra Camilo, pra Max Alves. Aqui pelo setor direito pra Marcinho. Marcinho para diante da marcação. Tá apertado, tá marcado. Rolou pra Giovanni Augusto. Falta nele! E eu vou falar pra você uma coisa, a Chapecoense tá dando taca no Santos, tocando bola, rapaz. Cartão amarelo cantou por ali, Antônio Lima.
1: Cantou e cantou bonito e tá cantando bastante. O juiz agora está distribuindo cartões amarelos. Dessa vez o amarelado foi Barreal, após uma forte entrada no camisa 10 da Chapecoense, o Giovanni Augusto Gamarra.
0: Rapaz, deu a caneta no Barreal, Giovanni Augusto. Não dá pra ir seco nesses caras. Porque eles estão mais veinhos e tal, mas os caras sabem jogar,
2: né? Ah, os caras são inteligentes, tomar decisão importante. Gamarra, tá muito claro que o time do Santos tá completamente espaçado, cara.
0: Perdido,
2: o,
0: né?
2: Perdido coletivamente. O Cuca tem que mudar o time. O Cuca tem que mudar. Tem dois jogadores dentro do campo, tá andando, Gamarra. Não tem como ganhar desse jeito.
0: Aproveitar agora que o jogo tá parado ali, vai ter alterações da Chape Gaviva. Tem gente com a gente aí no Zap Gaviva.
4: Tem, olha só como o ouvinte Nova Brasil é inteligente e diferenciado, né? O Wagner dizendo que esse clássico que você tá narrando é o clássico de volta pro futuro. Você tá narrando um jogo de 2027. É, mano. Tem dois áudios aí, dois, pode soltar aí, DJ, faz favor.
9: Boa noite, Gavião. Que é Fausto Teresina, P8, ligado na Nova Brasil, viu? E amanhã vocês vão transmitir Palmeiras. Meu Palmeiras pra ganhar do Atlético, viu? Dar um taca no Atlético. O Palmeiras ser campeão, viu?
10: Gabriel, Toninho de Santander, outra vez. Essa moça que falou que vocês são bonitos, ela tá certa. Mas o rapaz que falou que não concorda com ela, ele tá errado. Quando a gente bebe muito, não tem gente feia. Ela bebeu. Ele falta beber ainda, tá?
4: Esse aí também já passou do ponto. Está no grau, hein, mano? Vai lá, Gamarra.
0: É, rapaz. Não, não tá pra ele, não. Tá todo mundo bonito aqui. Falta pra Chape. Já já informação do nosso Antônio Lima aqui. As alterações, cruzamento do Marcinho pra dentro da área. Tira a zaga. O Santos luta pela virada. Tá difícil, 2-1 Chape. A bola volta reboteada para a equipe da Chapecoense. Lançamento aqui pelo setor de ponta esquerda. Tentativa de passagem por ali. A bola já havia saído. Não saiu, não. Segue o jogo. Vem pra linha de fundo. Cruzamento veio pra dentro da área. Lucas Veríssimo cortou e paga geral com o árbitro. O Gabriel Menino desistiu da jogada, pensando que a bola havia saído pela linha lateral. O fato é que é escanteio para Chape, Antônio Lima.
1: É isso mesmo, escanteio para Chapecoense. Veríssimo bloqueou o cruzamento pela ponta esquerda e o árbitro está sofrendo bastante nessa partida. Reclamações de todos os lados, mas a bola não saiu inteira na jogada do Marcinho pela esquerda, que eles estão reclamando, né, que a bola saiu anteriormente, mas reclamações erradas, Gamarra.
0: Ah, o Gabriel Menino, só elogios pro Bandeira, impressionante. Santos tá mexendo por ali. E o placar é esse, hein? Placar de 2-1 Chapecoense. 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
0: Tô curioso pra ver se o Gabigol foi aplaudido ou foi vaiado, né? Nessa saída dele por ali. Já já nós teremos a informação com o Antônio Lima de quem entrou e quem saiu no peixe. Escanteio pra equipe da Chapecoense. Levantamento curto lá para a primeira trave. Lucas Veríssimo cortou. A bola volta reboteada. Novamente aqui é pro Bruno Matias. Recua a bola pela linha defensiva. Vai chegando, dominando e prendendo. Quase a Chapecoense perdeu a bola. Tirou mais ou menos o Eduardo Doma. Contra a carga da equipe do Peixe. Quem sabe agora carregou em progressão. Lado esquerdo, cruzamento veio para a área. Tira a zaga. Interceptação defensiva. Escanteio Santos, Antônio Lima.
1: Escanteio para o Peixe, mais reclamações para cima do árbitro. Estão falando que a bola bateu na mão do Camilo. O Cabajeiro veio pela direita, cruzou, só que ela pega no joelho e depois na barriga do jogador da Chapecoense. Nada de pênalti, escanteio para a Chape, vem bola para a área do Santos, Gamarra.
0: É isso, reta final de jogo. O árbitro pede para esperar, para ver se teve um toque de mão ali no ato do cruzamento do Peixe. Vamos ver se ele vai dar, mas pelo jeito não. Autorizado escanteio. Menino Ney vem pra cobrança. No carteado, preparou, calibrou, levantou a bola pra dentro da área. Tira a zaga. Ele tá dando as cartas do jogo, né? Só aqui, ó. Só pá. Não foi assim que ele comemorou. Grande Neymar, hein? Cortou, tiro dali. A zaga, a bola saiu. A lateral, lateral pra equipe do Peixe. Você ligado conosco. 2-1 pra equipe da Chapecoense. O Santos tá tentando. O Neymar tá na ponta direita. Pé de bola. Recuo pro Gabriel Menino. Ele volta a bola pela linha, reconectando a jogada com o jogo. protegeu. Ananias mandou pro Cabadeiro. Cabadeiro vai pra cima da marcação, puxou pro pé direito, recuou a bola pra Escobar. Domina por sua vez com o pé direito de Pecanhoto. Ele circula a bola para Ananias. Levantou a bola pra área. O toque de cabeça pro interior da grande área. Rony pra fora! A bola saiu pela linha de fundo. É tiro de meta da equipe da Chapecoense. O Antônio Lima, vamos com as alterações, Antônio Lima.
1: Vamos lá, o Santos mexeu novamente, saiu com a camisa 22, o Barreal, entrou com a 16, o Tassiano, e saiu com a 9, o Gabigol, entrou com a 11, o Rony. As esperanças do Santos para virar a partida. Do lado da Chape, Fernando saiu com a 12 para a entrada de Bruno Pacheco com a 91, Gamarra.
0: É isso, 91, Bruno Pacheco está no jogo também. Outro jogador experiente aí da equipe da Chapecoense. 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
0: E sai jogando novamente aqui a equipe da Chapecoense, tentativa de passe, Tassiano, toca de cabeça, foi deslocado por ali, o Arthur não marca nada, segue o jogo, dominou Bruno Leonardo, recua a bola para Eduardo Doma, levanta a bola lá pelo cobro de ataque, a bola subiu, desceu no meio do caminho, a interceptação defensiva do Lucas Veríssimo, fica com a bola o Peixe, Gabriel Menino aponta pela meia direita, abre a bola pela ponta, escapa na marcação, faz o giro, domina, leva a bola até a metade do campo, avança para o campo de ataque para a equipe do Peixe, tem a opção de passe aqui na esquerda com o Escobar, ele aprofunda o passe pela ponta, dominou, encarou a marcação, vai pra cima, escapou, linha de fundo, cruzamento pra trás, no meio do caminho, chega na cobertura, corta, tira dali a zaga da equipe da Chape, que mexeu de novo, Antônio Lima.
1: Mexeu de novo, saiu com a camisa 27 amarelado o Camilo e entrou com a 17, o menino da Vila, Vinícius Balieiro, revelado pelas categorias de base do Santos, Gamarra.
0: É isso, Vinícius Balieiro tá no jogo e vem Neymar, rola a bola pela meia direita, chama na tabela Gabriel Menino, voltou pra Neymar, vai tentar resolver Neymar, ele chama na tabela o Tassiano, devolveu, vem a batida pro gol, pra fora! A bola passa que passa à direita na finalização do Cabadeiro de Pecanhoto. Seria um lindo gol pro Peixe, seria um golaço, hein, Antônio Lima?
1: Quase, quase sai o empate do Santos. O Bom Tempo arriscou de perna esquerda, ela passou por cima da meta do Matheus Aurélio. Quase que o Bom Tempo faz mais um gol, ele que vem sendo o protagonista do Santos nos últimos jogos, Gamarra.
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0: Falta para a equipe da Chapecoense, aí Renan Teixeira, chega na marca de 39, segunda etapa. Permanece a Chape na frente, 2-1.
2: É, agora o Santos vai pro abafa, né? Aquele abafa final, numa forma descoordenada, desorganizada, tentando com algumas tabelas ali por dentro, sempre todo mundo procurando o Neymar para ver se ele tira algum coelho da cartola, se ele tira alguma solução ali. Agora o Giovani Augusto e o Marcinho entraram bem no jogo, hein, cara? Eles mudaram o ritmo do jogo da Chape, né? Não só pelo gol que o Marcinho fez numa jogada do Giovani, mas são jogadores experientes, jogadores que conseguem segurar a bola, jogadores que conseguem ditar o ritmo do jogo minimamente. O jogo, Gamarra, mudou completamente do primeiro pro segundo tempo. Os jogadores da Chape praticamente não tocavam na bola no primeiro tempo, não conseguia puxar um contra-ataque. No segundo tempo, não. É um jogo equilibrado, é um jogo de igual para igual, porque eles constroem as jogadas também, pressionam mais à frente. Mudou completamente as modificações do treinador.
0: Eu não sei se eu falei no ar ou fora do ar que eu fiz o jogo da Chape e Palmeiras, né? E aquele jogo a Chape me surpreendeu positivamente. Até quando eu peguei a escalação do Santos, eu falei, pô, o Santos tá achando... Uma coisa é o Flamengo, né? Outra coisa é o Santos. E realmente a Chapecoense está tendo aquele mesmo desempenho. E esse time do segundo tempo está mais próximo daquele time que jogou contra o Palmeiras lá na Arena do Palmeiras. Mas o Santos insiste. Cruzamento para trás, pode pintar. Chega na cobertura, pênalti! Penalidade máxima para o Santos! O lançamento veio pela linha de fundo, Gabriel Menino rolou para trás e o jogador do Peixe, segundo o árbitro, foi puxado, pênalti marcado, pênalti pro Santos, a esperança pro Peixe aí, Antônio Lima.
1: Rabageiro foi derrubado dentro da grande área. Dessa vez, o árbitro não deu motivos para os jogadores do Santos reclamarem. Pênalti para o Santos, a chance do empate agora, Gamarra.
2: Para mim, isso não é pênalti, não.
0: Nossa
2: senhora. Para mim, isso não é pênalti, não. Tem uma mão de apoio, não empurrou em momento nenhum. Para mim, não é pênalti. É claro que o juiz não consegue medir a intensidade, né, dessa mão nas costas. Mas para mim, não é pênalti, não. O Cabageiro se jogou, na minha visão.
0: É, pênalti para nós. Pênalti para o Santos. Não tem nada a ver com isso. O Santos não tem nada a ver com isso. Tem o pênalti. O Neymar pode empatar o jogo. Pelo menos diminuir o prejuízo, né? Porque o empate é ruim para o Santos. Mas ainda pode ter tempo até de virar. Pênalti! Pênalti pro Peixe Neymar. Ajeita a bola, especialidade da casa Neymar. Pode empatar o jogo pro Peixe na Vila. Ainda tenta ali os jogadores da Chapecoense argumentar, né? Ver se de repente o árbitro pode ir pro VAR, mas pelo jeito nada. O pênalti tá confirmado. Neymar pra cobrança, pro empate do Peixe. Neymar respira fundo, esgotado Neymar. 42 e 40. Placar de 2 a 1, Chape. O Santos pode empatar o jogo, pode voltar pro jogo. Vem pra cobrança Neymar. O árbitro pede pra esperar, pede pro time da Chapecoense voltar. É, essa espera já muda o cenário. Pediu para esperar. Ele vai ali em direção ao Neymar e vai dar cartão para alguém lá, Antônio Lima.
1: É, o árbitro vai dar cartão amarelo pro Bruno, do camisa 16 da Chapecoense. Ele fez o gesto do VAR ali e deu amarelo para o jogador da Chape, Gamarra.
0: É isso, me parece que ele fez uma correção do cartão amarelo, né? Da questão da identificação do jogador. Agora vai! Neymar pra cobrança, pé direito na bola. Pode empatar, pode explodir a Vila Belmiro. Vem Neymar, autorizado. Partiu pra bola, pé direito, autorizado. Preparou, calibrou, pintou, emoção. Gol!

0: 33 minutos passados da segunda etapa. Agora na Vila Belmiro tem Santos 2, Chape também 2, Antônio Lima.
1: Ele reclama, ele briga, ele xinga, ele cai, mas ele também marca. Neymar faz o seu segundo gol da partida, o oitavo na temporada, o quinto no Campeonato Brasileiro. De pênalti, como ele gosta, não perde um pênalti desde 2023. Neymar empata o jogo na Vila Belmiro e deixa o Santos vivo no jogo, Gamarra.
0: É isso, Renan Teixeira, tudo empatado e tem jogo. Só ver esse lance aqui, vem o Santos, cruzamento para trás, corta a zaga, chega bem Bruno Leonardo, a bola voltou, reboteada, vem o Santos com o Neymar, puxou a bola pro Becanhoto, bateu pro gol em cima da marcação, a bola tá viva dentro da área, o Neymar cai, pede pênalti, mesmo caído, sustenta a posse de bola, perde e ganha, arranca rabo da arada, batida pro gol, defendeu Matheus Aurélio! Pressão do Santos, quase o Santos vira, Antônio Lima!
1: Quase a virada do Santos, um bate-rebate dentro da grande área, a bola saiu pela linha de fundo, é escanteio para o Peixe, pula, grita, vibra muito forte a torcida do Santos, Gamarra.
0: Vem para cobrança Neymar, escanteio Peixe, lado esquerdo, pé direito, olhos fixos lá para dentro da área, o árbitro já autorizou, preparou, calibrou, bateu, fechando para o desvio, para fora do gol! A bola vai embora pela linha de fundo, novo escanteio, Santos, Antônio Lima.
1: O Santos não para de pressionar, quer a virada. Neymar vem na bola de novo, mais um escanteio pro Peixe. É a chance da virada, Gamarra.
0: Cruzamento lá pra dentro da área, desvio pra pequena área, chega na cobertura, tira o Tubarão. A bola voltou, reboteada para Neymar. Aqui na linha lateral esquerda da área, rolou pra trás, Cabadeiro bateu em cima da marcação, a bola espirrou, fica com a bola Marcinho pra equipe da Chape. Ele vai tentar puxar contra a carga, escapou e o árbitro deu falta. Falta do Marcinho. Pra cima. Para o Rony, falta para a equipe do Santos. Agora acho que, meu Deus, hein? Tá ficando meio feio já pro árbitro fazer essas coisas. Mas eu quero saber de você, né? Só faltou o árbitro falar, é nossa, é nossa.
2: É nossa, ele apontar pro gol da Chape e falar, é nossa. Não foi, pra mim também não foi falta esse lance aí, não. O futebol, Gamarra, é esporte de contato, cara. E não é todo contato que é falta, né?
0: E vem o Santos, Neymar dominou, tá na área, cortou a marcação, bate, rebate, tira em definitiva Eduardo Doma. Ele recolhe, tenta sair jogando, o Santos é pressão, retoma a bola, Gabriel Menino, puxa a bola pro pé direito, bateu pro gol, defendeu o goleiro. Matheus Aurélio faz a defesa. Vamos ver se vai dar tempo, Renan. Fala, Renan.
2: É o que eu falava, viu? Neymar é a especialidade da casa, né? Tranquilidade pra bater o pênalti. Não olha a bola, só olha o goleiro e vem contra-ataque da Chape.
0: E rapaz, o Santos tomou a bola por aqui, bolasse, bolasse. Rola a bola pela meia pra Marcinho. Marcinho fica de frente pro seu adversário. Tenta bater a marcação. Eleva a bola aqui pela linha intermediária defensiva. Mantém a posse de bola a equipe da Chape. Tenta respirar no jogo a Chapecoense. 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
0: E o Marcinho caiu, pediu a falta. O Arthur falou: nananina, não. Segue o jogo, fica com a bola a equipe do Peixe. Reta final 48. O Arthur prometeu até. É 52 minutos. Inversão de bola pro Neymar. Evita a saída de bola pela linha lateral, lá pela ponta canhota. Leva a bola até a metade do campo. Pisando o campo de ataque. Ele escapa na marcação do Marcinho. Rola a bola por dentro. Toca a bola pela meia. Lançamento aqui pelo setor ofensivo. Vai chegando, dominando e prendendo. Cristian Oliva. Rolou a bola pra Cabadeiro. Tentou passe lá por dentro. Rony caiu, se levantou. Rolou pra Cabadeiro. Abriu pelo setor direito para Menino, bateu direto pro gol, a bola passa com desvio e vai para fora. Pela linha de fundo, escanteio Santos, Antônio Lima.
1: Mais um escanteio pro Peixe, que não para de pressionar. E já cobrou o Gamarra. Vem o Santos.
0: Vem o Santos lá pelo setor direito, balança diante da marcação, puxou pé direito, cruzamento, veio pra pequena área, tira a zaga. Corta Bruno Leonardo, a bola voltou, reboteada pro Neymar, linha de frente da grande área. Ajeitou pro Cabadeiro, cruzou por baixo, chega na cobertura, bolasse. Ajudando a defesa contra a carga, se virar, Chapecoense é perigo, tentou a caneta pra cima da marcação, perdeu a bola e comete falta. Falta para a equipe do Santos lá pela meia direita, fez o Giovanni Augusto, tentou fazer a jogada na categoria. Se ele consegue virar aqui, complicaria tudo. Fala, Antônio.
1: O Giovanni Augusto, depois que fez a falta em cima do Oliva, ainda deu um chutezinho extra ali pro jogador do Santos. Deu de brinde pra ele.
0: E vem o Santos, menino, cruzou a bola pra área. O toque de cabeça do Rony. Ajeitada pra dentro da área. Chega bem na cobertura. Corta, tira dali a zaga. Cortou o Bruno Matias. Fica com a bola a equipe do Santos. Pressão total. Gabriel Menino, 50 minutos, 2 por jogar. Ele tenta o cruzamento. Carimba a bola na marcação. 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
0: Lateral pro Peixe, Jacó vai ser cobrado. Já cobrado, recepciona, arremesso, domina pelo setor de meia direita, desce o Lucas Veríssimo, vai de centroavante dentro da área. Gabriel Menino fez o arco, toque de cabeça, raspa na bola Rony. A bola passa, vai embora pela linha de fundo. E que ele deu escanteio, tiro de meta, Antônio Lima.
1: Os jogadores do Santos estão pedindo escanteio, mas ele deu tiro de meta. Gamarra, só corrigir uma informação que eu trouxe aqui. Eu falei que o Neymar chegou a 5 gols no Campeonato Brasileiro, mas são 6. O quinto foi quando ele fez o primeiro da partida. São 6 gols no Campeonato Brasileiro, somente um atrás de Gabigol, que é o artilheiro do Peixe no Campeonato Nacional, com 7. E tem público e renda, hein, Gamarra? Público e renda na Vila Belmiro, público de 12.121 pessoas, ó, uma sincronicidade numérica. E a renda é de R$ 791.445.
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0: Lateral pro Santos, tem a última chance no ataque por aqui, será que vai dar tempo? Lucas Veríssimo rola a bola pra Ananias, bate a bola pela, pelo setor esquerdo do gramado, leva a bola até a metade do campo, pisa no gabinete. Ataque Escobar, rolou a bola aqui pro setor ofensivo, lançamento do Neymar curto, chega na cobertura, corte da zaga, Palheiro tira, fica com a bola, tá apertado, tá marcado, puxa a bola pro pé direito, chuta a bola, bate na marcação e sai. 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
0: Vai terminar, um péssimo empate pro Santos, poderia ser pior, né? Poderia ter perdido o jogo, soma um pontinho o Santos. Vamos ver se vai dar tempo do Santos atacar mais o tiro de meta, demora uma semana ali o Matheus Aurélio pra repor a bola em jogo, pé direito, ele descarrega a bola através lá da ponta esquerda, a bola passou por todo mundo e saiu a lateral. Santos tem pressa, 20 segundinhos pra terminar, pode ser que tenha chance no último lance. Dominou Lucas Veríssimo, rola a bola pra Cristian Oliva, nada disso. Apita o árbitro! Termina o jogo na Vila Belmiro e deu empate. 2 para a equipe do Santos, 2 para a equipe da Chapecoense. Empatado. Um péssimo resultado para o Peixe na Vila Belmiro. Vamos agora com Confira Comigo no replay com a apresentação dele. Ele vem aí. Vai daí, Weber Lima!
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9: 8 horas e 28 minutos, você está no Confira Comigo no Replay, o melhor pós-jogo do rádio a partir de agora para você, no futebol da Nova Brasil, com pão de alhozinho, dá jogo e deu empate, hein? O Santos perdeu 5 pontos do Campeonato Brasileiro para Chapecoense. 5 pontos o Santos perde para Chapecoense, o que levaria o Santos a 27 pontos. Estaria igual Corinthians hoje, o Santos. mas conseguiu perder 5 pontos para a Chapecoense. Antônio Lima, o seu destaque neste empate na Vila Belmiro, 2-2.
1: É tudo igual na Vila Belmiro, o Santos ganhou um pontinho, a Chapecoense também. O Santos na tabela do Campeonato Brasileiro com este empate subiu uma posição, foi para a 14ª colocação, agora tem 22 pontos porque o Internacional perdeu. Mas o Grêmio ainda joga nesta rodada e o Santos pode descer novamente para a 15ª posição. Já a Chapecoense continua na lanterna, agora tem 10 pontos, é o 7º empate neste Campeonato Brasileiro. E tem que reagir os dois, senão correm o perigo de cair. O Santos não vence a Chapecoense desde 2024, quando se enfrentaram em julho na segunda divisão do Campeonato Brasileiro. Weber Lima.
9: Tá certo, portanto, aí o nosso Antônio Lima trazendo o seu destaque. Renan, não pode, né, perder 5 pontos para a Chapecoense no Campeonato Brasileiro, não dá.
2: Não pode. Pro time virtualmente rebaixado, você não pode ir em casa ainda, né, Weber? Da forma que foi o primeiro tempo, o Santos muda a sua forma de jogar e a Chape também, e o jogo se transforma, e o Santos se complica. Se você perder 5 pontos disputados dos 6 pro time que é o último colocado, você tá procurando o rebaixamento.
9: Não, e
2: você tá
9: outros,
2: no caminho do rebaixamento.
9: Se a gente olhar os outros, provavelmente os outros não tropeçaram com a Chape.
2: Sim.
9: Os que estão na briga aí direta.
2: Se for buscar, e como eu falei antes da transmissão, né, Weber? O time que, não importa o seu objetivo dentro do campeonato, contra a Chapecoense, jogando lá na Arena Condá ou jogando em casa, você tem que buscar a vitória, você tem que procurar a vitória. E o Santos, no segundo tempo, se acomodou demais no jogo, achou que o jogo já estava vencido, pela forma que foi o desenho do primeiro tempo. E o futebol não é isso, né? O futebol, ele vai mudando as suas características, o Santos cansou, o Cuca demorou para mexer e acabou tomando a virada ali com menos de 15 minutos.
9: É, realmente complica a vida do Santos nessa briga para fugir do rebaixamento. A gente tá vendo as estatísticas da partida, daqui a pouco a gente vem com as estatísticas para o nosso Renan Teixeira comentar em relação a isso. Gaviva, algumas participações aí pelo WhatsApp 11. Vamos lá, na tela o WhatsApp, para o pessoal já olhar aí no YouTube, quem está no YouTube também participar conosco. 11-994-33-2121, Gaviva.
4: Tem a mensagem para você, Weber, lá de Portugal. É o Carlos de Coimbra. Chupa, Weber. Viva a Chape.
9: É, chupa o Weber.
4: Você é santista, Weber?
9: Eu sou santista. É, acho que é por causa do Neymar, né? Que ele tá falando isso daí. Deve ser por causa do Neymar. É, o Neymar fez 2 gols hoje, né?
4: José Costa tá criticando demais o time do Peixe aqui, como é que pode e tal. O Aquino, se fosse jogador do Santos, o tal do Cazu, que tá com 59 anos, já tinha feito 2 gols hoje contra a Chapecoense. A Renata tá preocupada com o que você falou, viu, Weber? A Renata é torcedora do Inter de Porto Alegre, começa a ficar preocupada, porque você falou que um dos dois grandes do Sul vai cair, não é isso?
9: Um dos dois vai. Mirassol vai escapar, Gaviva. Anota aí que o Mirassol vai escapar.
4: E o Inter...
2: Desculpa, Gaviva. O Inter tá jogando muito mal, né?
9: Tá mal.
2: Tá muito mal. Você vê um time rendendo...
9: O Félix Torres nas zagas, que é o quê?
2: É, se você vê um time que perde um jogo ou outro num detalhe,
10: grande,
2: mas vem
10: Fabinho
2: rendendo...
10: Grande Fabinho Soldado, hein? Tão elogiado aqui em São Paulo, hein?
2: É verdade.
9: Mas foi bem no Corinthians.
10: Ele quase... Foi ótimo. Ele quase contratou o Pedro Raul pro... Além do Félix, né? Ele quase contratou o Pedro Raul pro Inter, hein?
2: Podia ter ido, Lamar.
10: É, poderia ter ido, né? Corinthians aliviar a folha. Mas deixa eu falar uma coisa, hein? O Inter ainda tem o adendo que você pode mudar o técnico, né? Pra dar aquela...
9: O Santos já fez isso.
10: É. O Santos já fez.
9: Sim.
10: Então, o Inter tem essa última cartada. O Grêmio tá...
9: Não.
10: O Grêmio tá preso com o Luiz Castro, tá amarrado na multa. Então, o Inter tem essa esperança.
2: Sim, pode ser,
10: o Santos e o Grêmio, não.
9: Verdade. Falando em técnico, hoje, Paulo Autuori foi anunciado lá no Fortaleza. Mas fala, Renan.
2: Não é verdade. Eu ia falar a respeito do Inter, que não tá jogando, não tá trazendo aquela esperança, aquela perspectiva pro torcedor falar, pô, a gente tá num caminho. O resultado não tá acontecendo, mas a gente tá no caminho, daqui a pouco ele vem. Não é essa a impressão que o Inter passa.
9: Gaviva, siga.
4: O João Santista, tem o Marcos Miguel, o Luciano Barros, tamo junto, galera da Nova Brasil. O Charles de Pirituba está comendo pizza e sofreu muito com o peixe hoje. Tem o Mário Pires, Santos não tem time, vai ser rebaixado, não tem saída, tá? Pessimista. O Amós Alexandre, a Patrícia Nascimento. O Neymar queria esse cartão amarelo para não jogar no próximo jogo. Foi levantar essa questão aí. E olha, Weber, hoje na Dica Cultural, todo mundo hoje em dia usa o Google, né? Todo mundo vai lá, dá um Google para alguma coisa. É, a tia Guga, que nem você fala, né? Hoje, e você sabe que tudo que perguntam lá no Google fica registrado. Sim. Fica tudo lá armazenado.
9: Sim.
4: As perguntas mais bizarras que já fizeram no Google. Hoje, boa, a nossa Dica Cultural no rodapé aqui do Confira Comigo no Replay.
9: Inclusive nessa história do Google, sim, Gamarra. É, alguns crimes, né, são elucidados, né, por conta do Google. Porque
10: como
9: a pessoa,
10: usar isso, como usar aquilo.
9: A pessoa vai lá, escreve e acha que não está sendo monitorada. Mas fala aí, Galão.
10: Aqui ficou uma pendência durante a jornada. O próximo adversário do Santos é na Vila, só que é o Atlético Paranaense.
9: Exatamente,
10: o Atlético Paranaense. É só o furacão. É o Santos, ele precisa colocar as barbas de molho aí, porque realmente hoje era para pontuar. E tem aí o Atlético Paranaense.
2: Não, pontuar não, Gamarra. Pontuar, pontuou.
10: Pontuar 100%. Ganhar. 3 pontos.
2: Tem que ganhar o jogo.
10: E o Santos pega o Atlético Paranaense, que vem embalado, Weber.
9: Não, o Atlético Paranaense está bem demais. Encostou no Flamengo, está a um ponto do Flamengo. É verdade que tem 2 jogos a mais que o clube carioca. Mas também diminui aí a distância para o Palmeiras. É, fica agora a 8 pontos do Palmeiras. A gente sabe que a briga será entre Flamengo e Palmeiras mesmo no Campeonato Brasileiro. Mas vai diminuindo, vai chegando, tá, vai fazendo um trabalho, vai conseguindo um ponto aqui, outro acolá, enfim. É, o Atlético Paranaense que na próxima rodada, se não me engano, pega o Corinthians, né, em Itaquera, é isso, né? É com transmissão da Nova Brasil na quinta-feira a partir das 7 da noite. Fala, Renan.
2: Weber, e eu falava isso em off também com o Gamarra, qual que é o objetivo do Atlético?
9: Libertadores.
2: Não.
9: Do Atlético Paranaense?
2: É, qual que era o objetivo quando começou o campeonato?
9: Início. É. Ah, sim.
2: Então, eles estão chegando na meta deles. Sim. Aí o que vai vir a partir daí é outra história. Mesma coisa o Mirassol ano passado. Não. É 45 pontos.
9: Sim.
2: 45 pontos.
9: É que agora virou a Libertadores.
2: Sim.
9: Né?
2: A partir daí, a gente vê onde que a gente pode começar. A gente pode chegar.
9: Sim.
2: Que eles continuem nesse passinho, ainda dos 45 pontos. Porque é um time que é consistente, também jogando fora de casa. O Atlético Paranaense, antigamente, você falava, vou jogar lá na arena, já era. Empatezinha é goleado. Hoje em dia, já não é só isso. Fora de casa, mostrou contra o São Paulo, tem mostrado, eu fiz um jogo contra o Palmeiras, que foi 1-0 só pro Palmeiras, aqui na arena do Palmeiras, e foi um sufoco. É um time muito bem treinado pelo Odair Helma, é um time coletivamente sempre muito agrupado, é difícil de ganhar desse time.
10: Esse jogo que não tá marcado, Santos e São Paulo, pode ser um fiel da balança, né?
9: Sim.
10: Pelo que as equipes vêm apresentando, que o Santos pega o Atlético e depois o Vasco. Em São Januário. O São Paulo pega o Flamengo. Qual que é o próximo de São Paulo?
9: Depois Grêmio fora.
10: É o Grêmio fora. Então, até a marcação, a data desse jogo, tem que ser bastante estudada pela CBF, porque pode ser um jogo decisivo para os dois times.
9: Pode mesmo, Gamarra. Pode mesmo. Os dois podem estar em... pode ser o jogo dos desesperados. 8 horas e 37 minutos, rápido break. Na volta, os gols para você da partida. Também o nosso Gaviva, o Renan, o Gamarra, o Antônio. Todo mundo no futebol da Nova Brasil. 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
12: 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Bola rolando lá no Rio de Janeiro. 9 minutos do primeiro tempo. Vasco e Mirassol 0-0. Jogo aí que pode tirar um dos dois da zona de rebaixamento. O Vasco, se empatar, continua ainda na zona da degola. O Mirassol iria para 20. Mas se o Vasco ou o Mirassol vencerem na noite de hoje, estarão fora da zona da degola e quem entra é o Grêmio. Entraria o Santos, mas o Santos conseguiu um empate, portanto o Santos subiu, né? Subiu uma posição, ultrapassou o Internacional, que agora é o 15º, o Grêmio é o 16º e o Vasco está na 17ª posição neste momento, já com 21 pontos, na verdade, e o Mirassol 20. Vamos curtir os gols da partida, os gols de Santos 2, Chapecoense 2, com o nosso Cleiton Gamarra, o gerador de emoções, Cleiton Gamarra!
13: E vem o Santos com o Rolazer, recebeu a bola do Neymar, clareou a jogada aqui pela direita para Igor Vinícius, cara a cara com seu adversário, balançou, dominou, rolou para Rolazer, corta a luz para trás, domina, toca para Neymar, linha de frente da grande área, bate o meu filho, chama na tabela, recebeu de volta, bateu, pintou, emoção!

0: recebeu a bola na entrada da área com calma, chama na tabela, recebeu de volta pelo lado esquerdo da área, chapa a bola lá no canto esquerdo do goleiro Matheus Aurélio, que só olhou. Neymar abre o placar da Vila Belmiro. Neymar faz a festa da torcida do Peixe na Vila Belmiro e em todo o Brasil. O Neymar é embaçado. O Neymar é muito embaçado. Neymar sinistro marca. Manda a bola pela linha lateral, lateral favorecendo a equipe da Chape, já cobrado, Camilo, abriu pela ponta, vai tentar o lançamento, o Max Alves enfiou, boa bola, tem espaço, a Chape, ó, pintar, cruzamento para trás, a batida, pintou, emoção!
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0: Gol!

passados da segunda etapa. Agora na Vila Belmiro tem Santos 1, Chapecoense também 1, Antônio Lima. E quem sabe também a Chape vai pra cima, vem a batida pro gol em cima da marcação, Giovanni Augusto para o rebote, cai, pede falta, se levanta, Bolácia para o rebote, abre a bola pro setor direito, recebeu de volta na linha de fundo, lado direito, cruzou pra área, o desvio pro gol, a bola entrou com...

da Chapecoense! Numa avenida entre Escobar e Barreal, os dois gols saíram por esse lado. Cruzamento, Molassi recebeu a bola na linha de fundo interior da grande área pelo lado direito, cruzou. O João Ananias foi interceptar o cruzamento. O Brazão já estava no caminho em direção à bola. Ele toca na bola, bate o goleiro e a bola morre no fundo do gol. A Chapecoense vira na Vila Belmiro. João Ananias contra a marca. Aos 16 minutos passados da segunda etapa. Agora na Vila Belmiro tem Santos 1, Chape 2, Antônio Lima. Agora vai Neymar para cobrança, pé direito na bola. Pode empatar, pode explodir a Vila Belmiro. Vem Neymar, autorizado. Partiu para a bola, pé direito, autorizado.

0: Neymar! É do Santos! É do Peixe! Enorme categoria, partiu pra bola com o pé direito, mandou no canto alto esquerdo do goleiro Matheus Aurélio, que pula e erra o canto. Ele pulou e não achou! Ele pulou e não achou, Neymar! Empata na Vila Belmiro! Neymar faz a festa na torcida do Santos, da Vila Belmiro e em todo o Brasil! O Neymar é embaçado! O Neymar é muito embaçado! Neymar sinistro marca aos 43 minutos passados da segunda etapa! Agora na Vila Belmiro tem Santos 2, Chape também 2!
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2: 8 horas e 48 minutos. Vamos para os destaques finais. E também com o Gaviva, que fez um levantamento das perguntas mais bizarras do Google, da tia Guga, e ele vai trazer lá direto do bar do Cabeção. Mas antes, Gaviva, tem gente participando? Vamos lá.
3: Depois de uma crise de tosse aqui, tô voltando numa gripe que não tá fácil, não. Oh, mandar San um salve John pro doutor Fernando.
2: San John que ajuda.
3: Isso mesmo, San John, doutor Fernando Leopoldino, foi médico do Palmeiras durante muitos anos, um dos maiores médicos ortopedistas do esporte que existe no país, diz que está na nossa audiência, aí diz que agora é ouvinte Nova Brasil. Um abraço pro doutor Fernando Leopoldino. O Levi Pereira é torcedor do Santos, e o Gabriel acompanhando o Santos em Chapecoense, acompanhou na Paraíba, diz que a narração do Gamarra é incrível.
2: É, obrigado. E realmente, é incrível mesmo. O Gaviva, o doutor Fernando, ele trabalha no Palmeiras?
3: Trabalhou no Palmeiras muitos anos.
2: Ah, legal.
3: Não trabalha mais, ele tem clínica agora no bairro da Lapa e tal. Boa. Mas não trabalha mais no Verdão.
2: Ah, se ele trabalhasse lá, eu ia falar pra ele, falar com a tia Leila pra me desbloquear no Instagram. 8 horas e 49 minutos. É o seguinte.
4: Porque é difícil achar alguém pra pedir, fazer esse pedido,
2: é,
4: né? Você
2: difícil.
4: Não acha ninguém que é próximo dela,
2: é,
4: né?
2: É verdade.
4: O Veloso não é? O Veloso não.
2: Não,
4: né?
2: não.

0: Eu vou buscar algum jeito. Falar, tia Leila, me desbloqueia do Instagram.
1: Eu não sei se ele tem acesso a ela. Sabe quem trabalha lá no Palmeiras? Você viu? É o Diego Lineker.
0: É verdade,
1: ele tá lá no Palmeiras TV,
0: é
1: pô.
0: É verdade.
1: TV Palmeiras.
0: Grande Diego Lineker, vou falar
1: meu
0: com pupilo, você,
1: Diego. Hein?
0: É, eu vou falar, você fala com a tia Leila lá pra me desbloquear no Instagram. Ela me bloqueou, Gavi.
1: É.
2: Ô, Weber. E a Gis Creuza tá me lembrando aqui do lado que tem três áudios aí. A hora que você quiser, tá então, no WhatsApp,
0: lá.
2: Tá à disposição.
0: Vamos lá, vamos lá.
3: Que sobre esse atleta aí do Weber Lima, né? Neymar. O cara é... um brincalhão, né?
0: Fez dois hoje.
3: O cara volta a jogar, faz um golzinho contra a Chapecoense, aí provoca a torcida fazendo sinal de pôquer. E aí hoje já toma amarelo que é pra desfalcar o time de novo. É uma vergonha. Thiago Aquino.
4: Eita, pessoal da Nova Brasil. Uau, Weber Lima. É, ô Renan, vou falar com você. A explicação para esse cartão amarelo que o Neymar tomou hoje é que tem um campeonato de pôquer no final de semana que vem, pô. Edson do Grajaú.
0: Boa, não, boa. Vai ter que jogar contra o Remo, pô. Boa. É Copa do Brasil.
5: Weber, você é monstro, fazendo o Gavião trabalhar de sábado. Incrível. Casão Guarulhos.
0: Aí, Gavião.
1: Cara. E gripado, hein?
0: E gripado, rapaz.
2: Tossindo igual um bode aqui, velho. Um bode velho tossindo, mano. Sem brincadeira. Eu vou no San John aí, que nem a receita San que o Weber John. Me passou. San John, mel e limão.
0: É, San John, mel e limão. Não falha. Gamarra, um grande abraço, Gamarra, seu destaque final. E amanhã estaremos juntos, Gamarra, para Corinthians e Bahia.
1: É, amanhã estaremos juntos.
0: Bahia e Corinthians.
1: Bahia e Corinthians lá, Rogério Ceni, hein? O senhor vai matar saudades.
0: Rogério Ceni que já escrachou o gramado lá da Fonte Nova.
1: Um amistoso, hein? Você imagina amanhã, se perder, você imagina.
0: Deus.
1: Ele escrachou duas coisas, né? O gramado da Fonte Nova e o juiz que apitou o amistoso Fluminense e Bahia.
0: Verdade.
6: E nas duas ele tava certo.
1: Eu amo o Rogério, velho. Pra mim, tinha que ir pra seleção brasileira. Um grande abraço, Weber, Renan Teixeira, nosso Gaviva, toda a nossa equipe técnica. Amanhã estaremos por aqui pra mais jogão aí. Bahia e Corinthians numa rodada tripla na Nova Brasil. Valeu, Weber. Grande abraço.
0: Valeu, abraço. Antônio Lima, o seu destaque final. Um grande abraço trazendo os próximos dias de Santos e Chapecoense. Um grande abraço, Antônio.
7: Grande abraço, Weber, Gamarra, Renan e a todos que acompanharam mais uma jornada no Novo Brasil em Campo. O Santos agora volta as atenções para a Copa Sul-Americana. Enfrenta nesta terça-feira novamente ao CV às 9:30 da noite pelo jogo da volta dos playoffs das oitavas de final. Já está mais que encaminhado, né, Weber Lima, para a próxima fase da competição. Já a Chapecoense enfrenta o Vasco na próxima quarta-feira, os dois na zona de rebaixamento, às 15h. Só queria deixar um recado aqui especial, Weber, pra minha querida avó, pra minha avó Regina, dona Regina, que completa hoje 79 anos de idade. E um grande abraço, vó, uma das pessoas mais importantes aí da minha vida. Queria deixar um grande beijo, um grande abraço pra ela aí e o meu parabéns. Valeu, gente, obrigado.
0: Valeu, um grande beijo pra Regina, que está completando 79 anos na data de hoje. 8h53. Renan, o seu destaque final, mas você vai ficar pra ouvir, né, as perguntas mais... bizarras, né, do Gaviva, né, Renan?
6: Melhor parte da transmissão
0: então
6: é
0: fica aí.
6: Eu vou ficar aí.
0: Então fica aí. Vamos lá, Gaviva! Vamos lá, então, com as perguntas mais bizarras da tia Guga.
2: Então, o pessoal pergunta no Google e fica registrado lá. O pessoal pensa que não fica, mas fica. E aí eu selecionei, fiz um trabalho de pesquisa aqui. Olha as coisas que o pessoal pergunta no Google. Como ganhar na loteria? Mano, se fosse fácil, você acha que alguém... Você põe no Google, você vai ganhar na loteria, velho? Como ganhar na loteria? Pô, é brincadeira uma pergunta dessa aí.
0: É brincadeira.
2: Olha essa aqui, eu fiquei preocupado. Como esconder um corpo?
0: Outra pergunta
2: muito recorrente. Como esconder um corpo? Outra pergunta. Deus. Será que você fez essa pergunta algum dia, Weber Lima?
0: Ah.
2: Por que me casei?
0: Ah, perguntam isso no Google?
2: Perguntam isso no Google. Por que me casei?
0: Ah, eu sou teimoso. Eu já me perguntei, não adiantou nada. Casei 3 vezes já, Gavi.
2: Teimoso é meu cunhado, tá no quinto.
0: Meu Deus.
2: Meu Deus.
0: O Renan tá no segundo, né, Renan?
6: Segundo.
0: Gamarra tá no...
1: Um só.
0: Um só, Gamarra?
1: 26 anos,
0: ai,
1: um
0: que
1: só.
0: Que exemplo, rapaz. Olha isso. E você, Gaviva?
2: Esse ano, em novembro, eu faço 36 anos de casado com a Giscreuza, fora 4 de namoro, vai pra 40 anos junto.
0: Rapaz, é outro guerreiro, hein?
2: Não, é ela que é guerreira. É, outra pergunta que fizeram muito no Google aqui. Onde vivem os dinossauros? Você imagina?
0: Vai pro inferno.
2: Te juro por Deus.
0: Não é possível.
1: Isso aí fumou cigarro de artista, hein?
2: Isso aqui, mano. Isso aqui tomou chá de cogumelo, não é possível. Aqui. Uma pergunta que chamou muita atenção. Pinguim tem joelho?
1: Não, mas peraí, eu quero saber a resposta, que eu não sei. Essa aí, tem joelho ou não tem joelho?
2: Eu nunca vi joelho de pinguim, eu nunca vi, não, mano. Olha aqui, ó. É, olha essa pergunta aqui, ó. Por que meu chefe me odeia?
0: Você não deve trabalhar direito, né?
1: Melhor perguntar pro chefe, não pro Google.
2: Não, o cara pergunta isso, ele acha que o Google sabe quem é ele, quem é o chefe dele, onde ele trabalha. Ele pergunta por que é que o meu chefe me odeia. É brincadeira. Olha isso aqui, ó. Minhoca tem olho?
0: Nossa,
6: cada um.
0: Esse pessoal tem tempo, hein, Gaviva, pra ficar fazendo essas perguntas pro Google, hein?
2: E só mais duas aqui. Como lamber o próprio cotovelo?
1: Que susto.
0: Que susto, Gavi. Que susto, como diria nosso amigo Maciça.
2: Susto vocês vão levar agora. Homem pode produzir leite?
0: Pode, Renan?
6: A cada um, né? Produz.
0: Produz, né? Pode, Gaviva?
2: Pode. Pode. Pode. Ah. Eu não vou entrar em detalhes maiores, que estamos perto das 9 da noite. Um grande abraço, gente. Valeu.
0: Valeu, Gaviva. Nossa, como tem gente que... Rapaz, eu vou te falar, tem tempo aí para essas perguntas imbecis, né? Rapaz, 8h57 com o nosso Gaviva, que volta amanhã a partir das 3. Eu e Gaviva juntinhos das 3 às 10h30 no futebol da Nova Brasília. Ui, ui, ui. É, como diria o Amaral, ai, ai, ai, ui, ui, ui. 8 horas e 58 minutos. Renan, o seu destaque final para esse empate doloroso do Santos para a sua torcida, que vai ficando cada vez mais preocupada, porque realmente você perder 5 pontos para a Chape no campeonato é um negócio absurdo, Renan.
6: É, não é só doloroso, é preocupante e desesperador para o torcedor do Santos, que não está vendo muita evolução depois da parada, né? Fez aquele jogo contra o Botafogo, que na minha opinião não merecia ter perdido, aí enfrenta um adversário fraco pela Sul-Americana, pega um outro limitado também, que é a Chape, com Neymar e Gabriel Barbosa em campo, e não consegue vencer. Não consegue manter um ritmo de jogo, não consegue manter um padrão de jogo do que foi feito no primeiro tempo, que foi, na minha visão, até um bom primeiro tempo. Poderia até ter ampliado o placar, e muda completamente a forma de jogar. Então, fica muito preocupante para o torcedor santista o que vem pela frente. Weber, muito obrigado. Obrigado, Antônio, Gaviva, Gamarra. Muito obrigado a todos os nossos ouvintes. Estamos aí durante a semana na programação, né? Amanhã
1: de
6: jornada.
1: Folga, né?
6: Amanhã todo de recolhido, né? E a jornada tripla pros companheiros amanhã.
0: Valeu, Renan. Bom descanso amanhã. Na segunda estaremos de volta no Nova Brasil em Campo e também no SBT Esportes Interior em Araçatuba, no TH Mais SBT Interior, e a partir do dia 3, né, a última semana de apenas SBT Esportes Interior, a partir do dia 3, SBT Esportes para Araçatuba, para o SBT de Ribeirão Preto, Jaú, também para o SBT Vale, no Vale do Paraíba, em São José dos Campos, e para o SBT de João Pessoa. Estaremos lado a lado, dia a dia, de segunda a sexta, com o SBT Esportes. Bom, 8 horas e 59 minutos, agradecendo a audiência, o carinho de todos vocês que enviaram suas mensagens no WhatsApp, também no YouTube, agradecendo os trabalhos